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1: 21 horas e 1 minuto.

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0: 21h31.
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1: F News informa.
2: O estado de Alagoas registrou 957 ocorrências de furto de veículos entre janeiro e julho de 2026, segundo dados do Ministério da Justiça e Segurança Pública. Os números representam uma média de aproximadamente 5 crimes por dia e apontam um aumento de 14,6% em comparação com o mesmo período de 2025. Os dados disponíveis no Painel Nacional de Indicadores de Segurança mostram que o crescimento foi registrado nos 7 primeiros meses do ano. A informação chama a atenção para a evolução dos furtos de veículos no estado e para o impacto do crime sobre a população. A marca de 957 ocorrências em apenas 7 meses significa que, mantendo o ritmo registrado até julho, o estado poderá ultrapassar a marca de 1.600 furtos de veículos ao longo de 2026. O painel informa que os dados são fornecidos pelos estados, Distrito Federal e Polícia Federal. A taxa apresentada para 2026 é estimada, conforme indicado na própria plataforma.
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0: 22 horas.
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3: F News informa.
4: O novo golpe está dando muita dor de cabeça para quem tem o sonho da casa própria. Fique atento. Golpistas estão usando nomes de programas como Minha Casa Minha Vida para aplicar fraudes. Os criminosos criam sites, aplicativos e mensagens falsas para oferecer aprovação de financiamento e prioridade em programas habitacionais. Alguns sinais devem servir de alerta. Desconfie de cobranças antecipadas para liberar benefícios e financiamentos. Não clique em links recebidos por WhatsApp, SMS ou e-mail sem verificar a origem. Desconfie de mensagens que criam urgência, como ameaça de perda de benefício. Não forneça dados pessoais ou bancários a supostos atendentes. Procure os programas diretamente pelos canais oficiais do governo. Para acessar serviços públicos, a recomendação é utilizar o portal gov.br e os canais oficiais de cada programa.
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1: 23 horas e 2 minutos.
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Quantos profetas nós temos aqui nessa noite? 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
5: perdido, de repente. 7:24.
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1: 7:29.
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Bom dia! São 7 horas agora 34 minutos, 7h34. Estamos aqui juntinhos. Você daí do outro lado, a gente aqui no nosso estúdio, mas sempre, né? Com essa mesma sintonia de estar pertinho, junto, através das ondas sonoras da nossa emissora, do seu coração, do seu pensamento. E aqui estamos em mais uma sexta, 28 de agosto, o ano é o de 2026. Bom dia, Deus. Bom dia, Jesus. Obrigado, Deus. Obrigado, Jesus, por mais essa dádiva e essa grande oportunidade de estarmos juntos agradecendo ao Senhor. Se a gente pede, né? A gente tanto que pede, vamos agradecer também pelas conquistas e estar aqui falando, né? Conversando junto com vocês. Isso é um presente, uma dádiva, né? E Papai do Céu para com todos nós. Então, obrigado, Senhor. E obrigado a você também aí do outro lado, amigo ouvinte, de todos os dias. E, claro, né? Da nossa sexta-feira, que é o Cidadania Delmiro. E como de costume, o nosso programa sempre, para iniciarmos, você acompanha uma mensagem que possa transformar o seu dia de forma positiva. Cure a tristeza, meu amigo. E sabe qual o remédio? O otimismo. E acreditar que Deus ele existe e ficar sempre entendendo que a alegria, que o sorriso, que o otimismo sempre vão atrair as coisas positivas para você. Muitas das vezes você acha até que a tristeza, né, ela vai invadir e já invadiu a sua vida. E olha, não sei, né? Eu acredito que ela não saia mais porque o problema é tão grande, Senhor. E se você parar e só focar realmente naquilo que está acontecendo, amigo, pode ter certeza que ela vai perdurar por muito, mas muito tempo. Vai permanecer por muito tempo na sua vida. Mas, ó, se você tem a decisão de como enfrentar e como superar os medos, as angústias e por que você fica amigo, pode ter certeza que ela vai perdurar por muito, mas muito tempo. Vai permanecer por muito tempo na sua vida. Mas, ó, se você tem a decisão de como enfrentar

0: familiares, pessoas que a gente tanto ama, as decepções. Amigo, para ser feliz, entenda, é preciso também exercitar o desapego e desistir daquilo que você vê e daquelas pessoas que não, você está vendo que não estão te fazendo bem. Ora, quem tem que perceber que está perdendo não é você, é aquela pessoa que te faz mal, aquela pessoa que não está trazendo coisas positivas para você. Desista de se culpar, desista de querer ter sempre razão, porque muitas das vezes o seu pensamento não é aquilo que você deveria estar pensando, nem tampouco, né, esperar para depois agir. Desista aí também da perfeição, só Deus. Nós vamos errar, mas não adianta sabendo que ali você vai cometer um erro, aí persistir, insistir, aí sim. Você vai se decepcionar e as decepções, elas sempre vêm ou vão estar acompanhadas de coisas que vão prejudicar mais ainda o seu dia e a sua vida. Desista de achar também que você pode controlar tudo, pois não podemos. Temos que desistir de achar que tudo que está ao nosso redor foi consequência daquilo, né, que os outros programaram para você, quando na verdade muitas dessas coisas foram programadas por sua falta de atitude e erros cometidos sabendo que ia dar errado. Desista sempre de achar que você tem razão. É, amigo, pois a razão que você muitas das vezes encontra na sua vida não é a resposta e nem tampouco é aquilo que está acontecendo no seu dia a dia. Desistir de caminhos que não vão levar a lugar nenhum é se apegar ao que realmente importa. E sim, você tem que se apegar ao amor, se apegar a você, acreditar na sua felicidade, que você pode ser feliz. Se apegue ao otimismo, se apegue às soluções. E a gente, né? Você, eu, todos nós sabemos. O problema existe agora. É um problema financeiro, problema no trabalho, problema em casa, com a esposa, com os filhos, com os amigos, com alguém que você gosta. Você já descobriu que existe esse problema e você também já sabe que tem uma solução. Às vezes, né, você está enxergando o tamanho do problema e fica aí sem querer tomar essa atitude. Por quê? Por quê, amigo? Porque é difícil de tomar. O erro foi seu, não quer voltar atrás, não quer dar o braço a torcer. Ou então, se for falar a verdade agora, você sabe que vai se prejudicar. Mas olha, mesmo com tudo acontecendo da forma que está acontecendo, você vai tirar um peso tão grande quando fizer isso aí, amigo. Falar a verdade, contar aquilo que realmente aconteceu, faz parte. Você pode, né, perder aqueles que estão ao seu entorno, mas vai ganhar tranquilidade e sossego e já sabe que não poderá mais cometer a mesma coisa. Tudo está sempre à nossa frente, as soluções dos nossos problemas também. Então comece a partir de agora entender e fazer aquilo que verdadeiramente você precisava há muito tempo fazer. São 7h40, amigo. Aqui estamos, hein? Rogando a Deus que esse dia seja de muitas bênçãos, ensinamentos e vitórias. Obrigado a você. Sexta-feira, 28 de agosto, a partir de agora entrando no ar, mais uma edição do meu, do seu, do nosso programa Cidadania Delmiro. Seja bem-vindo. Bom dia.
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Alô, você, muito bom dia. Bom dia, bom dia. São 7 horas agora, 41 minutos. 7h41. Como é que você tá aí? Tudo bem? Bom dia. Começando o programa mais tarde e a partir de hoje, né? Claro, até chegar ali já finalzinho do mês de setembro, estaremos aqui, né? Não só no período da manhã, como também no período da tarde, do meio-dia, com horário eleitoral gratuito, né? No rádio e na TV, senhoras e senhores. Pois é, eleição 2026, aí, né? Corrida pelas vagas na Câmara Legislativa, no Congresso, no Senado, no governo e na presidência da República, todo mundo ligadão

0: E aí hoje, né, você já começou. Poxa, Gilson e Cláudio, é isso. Então aonde os dois? Não tô entendendo, né, o horário eleitoral gratuito. Cláudio já tá ali, brigando com as emissoras parceiras com a gente aqui, por aqui. Olha o espaço, olha o tempo. Mas estamos juntos até 11 da matina com mais uma edição do nosso programa Cidadania Delmiro. Obrigado, Papai do Céu. Obrigado, Senhor. Muito obrigado por tudo. Obrigado por mais essa grande oportunidade. Sexto, hein, gente? 28 de agosto do ano de 2026. Cláudio Márcio, os nossos papais, né? Ah, rapaz, os nossos antepassados, o vovô, a vovó, sempre falam. Quando amanhece com aquela neblina fechada, aquele clima que você não enxerga, né? Nada à sua frente. Aí, meu querido, já sabemos nós que o dia vai ser daquele jeito, muito quente. Como é que você tá? Bom dia!
1: Bem, graças a Deus, né?
2: Bem, graças a Deus, agora sim, não é? É, e o sol voltou realmente brilhando com muita intensidade. Estamos bem, graças a Deus, apesar dos pesares, essa temperatura altíssima em pleno inverno. Já já a gente vai falar sobre o tempo e a temperatura. Não tá fácil, não. Essas mudanças climáticas têm deixado muita gente aí meio que desnorteada. Então é isso, gente, vai permanecer assim. Bom dia a você, amigo, amiga, senhor e senhora. Dizer que é um prazer, uma alegria, uma satisfação falar com vocês novamente ao lado do meu querido amigo e irmão Gilson Feitosa, quem eu saúdo nesse início de manhã, e dizer, né, que o Cidadania Delmiro chegou. É, não é o microfone aberto, não. Cidadania Delmiro, rapaz, é impressionante. Parece que foi ontem que estávamos desejando uma feliz semana, um ótimo início de semana, uma semana feliz, abençoada, produtiva, iluminada, como eu costumo dizer, e hoje já estamos na sexta-feira. Sextou, como bem o Gilson já destacou, dia 28 do mês de agosto. E o mês de agosto, ó, tá indo embora. Aí só setembro, outubro, novembro e dezembro. 4 meses apenas para o final do ano. Minha gente, também parece que foi ontem que estávamos desejando um 2026 maravilhoso, cheio de paz e bênçãos, de alegria e harmonia para todos. Mas é isso, o que eu digo sempre é, com esse tempo passando muito rápido, a gente tem que aproveitar a cada dia como se fosse o último, não é? A cada hora, a cada instante, não é verdade? Com esse tempo passando muito rápido, a gente tem que aproveitar o tempo que temos, principalmente para fazer o bem, sem olhar a quem, sendo voluntário, por exemplo. Hoje é dia do voluntário, eu vou destacar daqui a pouquinho, o dia do voluntariado. E aí, você já foi voluntário alguma vez na sua vida para fazer o bem? Eu acho que esses momentos têm que ser aproveitados, porque o tempo está passando muito rápido e o amanhã só pertence a Deus, não é, gente? Aos aniversariantes do dia, parabéns, felicidade, saúde, paz, muitos anos de vida. Que Deus possa abençoar vocês com um dia, uma sexta-feira feliz, um final de semana abençoado. Que você, aniversariante do dia, receba abraços sinceros e parabéns verdadeiros, e que esteja próxima às pessoas que o amam ou que a amam, não é? Que você receba abraços sinceros e parabéns verdadeiros. Como eu já destaquei, hoje é dia do voluntariado. Hoje também, dia 28, é dia nacional, né, ou dia da corrida. Hoje também é o segundo eclipse lunar, na verdade foi ontem, mas que varou a madrugada. Quem ficou até a madrugada para ver o eclipse? Você ficou, ô Gilson? Você não, viu o eclipse, viu? Não, não é?
0: De jeito nenhum.
2: Começou às 23h30, às 2h30 da manhã, o eclipse fechou total, não é? Fechou totalmente a lua. E para quem teve o prazer de ver, e era percebível a olho nu, o problema é o horário, não é? Mas aqueles apaixonados, não é? Apaixonados aí, enfim, por astronomia, com certeza acompanharam. Com certeza acompanharam. Então, é mais um fenômeno que é muito bonito de se ver. E quando é percebível a olho nu, fica melhor ainda, não é, gente? Então, hoje também é dia do eclipse lunar. Hoje é dia de Santa Joana também. Hoje é dia de Santa Joana. E hoje é dia nacional do voluntariado. Isso é uma data muito importante. É uma data onde cada um de nós, né, despertamos a solidariedade. Quantas vezes você já parou para dizer, não, eu vou me voluntariar a ajudar uma família, vou me voluntariar a ajudar um projeto social, vou me voluntariar a estar numa ONG fazendo o bem? Eu acho que é muito por aí, tá, gente? Então, A você que se dispõe a isso, parabéns. A todos que são lembrados e celebrados nesse dia, com muita alegria, eu os saúdo, porque, sem dúvida nenhuma, principalmente a você que se dispõe a ajudar o próximo, isso é muito bacana, isso é muito interessante. Então, viva a todos que são lembrados e celebrados nesse dia de sol, dia ensolarado que começa na terra do pioneiro e nas cidades que compõem o sertão alagoano, em todo o sertão, alto sertão e no nordeste brasileiro. É um verão em pleno inverno, isso demonstra e retrata o que está sendo, ou o que estão sendo, essas mudanças climáticas em todo o planeta. A gente destacou muito isso durante a semana e é importante a gente lembrar e se posicionar. Que atitude a gente está tendo, nós estamos tendo com o nosso meio ambiente? Os resultados, as cobranças e a conta está chegando. Olha a situação, né? Do Tibete e do Nepal, ali na fronteira. O que aconteceu lá? O derretimento de uma geleira que se associou, né, a tudo que ela encontrou pela frente. Esse gelo foi descendo, foi derretendo e arrastando tudo e trazendo tudo que via pela frente. Resultado, mais de 300 mortos. Mais de 1.000 desaparecidos e um rastro de destruição. Esse derretimento mostra muito, né, a questão e traz à tona a discussão sobre as mudanças climáticas, muito provocadas pelas agressões e a degradação que a gente provoca no nosso planeta e no nosso meio ambiente. Pense nisso, gente. Esse veranico em pleno inverno, que já não é mais um veranico, o veranico é passageiro, é um verão instalado em pleno inverno, mostra muito, né, do que isso está causando no planeta inteiro. É bom que a gente fique atento para isso. E já que estamos falando nisso, vamos ao tempo e à temperatura para esta sexta-feira e para o final de semana que se aproxima. Vamos lá.
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0: Muito bem, tempo e temperatura pra você. A vinhetinha ficou aí do tempo da temperatura, trazendo esse ventinho, né? Tem um ventinho aí na vinheta que é pra refrescar esse início de dia, não é, Gilson? Enfim, olha só, essa sexta-feira pra você que nos prestigia com a sua audiência, obrigado você em casa, no trabalho, se dirigindo ao trabalho ou simplesmente aí saindo de mais um plantão de trabalho. Bom descanso pra vocês, tá, gente? Dia começa com 22 graus de temperatura, é o que apontam os termômetros agora, às 7h50, restando 10 minutinhos para as 8 horas da manhã. Máxima prevista para hoje é de 33 graus, com sensação térmica até de 36. Olha só como vai esquentar essa sexta-feira. A previsão do tempo e a meteorologia indicam apenas sol com muitas nuvens e não chove. Hoje, sexta-feira, a probabilidade de chuvas para hoje é de 0%. Os ventos sopram a 16 km por hora, a umidade relativa do ar é de 89% agora, mas deve cair bastante ali por volta das 14 horas para 38% apenas. Então nunca é demais lembrar que a hidratação é importante nesse período de alta temperatura e baixa umidade, e ingerir bastante líquido ao longo do dia é recomendável, e evitar também os raios solares ali entre 10 da manhã e 4 horas da tarde. São recomendações válidas para você proteger a sua saúde. Para o final de semana, a previsão do tempo para o sábado é de sol com algumas nuvens ao longo do dia, noite de céu aberto e tempo firme. A mínima de 20, a máxima de 33 graus também. E segue aí o final de semana nesse calorão danado. Para o domingo, hein? E para o domingo. Deve aumentar ainda mais. A previsão do tempo para domingo é de dia de sol com névoa com pouca densidade pela manhã, ao amanhecer, e à noite pouca nebulosidade. Temperatura mínima de 21, a máxima variando entre 33 e 34 graus. Sensação térmica de 36 até 37 graus para o domingo. E claro que não há previsão de chuvas para o domingão. Então, sexta, sábado e domingo prometem ser ou serem dias quentes e de baixa umidade relativa do ar. Recomendo sempre, através de orientações dadas por profissionais da área. Hidratação é sempre muito importante, ingerindo bastante líquido ao longo do dia, evitando os raios solares entre 10 da manhã e 4 da tarde. Tá aí o tempo, tá aí a temperatura. Agora vamos às notícias que foram destaques nessas últimas 24 horas e também durante a semana, os fatos que repercutiram. Eu já vou avisando e adiantando que semana marcada por acidentes, e essas últimas 24 horas não foram diferentes. Mais um acidente fatal com vítima em rodovias que cruzam e cortam o sertão. É lamentável, gente. No ar, as nossas manchetes do dia. Vamos lá.
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0: 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Daqui a pouquinho a gente vai trazer todas essas dicas em detalhes para você. Pois bem, vamos aos fatos que marcaram essas últimas horas. E, lamentavelmente, a gente começa falando de um acidente fatal com vítima. E o detalhe, ou os detalhes desse acidente, é que chamam muito a atenção. Jovem de 23 anos, ele morreu após esse grave acidente envolvendo motocicleta e uma Hilux SW4 na L145 em Água Branca. Emerson Pereira, morador da Serra do Cavalo, zona rural da cidade, não resistiu aos ferimentos após a colisão. O condutor da caminhonete não foi localizado no local, segundo informações. E ainda de acordo com as informações, Emerson estava em uma motocicleta quando se envolveu nesta colisão com uma caminhonete Toyota Hilux SW4 de cor branca. O impacto da batida foi tão grande, gente, tão grande, fazendo com que a motocicleta e o condutor, o Emerson, fossem arremessados a ponto da vítima ficar pendurada em uma árvore. Eu nunca tinha visto uma cena dessa, confesso a vocês. Todos esses anos de rádio eu nunca tinha visto. E olha que a imagem chega pra gente, não é limpa. Eu não sei se o Gilson teve acesso. Também. Ela chega pra gente limpa, gente. E é, olha, não só a cena, mas o desespero de um amigo querendo tirá-lo dali, achando que ele ainda estava com vida. Olha, uma cena forte, dramática, que choca realmente quem vê. O Emerson sofreu vários ferimentos, não resistiu, morrendo ainda no local. Ainda segundo informações, quando a polícia chegou, o condutor da Hilux não foi localizado. Relatos apontam que ele também teria ficado ferido na colisão, apresentando dores no braço e na região do tórax, e que posteriormente teria sido encaminhado para atendimento médico, permanecendo hospitalizado. Mas a gente não conseguiu oficializar essa informação. As circunstâncias exatas do acidente deverão agora ser apuradas pelas autoridades. A ocorrência causou entre familiares uma grande comoção e amigos moradores da Serra do Cavalo que chegaram ali também no local. E dá para ver claramente em matérias publicadas por colegas de imprensa, né, de sites, portais, emissoras de rádio, enfim, ao fundo, não é, o drama dessas famílias, o desespero dessas famílias a cada parente que ia chegando, presenciando aquela cena ali. Uma cena muito forte. E lamentavelmente é mais um acidente fatal com vítimas, Gilson, que engrossa as estatísticas já, né, tão grandes e altas de acidentes fatais com vítimas na nossa região. E este final de semana, início de semana, não foi diferente, porque tivemos em rodovias aqui do Sertão e Alto Sertão alagoano 6 vítimas fatais em acidentes ocorridos no final e começo de semana, e agora mais esse ocorrido, né, na noite de ontem. É triste, é lamentável. O que é que está acontecendo? Não é porque a cada dia que passa, os acidentes eles vão sendo cada vez mais recorrentes hoje. Isso é lamentável, não é? A vida de um jovem interrompida em um acidente fatal. 23 anos apenas.
2: Exatamente, Cláudio. Você me falava e eu me lembro também de um acidente que eu vi. O rapaz ficou preso nos arames de uma cerca. Ele ficou ali preso de uma forma que você olhava assim, não entendia como tinha sido arremessado e o corpo tivesse ficado daquela forma. Exatamente. Que até para tirar deu muito, muito trabalho. E quando familiares chegaram lá tentando puxar, tentando tirar, cara, são cenas que, sinceramente, algumas vão ficar marcadas pro resto da minha vida, né? Por isso que quando chega eu não consigo olhar, né? Você sabe, você já ou várias vezes aqui com os nossos parceiros aqui também, né, de imprensa, e eu não consigo mais olhar por conta de tudo aquilo que eu já vi. E o que a sua resposta, Cláudio, lamentavelmente, eu até vou falar assim, lamentavelmente é fácil de responder, cara. Eu não queria, né, que tá respondendo dessa forma, porque é mais uma vez a gente magoa, machuca o familiar que vai escutar, às vezes não quer entender porque ainda está no momento da dor. Mas, Cláudio, é alta velocidade, é o desrespeito nas rodovias, nas vias, é a falta de atenção, e assim também eu posso colocar a falta de conhecimento, cara. É, muitas das vezes é aquilo que eu digo, não estou falando que foi nesse caso, mas sai numa moto, sai num carro, não entende que ali é uma máquina, é uma arma na sua mão, e que você pode tanto tirar a sua vida como a vida de alguém. Se você for olhar, e ontem a gente já ouvia, né, relatos dos próprios policiais militares, que a gente respeita e por ética não vamos divulgar, mas eles já comprovaram ali que foi realmente alta velocidade e fizeram algum tipo de manobra de forma errônea. Ali a curva do S, como eles chamam, de novo, vão culpar a curva, que é uma curva da morte.
0: Você viu lá, né? Muita gente falando, essa curva é famosa. Não, é quem claro. Deixa a Cuba é famosa, condutores claro. Lamentavelmente imprudentes.
2: Exatamente.
0: E fazem com que a Cuba seja famosa, porque os acidentes acontecem
2: exatamente.
0: Com mais frequência.
2: Né? É onde vem, né? Ali você desce, tanto desce quanto sobe. E quem desce, se você não tiver a prudência de saber entender que você tem que vir mais prudente possível, exato. Mais atento possível e com a velocidade a mais exato. Reduzida que você puder.
0: Exato.
2: Tá? Então é isso, Cláudio. Mais uma para a estatística aí, com as mesmas situações. As mesmas situações. Alguém aí cometeu, realmente, lamentavelmente, uma imprudência, seja com alta velocidade ou uma ultrapassagem, né, também não permitida. Porque aquela curva, se você vir em alta velocidade, você não consegue fazer a curva.
0: Não consegue.
2: Ela aberta, né? Você não consegue fazer a curva ela aberta. Aí, quando você vem numa velocidade excessiva, você tem que fechar. Vai para contramão para conseguir descer, fazer a curva. Você está enxergando agora no seu pensamento essa imagem, não está?
0: É, exatamente.
2: Nós andamos lá.
0: Visualizando
2: vamos lá.
0: A cena, né?
2: De 13 anos que eu fiquei na quase
0: 13. Projetando a cena.
2: Eu andei ali, acredito eu, que uns 10 anos a minha vida era ali, Água Branca e Delmiro. Você recorda que a gente
0: tempo,
2: é muito na
0: o tempo
2: torre.
0: Todo, né?
2: Né? Exatamente. Todo. Quase que diariamente. É. E aí você já imagina aquela curva. Você falando aí na matéria, eu imaginando. Quando você vem, se você vier normal, devagar, você faz ela tranquilamente. Mas se você exceder na velocidade, você tem que fazer ela mais pro seu lado esquerdo, né?
0: É.
2: Fechando.
0: Você vai abrir, até.
2: Né? E aí você...
0: Pra poder até controlar a moto, exato. Né?
2: E aí você vai para contramão.
0: Ou não, carro.
2: Tem, né?
0: Inevitavelmente
2: você vai pra contramão. Aí, olha, Cláudio, é isso, tá aí. Explicado, senhoras e senhores. Quem cometeu, a polícia é quem vai divulgar. Mas mais um caso de imprudência. Mais um caso que vai entrar aí nas estatísticas negativas e vai parar por aí, enquanto não se conscientizar e enquanto não se tomar uma atitude de tirar veículos das mãos de pessoas que, lamentavelmente, vendo tudo isso acontecer, não se responsabilizam, né, pelos seus atos cometidos. Cláudio, vamos estar aqui todo dia noticiando, lamentavelmente, esse tipo de matéria, meu irmão.
0: Eu acho que chegou num ponto, né, Gil? Se eu fico imaginando as famílias e ontem ouvi... Não é o desespero de familiares e amigos que chegavam ali a todo instante. Aí me veio a cabeça, até quando, não é, gente? Até quando a imprudência vai causar esse sofrimento nas famílias? Será que essas pessoas que são imprudentes no trânsito, eles não pensam sequer um momento na sua família?
2: Não.
0: Eles não pensam numa mãe, num pai que ficou em casa e você aí à noite na rua, você aí conduzindo motocicleta de forma imprudente, carro de forma imprudente? Será que não pensa na família, no desespero de uma mãe ao ver um filho naquele estado ali que ele estava? Um amigo que chega no vídeo que eu recebi, um amigo sem acreditar que ele já estava em óbito ali, tentando tirá-lo daquela situação e desesperado. Será que essas pessoas que cometem e desenvolvem alta velocidade, que não usam cinto de segurança quando estão no carro, quando desenvolvem uma velocidade que não é permitida, faz uma ultrapassagem que não é permitida, será que eles não pensam um instante sequer na mãe, no pai, nos amigos, nos irmãos, nos filhos, às vezes, quando tem? Será que não pensam em nenhum momento nisso, gente? Eu fico assim, sabe? Ontem eu parei realmente para pensar, porque foi um final de semana muito difícil, né? Porque veio a óbito um grande amigo, não é? Aqui que eu tinha, um amigo realmente pessoal. Começamos com eu, cliente, como passageiro do mototáxi, depois criamos uma amizade, que é o nosso já saudoso, né, Jamerson. E aí aquilo já me impactou. E aí veio uma sequência de acidentes. Aí veio o Irineu, veio outros. Veio uma sequência de acidentes. E agora esse, mais esse. Aí você não tem como. Você para, né, para pensar um pouquinho. Gente, o que é que está acontecendo? O que é que está acontecendo? Até quando a gente vai ver tantas vidas interrompidas? E quando a gente vai se aprofundar nas informações? Imprudência. Alta velocidade. Um local que não tinha necessidade de desenvolver uma alta velocidade, é porque é a curva da morte, é a famosa curva do S. Quem deixa essa curva famosa são os imprudentes, porque desenvolvem velocidade acima do permitido, fazem ultrapassagem que não são permitidas, entre outras imprudências. Não é a curva que é da morte, não é a curva que é famosa. Lamentavelmente, são as imprudências que causam acidentes, que deixam essa estrada famosa e que dão esse adjetivo a ela. Mas a imprudência sempre imperando e tirando vidas nas rodovias do nosso Brasil. E aqui no Nordeste, aqui no sertão alagoano, não é diferente. A pergunta sempre que a gente faz é: até quando, não é? Até quando isso vai acontecer. E as famílias continuam ficando órfãos, filhos órfãos, mães órfãos de filho, né? Esposas viúvas, jovens têm a vida interrompida, tinha toda uma vida e talvez planos, né, para o futuro, e são todos ali, ó, ceifados, interrompidos de uma vez só. E quando a gente vai ver, se aprofundar, imprudência. Eu fico imaginando, viu, gente? A gente tem que parar um momento para pensar. E aí não adianta campanhas educativas, não adianta, não é, educação para o trânsito, não adianta você abordar na rodovia. Primeiro que já ficam chateados porque, ah, só sabem abordar, só sabem apreender veículos, mas eles estão ali para tentar salvar a sua vida, tentar proteger a sua integridade física, para que aquilo que aconteceu ontem, de uma mãe gritando aos prantos por um filho que estava ali naquela situação, para que isso não aconteça. E eu digo sempre, quando os órgãos de segurança pública vão a uma rodovia, Gilson, fazem uma blitz em via pública, eles não estão ali, não, vamos sair agora que a gente precisa multar, que a gente está precisando de dinheiro. Não é isso. Eles vão para proteger, tentar proteger a sua vida e a sua integridade física.
2: E quem não deve,
0: quem
2: não teme.
0: Quem não deve, não teme. Claro. Quer assimilar, assimile. Claro, não quer assimilar, claro, claro. Continua imprudente. O resultado está aí. E mais claro do que isso, é impossível, não é?
2: Se fizeram uma operação agora, Cláudio, pronto, ontem, tá um absurdo. Virou um inferno aquela parte ali do Palmeirão, tá? Com o número de jovens com motocicletas fazendo manobras radicais. E agora o impressionante é a cilindrada das motos, que essa turma já consegue sair andando, né? Antes a gente via muito a de 50 cilindradas, hoje não tem essa aí, acho que ninguém quer mais, né? Tá utilizando motos de cilindradas realmente maiores, de 100 acima, e é empinando mesmo, manobras radicais, manobras perigosas, enfim. Cara, agora já pensou, vamos lá, se os órgãos pararem, ficarem parados em frente às escolas, naquelas esquinas, o que vai ter de gente reclamando? Ó, enquanto estão aqui, não estão vendo na Castelo Branco, não estão vendo na 13 de Maio, não estão vendo no bairro tal. Sempre vão arrumar uma desculpa, né? Você vê aqui, pessoal, agora de manhã, vindo aqui para a rádio, como você também, o que tem de coisas erradas que você observa?
0: É um absurdo. Cara,
2: levando crianças, 3-4 pessoas em uma moto. Gente, motocicletas que não tem condições de estar nem rodando na rua. E aí o cara, quando mas é o pai de família, o coitado trabalhador, para ir pro trabalho. Cadê o bandido? Vão pegar bandido, ficam pegando um trabalhador.
0: Sempre a mesma história.
2: Agora você me pergunta, ele tá certo? Não. Então por que você quer justificar? Não, meu amigo.
0: Um erro com o outro.
2: É isso, Cláudio, é a humanidade. Ela fala mais do que o que colabora. Não são todos, óbvio, a gente tem que tá entendendo, mas a grande maioria. É preferível, é mais viável para eles apontar, justificar o erro com o outro, do que entender que eu estou errado. Não, ele justifica o erro dele apontando o erro de outro. É difícil, cara. Quando você pensar assim, nós não vamos resolver. Então, precisa de uma ação mais honesta. E está acontecendo? Tá. Quem acompanha as redes sociais da SMTT, você está vendo. Diariamente estão sendo apreendidas motos. Diariamente. Agora, se não houver a colaboração da comunidade,
0: não
2: aí
0: adianta. Amigo,
2: não vai funcionar. Não vai funcionar.
0: Não adianta. Máximo. É isso. E não para por aí, gente. Tivemos um acidente também em Jacaré dos Homens. Para quem não sabe, é sertão alagoano, onde uma van capotou e saiu da pista durante a noite na rodovia L-220. O acidente aconteceu por volta das 19 horas e deixou 3 ocupantes feridos. De acordo com informações que recebemos, uma guarnição do GPM de Jacaré dos Homens foi acionada via Copom para verificar uma ocorrência de capotamento na rodovia. Ao chegar ao local, os policiais encontraram a van de cor branca fora da pista. A equipe foi informada de que os 3 ocupantes do veículo já haviam sido socorridos pelo SAMU antes da chegada da guarnição. As vítimas não foram identificadas pelos policiais. Também não foram divulgadas informações sobre o estado de saúde dos ocupantes. As circunstâncias que provocaram esse acidente ainda não foram esclarecidas. O caso deverá ser apurado pelas autoridades competentes. Então, tivemos esses 2 registros de acidentes em rodovias que cruzam e cortam o sertão. Mas vamos falar de um fator positivo, não é? Que é o trabalho da Guarda Municipal através da Secretaria Municipal de Segurança Pública. E aí eu já estou falando de recuperação de veículo, porque durante a semana nós tivemos a recuperação do 32º veículo, né, recuperado pela Guarda Municipal e SMTT, através, claro, da Secretaria Municipal de Segurança Pública. A motocicleta com sinais de clonagem, ela foi localizada e recuperada pela Guarda Municipal, após informações que permitiram identificar que o veículo que circulava aqui na cidade poderia estar utilizando os sinais identificadores de outra motocicleta. A identificação da situação teve início graças à atuação do agente de trânsito Irineu, lembra? O Irineu, já de saudosa lembrança, quem começou a atuar nesse caso foi o Irineu. Ele deixou aí bem adiantado esse processo. Ele realizou uma autuação dessa motocicleta à época, durante sua circulação aqui pela cidade. Após receber a multa, o proprietário da moto original entrou em contato com a SMTT, contestando a autuação e informando que seu veículo não havia circulado aqui por Delmiro Gouveia. O proprietário também registrou um boletim de ocorrência e apresentou informações que demonstravam claramente a incompatibilidade entre a moto original e aquela que havia sido autuada. A partir dessas informações, a Guarda Municipal realizou diligências, localizou e abordou a moto. E durante a averiguação, foram constatados indícios de adulteração nos sinais identificadores deste veículo. A moto foi apreendida e conduzida à primeira regional, juntamente com o condutor, para apresentação à autoridade policial e adoção das medidas cabíveis. O condutor informou, no momento da abordagem, que havia adquirido essa moto sem conhecimento de sua possível origem ilícita. A eventual existência de responsabilidade ou dolo por parte dele deverá ser apurada pela autoridade policial competente, não é, no caso, né, da primeira regional. Este caso também carrega um significado muito especial, né, para toda a guarda, e uma homenagem ao agente Irineu foi feita quando eles fecharam essa ocorrência. Eu achei muito bacana, viu, Gilson e amigos? Eles disseram: olha, este caso também carrega um significado especial para todos nós. O agente de trânsito Irineu faleceu recentemente, deixando sua contribuição para a segurança e a fiscalização do trânsito da nossa cidade. A autuação realizada por ele, dias antes do seu falecimento, foi justamente o ponto de partida para que a situação fosse resolvida. Seu trabalho deixou uma marca que permanece. Neste momento, prestamos nossa homenagem, nosso reconhecimento ao agente Irineu, que através do cumprimento de seu dever, contribuiu para que mais um veículo de origem ilícita fosse identificado e retirado de circulação. Que seu legado de serviço à população jamais seja esquecido. De fato, justa e bela homenagem, mas se atendo ao problema em si. Deu para entender o contexto dessa história aí, Gilson?
2: Total, total. E aí você pode pontuar várias situações.
0: Várias situações.
2: Você pode até não entender que estava clonada, mas muitas dessas motos, não estou falando que esse caso, quando você compra, você percebe pelo preço. Né? Motos que são vendidas aqui, você sabe que um valor é um valor, e são vendidas com um valor muito abaixo do mercado. Então aí, já vem uma interrogação. Né? Moto que você... sabe que se ela foi apreendida, porque ela já apresentava, eles não têm o olhar do Superman, né? Ele claro já foi apreendida porque já apresentava algo de errado. A gente já para a moto, opa. Então, assim, dois pontos. Né? Situações que a gente observa também, lamentavelmente, viu? A ciumeira de algumas pessoas ligadas à segurança pública, porque a guarda hoje está fazendo um trabalho, e muitos falam, a guarda não é polícia, está fazendo um trabalho que é da gente. Então,
0: se destacando,
2: se é o seu trabalho, por que você não conseguiu recuperar mais de 30 motos?
0: Vira vitrine.
2: Então, se o trabalho é de quem, você que fala que o trabalho estão se intrometendo na área que não é de vocês, então se eles estão se intrometendo, por que você não recuperar essas 30 motos? Né? Foi a guarda que recuperou. Então, alguém está na rua e outros estão deixando de estarem ou de estar na rua. Então, são essas situações, Cláudio Márcio, que a gente observa e tem que parabenizar o trabalho realizado. Porque a gente também se sente seguro. Né? Além da viatura da Polícia Militar, do 9º BPM, uma viatura da Polícia Civil, quando a gente observa, que já dá aquela segurança para a gente, a população já começa também a ter esse sentimento junto com... quando observa uma viatura da guarda, da SMTT.
0: Sim.
2: Então, quando o trabalho é sério e traz resultados, a população já começa a dar resposta com esse tipo de atitude, a segurança que já passa, as pessoas comentando, quando eu vejo uma viatura da guarda, eu já fico tranquilo, porque eu sei que eles vão fazer aquele giro ali na região da gente, e o elemento já fica meio que preocupado.
0: Cabreiro,
2: né? Parabéns mais uma vez ao Willames, parabéns também, né, a todos que compõem a sua equipe. A gente sabe que não é fácil, né, fazer segurança pública, porque tem mais... Tem mais gente que fala, que maltrata do que elogia, do que
0: ajuda. Né? É um trabalho que é feito e dando respostas positivas. Foram 32 veículos
2: 32
0: recuperados.
2: Veículos.
0: Gente, isso é um número absurdo para uma secretaria que começou, uma pasta que surgiu recentemente. E a partir daí, esse trabalho foi mais ainda efetivado.
2: E tem o Valdinei à frente, né?
0: E tem o Valdinei aí à frente, o Willams como adjunto, mas os dois sempre atuantes em campo, buscando proteger a sociedade e também recuperar veículos e trazer de volta para o verdadeiro dono, que custou para comprar, não é? Foi através do seu suor. Essa moto, ela foi comprada, sabe onde, Gilson? Em Recife. Em Recife, Pernambuco.
2: Esse calango aí, né? Que é. Ele buscar uma moto dessa em Recife.
0: Em Recife, Pernambuco, hein? Quer dizer. E aí, gente, agora fica com a autoridade policial a incumbência de investigar e ver se de fato não há dolo, né? Ou intenção.
2: Trocar moto em cavalo,
0: de quem comprar essa, quem comprou essa moto.
2: E um no outro, né? Aqui é assim.
0: Quando não há dolo, não há intenção, né, gente? Não, ele comprou a moto inocente, não sabia que essa moto era. E foi isso que ele alegou. Ele sabia que era ilícita, né? Que era uma moto adulterada, clonada.
2: Pode até realmente não tá sabendo, mas assim, de repente o valor que você adquiriu já levanta alguma desconfiança, né?
0: Exatamente.
2: É, você tem um telefone de 3 mil reais e o cara vende a você por 500, ou
0: Claudio? E uma moto, você viu a imagem da moto, não é?
2: Exatamente.
0: Uma moto nova, é uma Bros modelo 2025-26. É, então, gente, gera uma desconfiança realmente.
2: Dependendo do valor.
0: Dependendo, né, do valor. Mas cabe agora à autoridade policial, né, saber se houve dolo ou intenção ou não, né, desse cidadão.
2: Exato.
0: Que comprou a moto. Né?
2: Que às vezes também, vou até interromper um pouco o Cláudio, às vezes assim, o que está tendo também aqui, viu, com veículos novos, é essa questão de clonagem, veículos que são de leilão, veículos que foram financiados e o cara paga um primeiro, segundo pagamento, depois joga na mão de outro e deixa assim, né? Enfim,
0: e tem muita gente. Essa suspeita também. A matéria não destaca, mas a entrevista do Willams com o Givaldo, nosso repórter, ele aborda esse assunto também.
2: Exato.
0: A suspeita de ser veículo de leilão.
2: Tá entendendo? Então tem muito disso, viu, Claudio Márcio? Muito disso. Aqui em Delmiro Gouveia, a polícia tem que fazer um trabalho realmente, né, e de suar a farda, porque as reclamações são grandes, né? Pelo menos as informações a gente não vai levar ao conhecimento, porque ainda são informações preliminares, mas essa investigação ela precisa acontecer aqui em Delmiro Gouveia o mais urgente possível. Tem muita, muita, muita, muita gente aqui sendo lesada, outras sendo enganadas, entre aspas, né? Porque é aquilo, preço. Quando o preço está abaixo do mercado e muito abaixo
0: da tabela, né?
2: Da tabela, você já fica meio que cabreiro. Opa.
0: Então, hoje em dia tem que ter muito cuidado, né? Essas vendas por internet, principalmente.
2: Mas tá fácil hoje também de você,
0: tá
2: pô.
0: Fácil.
2: Nós
0: também
2: temos
0: de
2: a tecnologia hoje ao nosso favor.
0: A tecnologia é ao nosso favor, mas é a favor também de quem é criminoso.
2: Mas tá na dúvida?
0: Mas a rapidez é a mesma.
2: Pega a placa, vai no nome do BPM, rapaz.
0: A rapidez é a mesma, exatamente.
2: Pega a placa aí, eu pego o documento do cara, não tá te vendendo?
0: Puxa um histórico, isso. Não custa nada.
2: E é lá, eles têm os programas aí.
0: Exatamente.
2: Então você tá fazendo o quê? O bem para você também, viu? Ah, mas eu vou lá logo levar... Não, se você tá correto, é uma pessoa de bem. Ô comandante, eu vim aqui, ó, rapaz, o cara tá fazendo negócio com um carro comigo, ou com a moto, e assim... O senhor poderia ver se esse documento está... Poxa, tenho certeza que o pessoal lá vai colaborar. E aí, havendo um indício de erro, rapidamente a resposta será dada, né, Escolaudio?
0: Sem dúvida nenhuma, e é rápido mesmo. E olha só, gente, a Polícia Civil e a Polícia Militar andaram trabalhando durante essa semana. Três pessoas foram presas em ações que foram designadas para cumprimento de mandados de prisões aqui na nossa cidade. As investigações diferentes, distintas, resultaram em prisões relacionadas a violência sexual, roubo contra idoso e violência patrimonial. De acordo com o delegado regional Dr. Rodrigo Rocha Cavalcante, uma das prisões foi de um homem suspeito de violência sexual contra dois menores de idade, sendo uma delas duas menores, não é a sua própria enteada. O crime teria ocorrido em janeiro do ano passado, no bairro Ponto Chique. O suspeito possuía um mandado de prisão preventiva em aberto e foi localizado durante uma ação conjunta do Pelops e do setor de inteligência da Polícia Civil. Segundo o delegado, ele ainda tentou fugir em direção a Pariconha, mas acabou sendo interceptado. Outra prisão está relacionada, e aí um caso revoltante, não é, aqui na nossa cidade, ao assalto sofrido por um idoso de 82 anos. Lembra dessa história? Que foi agredido dentro da própria casa aqui em Delmiro Gouveia, o que causou revolta aos vizinhos, pessoas que moravam próximo e conhecia e conhecem esse senhor. Segundo as investigações, uma mulher teria entrado na casa da vítima, cometido as agressões e levado pertences, além de aproximadamente 10 mil reais. Polícia Civil identificou este homem, que teria participado diretamente do crime. Segundo o delegado, ele teria orientado a companheira a entrar na casa enquanto permanecia nas proximidades ali, dando cobertura à ação, vendo se vinha alguém, enfim. O investigado, que possui antecedentes criminais policiais, foi alvo de representação da Polícia Civil, ao Poder Judiciário e ao próprio Ministério Público, o que resultou em um mandado de prisão preventiva expedido em seu desfavor. Ele foi localizado e conduzido à primeira regional. Ponto para a polícia. A terceira prisão envolve violência patrimonial. Está relacionada a um caso, né, de violência contra a mulher. O suspeito foi preso por violência patrimonial e permanece recolhido. As ações foram realizadas durante esse período de Agosto Lilás, campanha de conscientização, como todos sabem, e enfrentamento à violência contra a mulher. O delegado Dr. Rodrigo Rocha Cavalcante frisou ainda a importância da integração entre as polícias civil e militar, Ministério Público e também Poder Judiciário, para a investigação dos crimes e o cumprimento desses mandados de prisão na região. Os suspeitos permanecem presos à disposição da justiça. No caso desse idoso, ponto para as polícias, que agiram rápido, prenderam os dois acusados, esse casal de criminosos que cometeram esse crime cruel, né, contra esse idoso, que revoltou não só moradores próximos a esse senhor, mas toda a sociedade delmirense. Agora, os dois estão presos, ele com antecedentes, a mulher também com antecedentes, porque não é a primeira vez que ela faz isso. E segundo informações que a gente obteve, em alguns casos ela, né, teve aí, quem foi lesado por ela teve o valor devolvido e ressarcido pelo pai, que acobertava os malfeitos da filha. A gente trouxe na oportunidade que noticiava essa ocorrência aqui o próprio Cidadania Delmiro, ou no microfone, foi no Cidadania mesmo que a gente trouxe, Gilson. Agora estão presos e vão, tomara dessa vez, né, que fiquem presos por mais tempo, mas que, dada a notoriedade e a repercussão desse caso, eu creio, a gente crê que sim, não é? Tomara que sim. Mas enfim, estão presos nesta operação, entre outras prisões que foram realizadas durante essa semana, Gilson.
2: É o que eu falo sempre, olha, quando se quer, tudo acontece.
0: Acontece.
2: A polícia sempre.
0: Repercussão, sempre. Revolta, indignação da população.
2: O Estado sempre tudo vai estar acima de tudo e todos, Cláudio Márcio. E a prova mais clara é que o Estado sempre estará acima de qualquer tipo de atitude, de bandido, de facção. Basta, amigo, realmente botar a cara na rua e fazer a coisa acontecer. Olha aí a resposta. Parabéns. Quem fica satisfeito? A população, né, com esses dois elementos aí por trás das grades, que não vão ficar por muito tempo, lamentavelmente, porque é aquilo que a gente já conhece. Mas, pelo menos, a gente entendeu que tá aí, né? É mais uma ação e é mais uma oportunidade da gente quanto familiar. E eu sei que ninguém pode, ninguém segura. Tem um pai com 80 anos também, que só sabe a gente que tem dentro de casa. Você não segura, não consegue.
0: Verdade.
2: Mas, cara, sirva também aí de exemplo para que a gente possa estar de olho naquelas pessoas que a gente ama, que a gente gosta, né? E que a justiça faça valer realmente aquilo que a Constituição rege, né? Coloque esses bandidos, faz com que eles paguem também pelos erros. Não adianta só jogar dentro de uma cela, né? Ele fica lá uma noite, duas, uma semana e depois volta para a rua sem ter, né, feito nada para entender o erro cometido. Então tem que ser assim. Enquanto a justiça ficar só jogando, colocando ali como um depósito na prateleira, né, tem que fazer com que ele pague, mas pague literalmente, não só dentro de uma cadeia, né? pague pelo o crime cometido, para ele pensar, no mínimo, alguns, pelo menos duas ou três vezes antes de cometer algo da mesma forma diferente, ou então algo maior. Tá aí, né? Quem diria, né? Essa figura, né? Aí procurando, e olha que as vítimas, ela sabe escolher, né? São pessoas mais vulneráveis, joga o charme e o comparsa, né? Fica só lá na espreita, aguardando o momento de dar o bote.
0: Por incrível que pareça, a informação que a gente obteve, né, desde do ocorrido até aqui, Gilson, que ela não morava muito distante desse senhor, não.
2: Ah, não. Mas tem que ter o próximo ali, né?
0: Joga o charme. Quer dizer, conhecia todo o histórico, conhecia, né, toda... o dia a dia desse idoso que mora só. Claro. A gente obteve durante a semana informações que os filhos moram em outro estado, em outra cidade. Quiseram levá-lo para essa cidade, mas ele disse, não, eu vou ficar. Né, vou ficar aqui.
2: Coisa de pessoa.
0: Vou cuidar dos meus gatos, que ele cria uns gatinhos lá. Vou cuidar dos meus gatos, vou ficar por aqui. Né? E essa pessoa utilizou, né, dessa, talvez até conhecimento, né?
2: Sim, mas né? Não tem dúvidas.
0: Não há dúvida.
2: Não tem.
0: Conhecimento que tinha com esse senhor para cometer esse crime bárbaro, cruel, que causou revolta não só aos vizinhos, mas à rua, à comunidade da Pedra Velha e à cidade como um todo. A sorte deles, entre aspas, é que tudo foi registrado. Câmeras de monitoramento pegaram o momento que eles estavam circulando, pegaram o momento que eles adentraram a casa. A gente não tem essa informação oficial, mas até uma câmera que pegou o momento das agressões.
2: Tem uma que eles colocam, né? Fica turva a imagem, mas...
0: Isso, das agressões. Quer dizer, aí não tinha como, não é? Foram presos, estão presos, tomara que fique por muito tempo.
2: Contra fatos não existe argumento.
0: Não existe argumento. Vai dizer o quê? Não, aqui não é você, na verdade. Aqui é você, não é?
2: E tem umas figurinhas que a polícia, acredito, vai ter que ter a denúncia para o trabalho de investigação acontecer. Umas figurinhas aí que metem um batom boca louca. Um shortinho com, né, uma blusinha e chega lá e para encantar. E aí, amigão? A gente tem muitas informações, como é pouco, né, o que levam, e eles ficam com vergonha, porque muitos ficam envergonhados em prestar um boletim de ocorrência. Eu vou lá, não vou, que eu fico com vergonha, né, porque sabe o que estava fazendo. Né? São as verdadeiras sedutoras, e aí dando golpes e roubando muitos idosos, viu, senhoras e senhores?
0: É verdade.
2: Tem muitas informações sobre isso, né?
0: Os que moram só, é um perigo.
2: Exatamente.
0: Familiares, né, que sirva de alerta. Né? Se tem um pai e uma mãe que residem só, porque a gente sabe que eles preferem, não é? Preferência deles,
2: não,
0: e muitas
2: querem,
0: vezes...
2: Não adianta.
0: Não adianta. Não adianta insistir que eles não vão. Tem as coisinhas dele lá, tem as coisas que ele cuida, ele não vai. Qual é... o posicionamento e a atitude é cuidar.
2: É estar ali,
0: sempre presente.
2: Vigilante.
0: Para mostrar esse tipo de gente aí, que tem gente sempre atenta. Tem sempre atenta que ele não está desprotegido e nunca vai estar desprotegido. Mas vamos finalizar esse primeiro bloco, Jesus, com a notícia boa. Acho que você a recebeu também, claro, e obviamente. É que duas personalidades aqui da nossa cidade foram agraciadas com a medalha do Mérito Institucional Zumbi dos Palmares, a mais alta honraria concedida pela Polícia Militar de Alagoas. O cirurgião capilar Dr. Anderson Lima, né? Carinhosamente a gente tem essa, tem essa abertura de dizer Dr. Decinho, né? O Decinho.
2: Decinho, claro.
0: E o nosso querido amigo, o vereador Dr. Carlos Gabriel Vajão, Dr. Gabriel Vajão, eles receberam a comenda na última terça-feira, durante solenidade, pelo Dia do Soldado, na Academia de Polícia Militar, Senador Arnon de Mello, em Maceió. A medalha é destinada a civis, militares e instituições que contribuíram ou contribuem de forma direta ou indireta para o fortalecimento da corporação e da segurança pública do Estado. Dr. Anderson Lima foi homenageado em razão de sua projeção profissional no segmento médico e do apoio contínuo prestado às ações da Polícia Militar. Já o vereador Gabriel Vajão teve a sua atuação parlamentar destacada pela constante valorização das forças de segurança, com histórico de ações direcionadas ao município, como a proposição da honraria policial Destaque do Ano na Câmara Municipal de Delmiro Gouveia. A entrega das medalhas foi conduzida pelo comandante-geral da Polícia Militar, Coronel Paulo Amorim Feitosa Filho. O evento reforçou os laços entre a corporação e o município sertanejo, reafirmando a importância da cooperação entre a sociedade civil e a Polícia Militar para a construção, claro, de um Estado mais seguro. Homenagens mais do que justas, não é, gente? Mais do que justas e merecidas. A maior honraria foi entregue a essas duas personalidades, seres humanos queridos por todos aqueles que conhecem. Só não gosta desses dois quem não conhece, né, Gilson?
2: Exatamente. E só olhando a foto você já começa a gostar.
0: É verdade.
2: dois grandes
0: pessoas
2: amigos.
0: Pessoas que você cria uma empatia mesmo, você conhecer?
2: Total.
0: Né?
2: Total.
0: É incrível.
2: Esse jovem à sua esquerda e na foto, eu conheço ele muito, mas muito lá muito, de trás, quando recarregava cartuchos. Na época eu trabalhava em outra emissora, ia lá para buscar, para levar, e ele visitava muito a nossa emissora lá na época, porque levava os cartuchos, era que, né? E começou e inovou, né? Porque aqui não tinha.
0: Não
2: ele
0: tinha, exatamente.
2: Sempre foi um menino com um olhar à frente da idade dele, né?
0: Empreendedor.
2: Isso, né? Depois tínhamos, eu dava um apoio sempre aos meninos, a banda Elsensa, e ele chegou, foi chegando de mansinho, tocava teclado, participou um bom tempo aí da banda Elsensa, tocando teclado, é uma história linda, e aí resolveu ingressar naquilo que é a paixão da vida dele, que é a medicina, né? Se formou, é médico, mas aí hoje a especialidade toda dele, né? Toda voltada a esse
0: implante,
2: né?
0: Capilar.
2: Implante capilar. E é o
0: ele
2: cara...
0: é cirurgião capilar.
2: Cirurgião, e é um dos
0: hoje um dos mais renomados
2: do Brasil.
0: É,
2: tá? Eu digo do Brasil, com grandes nomes que o procuraram já para fazer, né, o seu tratamento.
0: Personalidades. Ah,
2: muitas. Fora aqueles que a gente, né, nem conhece, nem sabe, que ficam muito na surdina ali com ele.
0: E pessoas que não querem aparecer.
2: E o Gabriel Vajão, Cláudio Márcio.
0: Que dizer, né?
2: Que conhecedor.
0: Rapaz, é
2: tá ficando
0: querido.
2: Muito velhinho na gente, né?
0: A gente tá, viu?
2: A galera, a gente faz entrevistas, lembra, com o pai dele? Cacau Correia.
0: E ele ainda lá, estudante.
2: Era molecão, né? E a gente se encontrava sempre, aquele carinho. E hoje, olha aí, cara, né? Nos tornamos amigos do Dr. Gabriel, e um cara
0: incrível,
2: um coração
0: gigantesco.
2: Parabéns. Eu, quando vi, né, as imagens, os vídeos, eu fiquei feliz, cara. Não tem, por isso que eu digo, olha,
0: muito
2: a amizade
0: feliz.
2: Verdadeira é aquela que quando você vê, você fica feliz, como se você estivesse recebendo o prêmio, né?
0: Você percebeu que o sentimento é diferente, né?
2: Total, Cláudio.
0: Quando é uma pessoa querida, é um sentimento realmente que a gente não sabe explicar, mas que acontece.
2: Parabéns para eles.
0: Parabéns.
2: São ouvintes também aqui da nossa programação.
0: Todos dois, principalmente o Gabriel.
2: Gabriel
0: é ouvinte fiel de todos os dias, de todas as manhãs. A gente não poderia finalizar esse primeiro bloco de maneira melhor.
2: E nem fala da resenha, né, doutor? Você já sabe, né?
0: Ai.
2: Ele escuta tudo, aí já sei. Um momentinho que ele pega a gente, aí já sai com as gafes, né, que a gente comete.
0: Quando ele saca, como ele saca rápido as coisas, né?
2: Rápido.
0: Dr. Gabriel.
2: Ele pega.
0: Principalmente com você, né? Você tem mais contato devido aos eventos que você está eventualmente apresentando, fazendo cerimônia.
2: O olhar dele lá, eu nem olho para não desconcentrar. Tá entendendo? Eu não olho para ele tá na frente, às vezes na mesa de honra, né? E eu não olho porque eu já sei o olhar dele, aí vai me tirar da concentração, porque eu já sei o que ele tá pensando ali.
0: É verdade.
2: Um abraço, doutor.
0: Já se prepara, né? E para finalizar mesmo esse bloco, porque depois a gente vai um bloco de apoios culturais, vamos seguindo a nossa série aqui de matérias especiais sobre as eleições 2026, não é, Gilson? Um tema bem recorrente, não é?
2: Você viu o debate da Band? Agora, meu amigo, sabe o que é que vai decidir esse outro momento das pesquisas para a presidência da República? Os debates. Sabatina, na verdade, não é debate.
0: Essa primeira sabatina da Rede Globo da Rede
2: Vai dizer muito. Alguns que estavam ainda pontuando, acredito que percam alguns pontinhos.
0: É verdade.
2: Né? E se for,
0: dependendo,
2: se sair bem,
0: como os que não estavam pontuando, pode subir lá. Né?
2: Exatamente. Né?
0: É verdade.
2: Esses últimos dias.
0: Ontem tivemos a do presidente Luiz Inácio Lula da Silva.
2: Bichinho,
0: não é?
2: Do Trali.
0: O
2: Trali.
0: Ele tá meio perdidinho ali. Né?
2: Trali.
0: Experiência nova para ele.
2: Botou um professor de ensino religioso. Ah, você vai dar matemática aqui para o ensino médio. Não.
0: Tá parecendo isso mesmo. É verdade.
2: Me tire da minha área, né?
0: Cara. Se apresentar um jornal nacional mais assistido do país.
2: Sabatina,
0: é uma coisa, agora uma sabatina. Ainda mais você enfrentar.
2: Agora,
0: né?
2: Renata.
0: Você ficar de frente.
2: A Renata.
0: E o olhar diz muito, né?
2: É.
0: O olhar diz muito. E tem uma coisa que o atual presidente Luiz Inácio Lula da Silva tem, é o olhar, né? O olhar dele diz tudo. Diz para o bem.
2: E para o mal.
0: E diz também. Quando ele não gostou, o olhar dele já diz. Quando ele gostou, o olhar dele também diz.
2: Começou a coçar o bigode ali.
0: Exatamente. A Renata, ou dá ela... aquela risadinha, né?
2: É, a Renata quando puxa o assunto, acaba lá, vem bomba.
0: Ela pode, quando ele disse que achou que estava no Ministério Público.
2: E olha que a juíza era boa, viu? A promotora
0: era excelente. A Renata, e você viu que ela quis rir ainda. Ainda puxou um sorrisinho de cantinho de boca. Ai, a experiência é tudo, né, gente? Hoje tem o Flávio Bolsonaro, também uma entrevista muito aguardada. Talvez
2: são os dois que lhe deram, né?
0: As duas mais esperadas.
2: Esperadas,
0: né? É a polarização ali, não é?
2: É por conta do que vem. E uma também, viu, Cláudio? Que, quem diria, né? Ganhou depois do debate da Band, ganhou a notoriedade e está sendo uma entrevista esperada. É a do Augusto Cury, que é no sábado.
0: Gostei muito do posicionamento
2: dele.
0: Eu também,
2: cara.
0: Gostei muito, né? É, para quem nem é um nem é outro, tá aí uma terceira via que talvez agrade muita gente e está crescendo muito.
2: Então, né? Você viu agora, a gente, isso não é, são estatísticas, não, no Cláudio, não é o Gilson, nós não criamos.
0: Não, não.
2: Foi, depois do debate da Band, foi o que mais
0: cresceu.
2: Mais cresceu e onde mais se pesquisou
0: em todo sentido,
2: na internet. Sim. Foi sobre o Augusto Cury.
0: Saber realmente, porque muita gente não sabia.
2: E aí, isso é informação do próprio, do próprio Google, né?
0: Isso, exatamente.
2: Mais cresceu.
0: Estatística do próprio Google, né?
2: Exatamente.
0: Acessos, né? Ao seu Wikipedia.
2: Rapaz, aí...
0: A Wikipedia do Augusto Cury, minha gente, bombou.
2: Se você... Ele Google, mesmo, né? Colocou, ele agradecendo, né?
0: É verdade. Uma também muito esperada. E hoje tem o Flávio Bolsonaro logo mais, a partir das 21 horas. E hoje a gente vai abordar o tema IA, gente. O IA ainda é um problema indefinido pela Justiça Eleitoral. E Ana Paula Costa, no quadro Vota Aí, vai trazer... O IA pode auxiliar na escolha de candidato, por exemplo, a senador? Mas o IA está muito indefinido. A Justiça Eleitoral é o grande problema. Se libera, se não libera, ainda não houve um posicionamento oficial da Justiça Eleitoral. E é isso que a gente está aguardando. Mas enquanto não acontece, vamos falar da inteligência artificial e o que ela pode auxiliar na escolha de candidatos. Ana Paula Costa, a nossa entrevista especial do dia. Logo após, a gente vai um bloco de apoios, não é isso, Gilson?
2: Isso.
0: E aí, na sequência, a gente volta com muito assunto. Tem muito assunto, né?
2: Tem, cara. E ainda continuando com eleições, agora voltadas aqui para o estado.
0: De candidatos. Ana Paula Costa, a nossa entrevista especial do dia. Logo após, a gente vai um bloco de apoios, não é isso, Gilson?
2: Isso.
0: E aí, na sequência, a gente volta com muito assunto. Tem muito assunto, né?
2: Tem.

0: tirasse base,
1: que tivesse,
0: né,
1: um peso que tirasse tanta base dele, né?
0: Peso nem eu não digo nem que seja um peso assim na questão de nome, para se,
1: mas existe, mas
0: foi
1: tem,
0: as bases,
1: mas
0: né?
1: as bases,
0: uma articulação que
1: foi tirada bases.
0: Foi pesadas, bem feita.
1: Né? Exemplo aqui, nós temos o vice-prefeito do município.
0: Exatamente, uma articulação que no bastidor foi muito bem feita.
1: Ele continuou com o presidente, né, Marcos Costa, que a gente vê que o apoia, mas perdeu a base com o Valdo Santos, que é vice-prefeito de Delmiro Gouveia. Né?
0: E uma gestão que está, né, fazendo o que está fazendo aqui em Delmiro Gouveia. Mas enfim, a gente volta com tudo isso. Agora vamos à nossa matéria especial. Na sequência, o bloco de apoios culturais. Ana Paula vem com a gente no Vota Aí, quadro também em parceria com a agência Rádio Web. Vamos lá, pode rodar.
2: Oi, Norba.
3: Fala, Ana.
2: E aí, vamos pegar alguns minutos para explicar a corrida eleitoral?
3: Vamos lá, agora.
2: Eu sou Ana Paula Costa e esse é o RW Eleições, o podcast da Rádio Web que aborda os principais assuntos do pleito eleitoral.
3: Eu sou Norberto Notari e toda semana nós temos encontro marcado para te manter atualizado sobre os acontecimentos da semana.
4: Gente, vocês vão parar no tempo?
5: Meu filho sabe se cometeu erro, ele vai ser julgado, vai ser punido ou vai ser inocentado.
6: O eleitor restante que apoia esse cara está sendo canalha. Canalha, tá rifando o nosso futuro e eu não quero o voto dele.
7: A maior parte do território brasileiro está totalmente confiscado pelas facções criminosas.
2: Norba, hoje a dinâmica do programa está um pouco diferente. A gente vai começar pelo tema da semana, porque o assunto está fresquinho. Nessa semana foi lançado o Vota Aí, uma experiência digital que reúne um aplicativo gamificado e um chatbot para ajudar as pessoas a entender melhor o papel do Senado e acessar informações públicas sobre as eleições e as candidaturas de uma forma simples e interativa.
3: Nós já falamos sobre os desafios do uso da inteligência artificial nas eleições deste ano, mas essa ação, que é uma iniciativa do Instituto Vladimir Herzog, tem como objetivo usar a IA para incentivar uma participação mais informada no processo eleitoral. E quem esteve lá cobrindo esse lançamento, vai conversar com a gente hoje, é o nosso jornalista, nosso repórter Breno Zonta. Bem-vindo ao RW Eleições, Breno.
8: Fala, Norba. Fala, Ana. Um abraço para todos e também para a audiência do RW Eleições. Um prazer estar aqui com vocês. Pois é, a gente foi lá conferir de perto essa iniciativa do Instituto Vladimir Herzog, que tem como principal norte a qualificação do voto do eleitor, né? Daqui a pouco, em outubro, a gente vai, todos nós, né, todos que estão nos ouvindo, às urnas para manifestar a sua visão de política, de sociedade, e a gente vai votar para muitos cargos, né, Norbiana? A gente tem a eleição presidencial que geralmente ganha muito holofote, de nós da imprensa também, mas cada estado vai ter também que eleger deputados federais, deputados estaduais e senadores. E aí o Instituto Vladimir Herzog decidiu focar em um desses grupos, e daqui a pouco eu vou explicar o porquê eles escolheram o Senado, né? Eu conversei com eles no evento, para que os eleitores também deem a mesma importância que geralmente se dá para a eleição presidencial para o voto no Senado. Como que funciona, né? Tem um site, depois eu vou passar para todos os nossos ouvintes, quem quiser explorar. O eleitor e a eleitora podem entrar nesse site e de cara ele vai encontrar, ela vai encontrar também informações sobre o que é o Senado Federal, quais pautas da nossa vida os senadores costumam decidir e como vai ser o voto nesse ano, que é diferente, daqui a pouco eu chego lá. Então tem essa primeira camada de informações para situar o eleitor sobre a votação para o Senado. E aí você vai informar a região onde você vota, porque a eleição para Senado ela é estadual, né? Cada estado vai votar, vai ter candidatos específicos. E aí você cria um bonequinho, né? Um avatar, como eles chamam, para participar desse jogo. E aí que começa a parte interessante. Cada participante vai selecionar três assuntos que você considera mais relevante para uma eleição. Então, saúde, educação, meio ambiente, trabalho, diversidade, a pauta das mulheres, enfim. E depois o jogo vai fazer uma pergunta para cada um desses temas, para ter uma ideia de como o eleitor e a eleitora pensa sobre esse tema. E aí, com o uso da inteligência artificial, aparece uma lista de alguns candidatos que se relacionam com esses temas. Aí tem essa lista de candidatos que vale destacar, não vai ser uma recomendação de voto, né? Então, o primeiro candidato não é aquele que tem mais a ver com você, não é por ordem de relação entre as suas ideias políticas e os candidatos ali. Mas é uma primeira lista. E aí,

0: o eleitor, a partir daí, pode clicar em cada um desses candidatos e candidatas para pensar sobre o seu voto. Você vai ter informações biográficas. Então, no caso de quem já teve mandato, você vai ter um histórico das votações no legislativo. E aí, o próprio cruzamento de dados da inteligência artificial na plataforma vai relacionar as respostas que o eleitor e a eleitora deu na fase anterior com essas informações dos candidatos e candidatas. E aí, para fechar, ainda aproveitando os recursos que a inteligência artificial generativa, né, como ficou conhecido aí, o ChatGPT, o Gemini do Google e por aí vai, o eleitor e a eleitora vão poder refinar essa pesquisa conversando com um chatbot, um robô, né, que pode tirar dúvidas sobre a candidatura. E aí você pode conversar com ele, falar um pouco mais de detalhes, né, o que você quer, o que que te preocupa mais na eleição. Então, tudo isso vai trazendo mais informações, reflexões. A ideia é que o eleitor possa qualificar o seu voto, né? Quando ele vai escolher o senador, ele tem bastante clareza sobre o que que um senador vai fazer nesse mandato, e o eleitor e a eleitora se sentir representado por quem vai estar lá. E aí eu quero aproveitar, Ana e Norba, e trazer uma fala do Renato Sasdelli. Ele é produtor da Tijolo Studio, que foi quem desenvolveu o Votaí, e esteve no evento dessa semana que a gente acompanhou. E ele explica por que que essa dinâmica de jogo, que é muito conhecida aí como a gamificação, foi escolhida para essa proposta para tornar a experiência de escolher o voto, que muitas vezes é complexa, é muito técnica, às vezes as informações, a linguagem são de difícil acesso para muitas pessoas, tornar tudo isso mais interativo. Vamos ouvir o que ele falou.
1: Então ele tem a imersão, ele entrar num universo, ele se identificar com as coisas que estão acontecendo ali, ele participar de uma narrativa, né? E com tudo isso ele vai se sentindo pertencendo, né? Então hoje mesmo a gente tem muitos jogos digitais, ou mesmo de tabuleiro, que valoriza essa jornada da pessoa dentro, né? Mais uma experiência de exploração, de se colocar em situações novas, de descobrir coisas novas. E aí com isso ela vai quebrando a barreira de ver a política como algo inalcançável, algo que não pertence a ela, né?
0: Bom, Ana, então a gente escutou um pouco do Renato, e aí toda essa jornada digital, eles colocaram muito isso no lançamento do evento, né? Qualificar o voto na eleição. Seja qual for a preferência ideológica do eleitor, da eleitora, as pautas que são prioritárias para cada um deles e delas, a ideia é que cada pessoa que vai votar para senador nesse ano escolha alguém que represente sua visão de mundo da maneira mais próxima, mais precisa possível.
2: Boa, Breno. A gente teve junto, né, nesse evento, eu também estava por lá, o Instituto Vladimir Herzog é um dos parceiros da Rádio Web. Importante reforçar que o Instituto é um instituto apartidário. Eles desenvolveram essa ferramenta junto com o TSE, então teve todo um respaldo, né? Não é uma iniciativa, como você disse, direcionada para algum lado político, enfim. E é uma ferramenta muito importante, porque é importante que as pessoas entendam primeiro o que os políticos fazem, principalmente no legislativo. E o Senado é uma casa diferente da Câmara. O Votaí, eu acho que explica bastante. E aí eu queria que você justamente explicasse por que que eles escolheram o Senado para iniciar essa ferramenta, que, como eles falaram no evento, essa ferramenta ela pode mais para frente ser ampliada para a Câmara, enfim. Mas por que que eles escolheram o Senado?
0: Pois é, Ana, a gente fica na expectativa, como é uma proposta muito interessante, né, para ajudar os eleitores a refletir sobre o seu voto, que isso possa ser usado para outros cargos. Mas dá para entender por que eles escolheram o Senado, né, nesse ano, 2026. Tem alguns motivos que tornam a eleição para o Senado nesse ano até mais importante do que em outros pleitos eleitorais. Primeiro, Ana, porque nesse ano todos nós, brasileiros e brasileiras, vamos votar em dois senadores, nos nossos estados. Sempre há um revezamento, né? Então, cada estado tem três senadores. A gente está falando de uma renovação a partir dessa eleição, né? De 2/3 dessa casa parlamentar. E aí, em 2030, essa terceira cadeira também vai ser renovada. Então, primeiro que a gente vai votar, vai escolher mais senadores do que, por exemplo, na eleição de 2030. Um segundo motivo é que, olha, Ana, o mandato de senador no Brasil é de 8 anos. Então, vamos pensar na nossa vida, né? O ouvinte que está acompanhando aqui o RW Eleições, os próximos 8 anos, é quase uma década de vida. O que que vai acontecer na vida de cada um, né? Durante todo esse período, as decisões políticas, que sempre têm impacto, às vezes mais direto, às vezes mais indireto, mas também importante nas nossas vidas, vai partir muito dos senadores, né? Um voto super importante na aprovação dos projetos, entre outras coisas. Então, um período muito longo que vai ter impacto na nossa vida por quase aí uma década. E outro motivo, Norbaiana, é que a gente tem visto se manifestar a importância do papel do Senado na democracia brasileira, né? Foi o Senado nesse ano, por exemplo, que recusou de maneira inédita o nome de uma indicação do governo federal para o Supremo Tribunal Federal, né? O Jorge Messias. Isso ainda está em negociações aí, pode ser até que tenha um retorno, mas olha o poder do Senado, né? De conseguir impedir um nome no STF. Um outro motivo muito quente que a gente conhece, né, acompanhando o noticiário, é, embora não exista no Brasil uma previsão da Constituição para impeachment de ministros do Supremo Tribunal Federal, compete ao Senado processar e julgar os ministros da corte por eventuais crimes de responsabilidade. E a gente sabe que essa é uma pauta do bolsonarismo, né, especialmente contra o ministro Alexandre de Moraes, depois do julgamento que levou o ex-presidente Jair Bolsonaro para a prisão, que depois se converteu em regime domiciliar. Então, esse é um voto para o Senado que pode fazer muita diferença para a política dos próximos anos no Brasil, para decisões importantíssimas. E vale até um lembrete, só para finalizar, Ana e Norma, até um cuidado que o eleitor e a eleitora podem ter, quando for votar especificamente para o Senado. Como eu disse, cada eleitor e eleitora vai votar em dois senadores. Então, por exemplo, se você teclar o primeiro número do seu senador ou da sua senadora, e se você não tiver ligado que são dois nomes e, portanto, dois números, e você teclar duas vezes esse mesmo número, o segundo voto é anulado. E olha que desperdício, né, da sua participação na escolha política aí dos próximos anos.
3: E só para a gente reforçar isso, né, para o também ouvinte poder anotar, como é que faz para acessar essa plataforma?
0: Ó, Norba, quem tiver interesse em participar dessa jornada educativa, como eles chamam lá no Instituto Vladimir Herzog, pode entrar num site que é o democraciaquequeremos.org. Lá você entra no site, é muito simples, você clica em iniciar sua jornada, tem ali o passo a passo, como eu contei no início, e aí você vai participar disso e poder chegar no dia de escolher o senador, a senadora da sua preferência, os, né, na verdade são dois, tendo participado dessas reflexões todas.
2: Ótimo, Breno. Obrigada pela presença, pela participação.
0: Imagina, Ana Norma, um prazer. Obrigado pelo convite. Contem sempre comigo.
3: Valeu, tchau, tchau.
2: E a gente segue agora com Giro Brasil. O debate mais esvaziado desde 1989 reuniu na Rede Bandeirantes, no último domingo, dia 23 de agosto, três candidatos à presidência da República. Juntos os participantes Augusto Cury, do Avante, Renan Santos, do Missão, e Ronaldo Caiado, do PSD, têm cerca de 10% das intenções de voto. Os candidatos usaram o tempo para discutir propostas e disparar críticas contra os dois postulantes que lideram as pesquisas e não estavam no debate, obviamente, o presidente Luiz Inácio Lula da Silva, do PT, e o senador Flávio Bolsonaro, do PL.
3: O Pardal, aplicativo gratuito oferecido pelo Tribunal Superior Eleitoral, o TSE, para registro de denúncias sobre possíveis irregularidades durante as campanhas eleitorais em todo o país, já registra um crescimento expressivo no número de ocorrências. Em apenas 5 dias, os registros saltaram de 1.103, na quarta do dia 19, para 3.468 na manhã da última segunda-feira, dia 24. O número supera o triplo do registrado na semana anterior.
2: E chegou aquela hora onde a gente descobre algumas coisas inusitadas das eleições.
3: Nessa semana, o Eduardo Amaral conta pra gente a história de alguns candidatos folclóricos das disputas. É hora do TBT Eleitoral.
4: TBT Eleitoral.
5: O ano era 1985 e o Brasil caminhava em passos lentos e graduais para a democracia. Já tinham rolado as eleições para governador em 82, as primeiras desde o golpe de 1964, e começava a preparação para as do ano seguinte. Pois bem, nesse cenário, o SBT resolveu fazer uma pesquisa sobre quem os eleitores queriam como prefeito de São Paulo. Três nomes despontaram como favoritos: Pelé, não, Xuxa e, disparado nas intenções de voto, Raul Seixas. Mas, como eu disse no último TBT, o Maluco Beleza resolveu deixar claro que não estava nem um pouco disposto a encarar essa bronca.
6: Mamãe, não quero ser prefeito, pode ser que eu seja eleito.
5: Mas enquanto o anarquista Raul decidiu se manter longe da política, não foram poucos os candidatos, digamos, inusitados, que se apresentaram para as disputas a partir de então.
4: Sou Perereca do Alumínio.
7: Uhul, sou Dionísio Papai Noel.
8: Eu sou Ana Bafo de Bola.
9: Por que que eu vou falar em 4 segundos e meio?
10: Oi, demorei, mas cheguei. Meu nome é José Paulo, mais precisamente Zé do Bode.
5: Desde que o Brasil redescobriu as urnas e o voto direto na escolha de seus representantes, o que não faltou foram figuras, digamos, pitorescas em busca dos cargos. Em tempos pré-internet, o tempo de rádio e televisão era disputado quase à tapa, ou a muita negociação por cargos em futuros governos. Daí então, para aqueles que buscavam o cargo, a necessidade de otimizar cada segundo, tal qual um piloto de Fórmula 1. Nessa disputa pelos holofotes, valia de tudo para chamar a atenção.
11: Eleitor brasileiro, nessa eleição, vote em alguém que sabe o que está fazendo. Naquele que fará pela saúde, pela educação, pelos idosos. Não, esse texto é maravilhoso. Quem foi que escreveu?
12: Vote legal, vote Alan Pica-Pau.
11: Professor Fred Filé, força com conhecimento, Thundercats.
13: Vote em Jane do Ovo.
14: Jane do Ovo!
5: O programa de rádio e televisão costuma ser o ponto de apresentação dessas figuras pouco protocolares, mas já tradicionais no ambiente político do país. No meio de textos prontos e assépticos, feitos para mostrar seriedade dos tradicionais postulantes a cargos públicos, são esses candidatos que trazem uma certa leveza e graça às campanhas. Mas, por trás dessa diversão, tem sim estratégia. Por parte dos partidos, o negócio é tentar, mesmo que na galhofa, ganhar mais votos que garantam uma grana a mais do fundo partidário e que possam trazer mais representatividade, especialmente nos legislativos, sejam eles municipais, estaduais ou na Câmara Federal. A conta é simples. Não importa como o voto vem, garantindo a legenda, tá valendo. Já por parte dos candidatos, dá para dividir em grupos. Existem aqueles que estão só pela zoeira mesmo e alguma projeção. Em tempos de rede social, mais do que nunca fica clara a ideia de que nenhuma publicidade é negativa. A piada durante a eleição pode alavancar uma carreira de influencer, mas também pode garantir algum cargo público no futuro. Esses candidatos costumam se beneficiar dos votos de protesto daqueles indignados nos rumos políticos do país. Mas há também o grupo que usa justamente da zoeira para projetar algumas ideias, coerentes ou não, mas nas quais eles realmente acreditam. E a galhofa se torna uma forma, então, de aparecer para o grande público, fazer uma carreira política real e consolidada. Agora é acompanhar as eleições desse ano para saber quais surpresas os candidatos estão preparando para essa nova temporada de humor. Opa, quer dizer, de disputa política.
11: Eleitor... que situação! Ai, meu Deus do céu, eu tava na sauna em BH ontem. Eleitor brasileiro, nessa eleição quero apresentar a vocês a minha família, a típica. Vocês toda vez me fodem aqui. Como é que é típico? Isso aqui parece a fila da Space Mountain, pelo amor de Deus. Nessa eleição, quero apresentar a vocês a minha família. A típica família brasileira. Essa é... Olha pra ela. Pelos idosos.
2: E, Norba, hoje a gente começa um giro pelos estados para falar mais sobre os bastidores das campanhas. Tem muita coisa acontecendo, alianças sendo formadas e cenários ficando cada vez mais definidos.
3: É isso aí, Ana. E a gente começa pela região sul do país, onde as pesquisas da Quest traçaram o cenário atual da disputa no Paraná, em Santa Catarina e no Rio Grande do Sul. Quem destrincha para a gente é o repórter Cristian Costa, que está aqui com a gente hoje. Seja bem-vindo, prazer ter você com a gente, Cristian.
15: Oi, Norma. Oi, Ana. O prazer é meu. E vai ser um prazer também compartilhar com vocês algumas informações aqui dos três estados do Sul sobre a corrida eleitoral.
2: E, Cristian, as pesquisas destacam, né, que o PL, portanto, a direita, está liderando a disputa para o cargo de governador em toda a região Sul. Conta para a gente como que está aí o panorama político.
15: Exato, Ana. Em alguns lugares, de maneira mais confortável, eu diria que no Rio Grande do Sul o cenário é mais aberto. Eu vou começar pelo Paraná, tá, Ana e Norba? Segundo a pesquisa da Quest, a última pesquisa, Sérgio Moro, do PL, aparece com 37%, numa situação bem confortável na estimulada. Depois vem Requião Filho, do PDT, com 21%, ele que tem o apoio do atual presidente, Luiz Inácio Lula da Silva. Em terceiro, Sandro Alex, do PSD, 15%, que é apoiado pelo atual governador Ratinho Júnior, o atual governador do Paraná. esse é o cenário na estimulada. Se a gente der um pulinho, Ana e Norma, para o segundo turno, a situação também está bem confortável para o Sérgio Moro. Ele lidera com bastante margem nos dois cenários, tanto para o Requião Filho, 51 a 27, como para o Sandro Alex, 48 a 19, mostrando, né, só reafirmando a força do PL e da direita, principalmente no Paraná.
3: Olha, além desses nomes que o Christian trouxe para nós, o Luiz França, do Missão, está com 1% das intenções de voto, assim como a Tainá Miessa, da Unidade Popular. Não pontuaram o Alexandre Salomão, do Mobiliza, o Adriano Funileiro, do PCO, o Samuel de Matos, do PSTU, e de indecisos nós temos 18%, branco, nulo ou não vai votar, 7%. Esses são os dados da pesquisa para o governo do Paraná. E Santa Catarina, como é que está? O PL também está se destacando nas pesquisas, né, Christian?
15: É isso, Norma. Santa Catarina, tradicionalmente, é onde o Jair Bolsonaro, em 2022, teve uma das maiores vitórias dele para a presidência, né? E elegeu ali o Jorginho Melo, que é o atual governador, e tudo leva a crer que está partindo para a reeleição, Norbeiana. O Jorginho Melo aparece com 50% das intenções de voto, também segundo uma pesquisa da Quest, no cenário estimulado, e o segundo colocado é o João Rodrigues, do PSD, que aparece com 17%. Aí vem Gelson Merizzi, do PSB, com 4%, professor Marcos Sodré, do PSTU, com 2%, e Marcelo Brigadeiro, do Missão, com 1%, além do Laís Schaud, da União Popular, da Unidade Popular, perdão, Bruno Pedreiro, do Partido da Causa Operária, o PCO, e Ralf Zimmer. O Bruno tem 1% e o Ralf tem 0%. Mesmo tendo ainda um número expressivo de indecisos, 16%, eu acho que aqui a grande disputa é descobrir se o Jorginho Melo vai vencer no primeiro ou no segundo turno e se tornar reeleito, né? Se tornar assim, ganhar a reeleição para governador de Santa Catarina.
2: É, pelas pesquisas, aparentemente, né, se a gente pudesse dar um palpite, seria no primeiro turno mesmo, porque um candidato com 50% das intenções de voto numa pesquisa é bastante coisa, né?
15: E também aquela questão de ter a máquina pública na mão, né, Ana? Isso é muito importante nesse último mês, né? Aparecem algumas obras, por mais que o candidato não possa aparecer, sabe que está vinculado ao governo dele, e essa pequena margem em direção à vitória no primeiro turno pode ser construída exatamente no mês de setembro, né? Que é o mês, assim, onde as eleições afloram mais, mas quando essas distâncias são muito grandes, raramente a gente vê uma virada, algum tipo de coisa, ainda mais porque o PL é extremamente consolidado. Santa Catarina é considerado por muitos o estado mais bolsonarista do Brasil. Muito difícil, né? Uma derrota do Jorginho Melo lá, e tudo leva a crer, eu concordo contigo, que essa vitória vem no primeiro turno.
3: Não, eu só queria falar uma coisa antes. Ele falou muito sobre a questão do nome do Jair Bolsonaro estar atrelado a Santa Catarina. E no Paraná, a gente vê Sérgio Moro para governo e Deltan no Senado. Uhum. A gente vê Gleisi. A gente vê uma disputa estadual aí, desses dois estados, pelo menos nacionalizada, você acha, Christian?
15: Eu considero que sim, né? São nomes nacionais, principalmente no Paraná, né? Quando a gente analisa os nomes, né, Norba? A ex-ministra Gleisi Hoffmann, o Deltan Dallagnol, que ficou famoso ali, né, na Lava Jato, o próprio Sérgio Moro, ex-senador também, né, e ministro. Então são nomes de muito peso, nomes que, como a gente brinca aqui, né, se tu for na praça e perguntar quem são, as pessoas vão saber de quem se trata a maioria delas, né? Então não são nomes tão distantes do dia a dia da política nacional. Obviamente que regionalmente eles são muito mais conhecidos, mas também no Brasil são nomes que conseguem transpor para quem é mais atento à política também, né, pessoal? A gente não pode achar que todo mundo sabe quem é Gleisi Hoffmann ou o Dallagnol, né? Mas é um cenário que eu acho que tanto no Paraná como em Santa Catarina o PL vai conquistar o governo do estado.
2: E o PL também está aí na liderança no Rio Grande do Sul, que, né, onde você está, você mora em Porto Alegre, né, Christian? Fala para a gente como está a disputa aí com os gaúchos.
15: Aqui o equilíbrio é bem maior, Ana e Norma, né? O Luciano Zucco, que é o candidato do PL, ex-republicanos, né? Ele fez a troca recentemente, aparece com 26%. A neta do ex-governador Leonel Brizola, Juliana Brizola, do PDT, aparece com 23%. Ela tem o apoio do presidente Lula, porque o vice dela é o Edgar Preto, do PT. Aliás, um bastidor, né? Houve uma ingerência aqui do Comitê Central do PT, né, para que a Juliana fosse a candidata e não tivesse dois candidatos desse bloco mais chamado progressista, né? E aí acabou que o Edgar tá apoiando a Juliana, é o vice dela. E aí vem o Gabriel Souza, do MDB, com 9%. O Gabriel, atual vice-governador do Rio Grande do Sul, ele é apoiado pelo governador Eduardo Leite. E aqui eu quero trazer uma curiosidade, por que eu acho que o Gabriel ainda está na disputa, se vocês me permitem. Historicamente, o MDB tem muita estrutura no interior do Rio Grande do Sul. Em 2002, Germano Rigotto aparecia em terceiro lugar nas pesquisas, muito longe, tanto do Brito, né, do Antônio Brito, que era o atual governador, e do Olívio Dutra era o atual governador. E ele reagiu em função dessa estrutura, acabou passando o Brito, foi para o segundo turno e venceu a eleição. E não foi um fenômeno isolado, a gente viu isso novamente em 2014, com o ex-governador José Ivo Sartori, de Caxias do Sul, que também era considerado fora do páreo, os favoritos eram Tarso Genro, do PT, e a ex-senadora, fugiu o nome agora do PP, eu já lembro o nome dela, e também aconteceu o mesmo fenômeno, o Sartori atropelou na reta final, passou primeiro a senadora, e no segundo turno venceu o Tarso. Então, assim, não dá para a gente colocar o Gabriel fora dessa disputa, apesar de hoje aparecer com 9% apenas na pesquisa estimulada. Completa a pesquisa, Marcelo Maranata, do PSDB, com 2%, Priscila Voigt, do Unidade Popular, com 1%, e aí não foram citados César Pontes, do PCO, e Jane de Oliveira, do PSTU. O que chama atenção aqui no Rio Grande do Sul é o número de indecisos, 27%.
2: Exato.
15: A senadora Ana Amélia Lemos, perdão, Ana. Ah, a senadora Ana Amélia Lemos.
2: Boa. Sua memória está boa, hein, Christian?
15: Obrigado.
2: Esse número de indecisos no Rio Grande do Sul realmente é um número expressivo. E quem conseguir aí pegar parte dessa porcentagem vai se dar bem na eleição, né? E você falou do Zuco e da Juliana Brizola. A diferença entre os dois nessa última pesquisa é de apenas 3%. Então, é uma disputa realmente bem acirrada, né?
15: É, e isso no primeiro turno, né, Norberana? Porque no cenário de segundo turno se inverte. A Juliana aparece na frente com 36% e o Luciano Zuco do PL em segundo com 33%. Indecisos ou que não responderam, 19%. Ou seja, tem muita água para rolar embaixo dessa ponte aqui no Rio Grande do Sul.
2: Tá certo, Christian. Obrigada pela participação. Até a próxima.
15: Obrigado. Eu que agradeço. Um abraço.
3: Abraço, Christian.
2: E antes de encerrar, a gente vai passar todos os detalhes das pesquisas eleitorais citadas aqui ao longo do episódio. Começando pelo Paraná, o levantamento foi encomendado pela RPC, afiliada da TV Globo no estado, e ouviu 804 eleitores de 16 anos ou mais entre os dias 20 e 23 de agosto. A margem de erro é de 3 pontos percentuais para mais ou para menos. O nível de confiança é de 95%. E a pesquisa está registrada na Justiça Eleitoral sob o número PR05388/2026.
3: No Rio Grande do Sul, a Quest ouviu 900 eleitores de 16 anos ou mais entre os dias 20 e 23 de agosto. Margem de erro é de 3 pontos percentuais para mais ou para menos e o nível de confiança é de 95%. O número de registro no TSE é RS-06875/2026.
2: E em Santa Catarina, a Quest ouviu 804 pessoas de 16 anos ou mais entre os dias 20 e 23 de agosto. A margem de erro é de 3 pontos percentuais para mais ou para menos e o nível de confiança de 95%. A pesquisa está registrada no TSE com o número SC00517/2026 e BR07160/2026.
3: O RW Eleições é uma produção da RWCast, a central de podcasts do Grupo Rádio Web. Na apresentação, Ana Paula Costa e Norberto Notari. O roteiro fica por conta de Rafaela Martinez. O apoio de produção, Mariana Berti e Daniel Fagundes. E a edição de áudio é do nosso Thiago Pedruzzi.
2: E a gente vai para aquele momento onde a gente revela de quem são as vozes que abriram o nosso programa. Em ordem, Flávio Bolsonaro, Lula...
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0: Hora certa para você, 9 horas, agora 18 minutos, 9 e 18, já de volta, logo após o nosso bloco de apoios, e é claro também, você acompanha, podemos assim dizer, um documentário falando sobre as eleições, né, sobre o cenário em todo o Brasil. É muito bom termos aí também essas informações, porque você aí que está em casa faz, né, o acompanhamento aí de um parâmetro sobre tudo que pode e que não pode nas eleições em todo o país, o cenário, né, as pesquisas, a agenda de cada candidato à presidência da República, né, que é o mais, né, hoje é o cenário nacional, e você acompanha aqui, já é o segundo, né, Cláudio?
1: Isso,
0: o segundo.
1: A gente vai seguir aí com essa parceria com a agência Rádio Web até, né, as vésperas das eleições. A última sexta-feira antes do domingo das eleições.
0: E acredito que é onde traga o que é que você deve levar, o que pode
1: levar, né? Elas vão, essas informações, né, se aproximando cada vez mais das obrigações do eleitor, né? Direitos e deveres, não é? Porque não são só deveres, são direitos também.
0: Claro, claro.
1: Muito bem, minha gente, na parceria com a rede de rádios Francês FM, Francês News Informa Pedindo Passagem, é isso que a gente vai fazer agora com as informações rapidinhas aqui para o nosso programa. Com vocês, Francês News Informa. Vamos lá.
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3: A Comissão de Educação da Câmara dos Deputados promoveu audiência para discutir a proibição da oferta de cursos de licenciatura 100% na modalidade de educação à distância. Os participantes questionaram a qualidade da formação dos novos professores e dos cursos de licenciatura totalmente à distância, especialmente pela falta de integração presencial em etapas essenciais, como o estágio supervisionado e as práticas pedagógicas. O Ministério da Educação editou uma resolução em 2024 e um decreto em 2025, determinando que pelo menos 30% das atividades de cursos EAD sejam presenciais. O MEC também proibiu a oferta de cursos à distância na área de saúde, medicina, enfermagem, odontologia e psicologia, assim como de direito.
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1: Muito bem, F News informa no ar, Francês News em parceria com Alternativa FM, rede de rádios, agora fortalecendo a comunicação e ampliando os horizontes. Ainda nesse tema, só que falando da justiça eleitoral, porque apesar de o TSE e os TREs dos estados estarem trabalhando muito no sentido de preparar o processo eleitoral deste ano, existem processos que estão rolando na justiça eleitoral, por exemplo, de cassação de prefeitos, não é? E aí, o TRE determinou o afastamento do prefeito e vice, novas eleições na cidade de Piaçabuçu. É isso que eu quero destacar agora para vocês que estão nos acompanhando, tanto em vídeo como aqui ouvindo a gente também pela Alternativa FM, em parceria com a rede de rádios Francês FM. Vamos lá, o Tribunal Regional Eleitoral de Alagoas, o TRE, em decisão unânime na última terça-feira, dia 25, manteve a cassação dos mandatos do prefeito e do vice-prefeito de Piaçabuçu por abuso de poder político e econômico e pela prática de condutas vedadas durante as eleições de 2024. Entre as irregularidades reconhecidas pela Justiça Eleitoral estão a distribuição de alimentos e outros bens em ano eleitoral, o uso de estrutura pública em evento partidário e também da realização de eventos com finalidade de promoção político-eleitoral. O Pleno também determinou o afastamento dos gestores e a realização de novas eleições no município, e um dos pontos analisados pelo Tribunal foi exatamente a realização de ações assistenciais durante o ano eleitoral. A decisão considerou que as leis municipais apresentadas pela defesa autorizavam programas de assistência social de forma ampla, mas não previam especificamente a distribuição de peixes e ovos de Páscoa na Semana Santa, nem eventos com entrega de bens duráveis no Dia das Mães. Também não ficou comprovada a execução orçamentária desses programas no ano anterior, requisito exigido e básico pela legislação eleitoral. O julgamento também considerou uma festa de aniversário realizada em março do mesmo ano. De acordo com a decisão, o evento teve estrutura de palco, som, iluminação e distribuição de 20 mil latas de cerveja, churrascos gratuitos, 9 mil em premiações, uso de slogan de pré-campanha e ampla divulgação nas redes sociais. Para o tribunal, o uso desproporcional de recursos privados transformou essa confraternização em instrumento de promoção da futura candidatura e comprometeu a igualdade de oportunidades entre os participantes do pleito. Sobre o uso da estrutura pública em evento, outro fato considerado foi o chamado Encontro da Juventude. O TRE ressaltou que a irregularidade não estava na realização de um evento partidário, mas sim no uso da estrutura pública em seu benefício. Segundo o acordão, houve cessão de uma quadra poliesportiva municipal e utilização de ônibus escolares contratados pelo município para transportar participantes. Para o tribunal, essas circunstâncias caracterizam desvio de finalidade e abuso de poder político. O processo também analisou o uso da identidade visual institucional nas redes sociais do município, da cidade. Esse ponto já havia sido alcançado o trânsito em julgado parcial, porque, segundo o tribunal, para que vocês entendam, os recursos apresentados não contestaram especificamente os fundamentos da sentença, que reconheceu a violação do artigo 73, inciso 1º da Lei das Eleições. Assim, após a publicação do acordão, que aconteceu na quinta-feira, dia 27, a 13ª Zona Eleitoral deverá adotar as providências para o afastamento do prefeito e também do vice-prefeito. A posse interina do presidente da Câmara Municipal e a organização da eleição suplementar em Piaçabuçu. A medida pode ser suspensa caso haja decisão nesse sentido da instância superior. Portanto, está aí. Em decisão, o Tribunal Regional Eleitoral determinou o afastamento do prefeito e vice-prefeito de Piaçabuçu e determinou novas eleições. Período eleitoral não é só de orientação ao eleitor, mas a Justiça Eleitoral, meu caro Gilson Feitosa, também trabalha em avaliar processos e determinar posições, a exemplo de Piaçabuçu. A Justiça Eleitoral não para o ano inteiro, não é só no período eleitoral. Período eleitoral, claro, tem as determinações, posicionamentos, orientações a estados e municípios, mas os processos que ali estão têm sim andamento. Quem acha que a Justiça para nesse período eleitoral está muito enganado, não é?
0: Na verdade, é o período que elas mais trabalham, né? Porque exatamente, estão atentas e colocam em xeque cada TRE de cada estado. Então, por isso que eles ficam monitorando tudo o que acontece. E aí, algumas cidades lá, né, aquelas cidades pequenas, lá do sertãozão interior de cada estado, acham que não tem, né, como ninguém denunciar, nem fazer nada que possa trazer qualquer tipo de situação. Então, a gente está vendo aí hoje reuniões, a tecnologia hoje ajuda, né, para que os TRS recebam também as informações. E pessoas que vão, às vezes, para uma reunião política, um momento político, eles já vão naquela intenção, porque já foi, virou uma cultura, né? Eita, vai ter uma reunião política ali, o político tal vai estar por aqui, vai ter bebida, vai ter comida, vai ter... Não pode. Então, quando só tem água, aí as pessoas... pensei que tinha isso, tinha aquilo. Não, gente, não pode. Não pode, porque se for flagrado qualquer tipo de distribuição, mesmo que seja, né, ali, não, vou pagar uma cerveja aqui para você, já conota-se, mesmo sem ser, mas a conotação para quem está ali recebendo a denúncia é que realmente houve esse momento e a pessoa só foi participar porque foi, né, como que eu posso dizer? Qual a palavra que eu utilizo? Ela foi, não foi só convidada por convidar, ela foi aliciada.
1: Foi atraída.
0: Atraída. Né? Ela foi.
1: Talvez pelo churrasco, talvez pelas 20 mil latas de cerveja.
0: Ovos de Páscoa.
1: Talvez pelos ovos de Páscoa e o peixe.
0: Que reunião é?
1: Eu fico impressionado o quanto ainda tem gestores que brincam com a justiça, não é? Que acham que fazem e acontece. E absolutamente nada vai acontecer.
0: Vou lá, a cerveja Fabiane.
1: E deixar como bem você falou. E muitos se iludem por conta do período eleitoral e apenas a justiça está voltada ao processo vai em si pensando. Eleitoral. Mas os processos que existem lá, eles têm andamento sim, gente. Eles estão tramitando e logo serão julgados. A justiça, como bem o Gilson falou, não para. E nesse período é que ela trabalha mesmo. Mas é só na eleição? Não. Ela continua analisando o processo.
0: E o que ferrou foi o cabo aí, né? Cláudio, mas se o homem já está fazendo isso sem ser político, imagine esse homem na política.
1: Aí já é, não é mais o gestor iludido, já é o eleitor iludido. Tu acha que normalmente ele, se elegendo prefeito, vai pagar 20 mil cerveja, churrasco, levar todo mundo para uma quadra e fazer uma festa.
0: É o doido mesmo.
1: É iludido demais.
0: Tudo bem, quando você já está ali, né? Não tem nada, não tem eleição, não tem nada ali. É uma festa que sai do seu bolso. Você pode chamar quem você quiser. Agora, num evento público.
1: Público.
0: Né, que, com recursos públicos, você tá, pelo amor de Deus.
1: Impressionante. Né? A gente acha que não tem, mas tem, gente. Tem gestores ainda que acham que é brincadeira, mas não é. Ainda mais em pleno século XXI, com todo aparato que a Justiça Eleitoral tem.
0: O celular hoje, né?
1: É celular.
0: O entregão.
1: O cara vai lá e...
0: Vou até filmar para ver. Olha, mamãe, olha a cerveja que tá saindo aqui. Vai, alguém pega na.
1: Vai lá pegar uma cerveja. Onde é que tá uma cerveja? Ali, cara, abre foto.
0: Tome.
1: Imagem aqui, ó.
0: Receba.
1: Freezer é a freezer. Oh, minha 20 gente.
0: 20 mil latas.
1: É muita ingênua. 20 Rapaz. Mil latas de cerveja. É muita cerveja.
0: Né? Nem na TB, né?
1: Nem na TB. Ganhou da TB.
0: Ganhou, viu?
1: Ganhou da TB. Parabéns, prefeito.
0: Alô, agora, Jainho.
1: Tá às voltas com a justiça aí. Mozart Luna em linha conosco. Vem aí o boletim. Integração, giro pelos municípios alagoanos. Fala, Mozart. Bom dia. Cadê o Mozart? Vamos lá. Coloca no ar. Opa, não, Mozart, agora sim.
4: Bom dia, estamos de volta aqui com o Boletim Integração de hoje, nessa sexta-feira, tomando sempre o nosso café quente do Grupo Coringa. 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Gente, hoje tem notícia boa nos municípios. Isso, o Fundo de Participação dos Municípios, o FPM, terceira e última parcela do mês de agosto, já está na conta das prefeituras, no total de 4,8 bilhões de reais. É isso aí, gente. O mês fecha positivo, mas com uma pequena redução em relação à mesma parcela do ano passado, 3% só, mas que durante o mês de agosto todinho, a primeira e a segunda parcela, superou os 7%. Então não houve perda, né? Houve só uma falta de um pouquinho mais para chegar no mesmo percentual do ano passado. Então, 4,8 bilhões de reais já na conta das prefeituras. Agora é o seguinte, viu, gente? Alguns municípios tiveram retenção do FPM na conta devido às dívidas previdenciárias, aquelas dívidas que eu já comentei no começo da semana, que houve uma reunião importante para os prefeitos aderirem a uma ação coletiva para a redução dessa dívida, a proibição da retenção de valores e a redução de juros, tá certo? Então, prefeito, vá se informar junto à Associação dos Municípios Alagoanos, à Confederação Nacional dos Municípios, para saber como é que está esse processo, para você não sofrer bloqueio dos recursos do FPM, tá certo? Uma notícia importante hoje. Dinheiro na conta das prefeituras, coisa boa, né? Gente, é o seguinte, hoje Penedo tem festa, né? É o festival Penedo Sabor Jazz, com uma grande programação de músicas de jazz e também gastronomia. Então, programe seu final de semana hoje, já vá para Penedo para você ficar por dentro de tudo que está acontecendo. Vai até domingo o festival, certo? Que a gente vai daqui a pouco informar a programação completa do festival Penedo Sabor e Jazz, tá bem? Hoje tem também a informação sobre o programa Circuito Mundo. Também vamos apresentar aí um especial sobre Penedo, um programa que nós produzimos e foi ao ar em Portugal, tá bem? Tudo isso daqui a pouco no Boletim Integração de hoje, porque agora nós vamos aos patrocinadores. 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Vamos às notícias, vamos às matérias. Falei aqui do Fundo de Participação dos Municípios, já está na conta das prefeituras, mas houve uma pequena redução. E segundo os especialistas, isso é devido à mudança, certo? da tributação, a reforma tributária, o IPI, que é um imposto que incide sobre o coeficiente do Fundo de Participação dos Municípios, teve redução. O governo está fazendo promoção aí do imposto para baixar o custo da venda de produtos industrializados e isso incide sobre uma queda da receita dos municípios. Então é importante os prefeitos ficarem atentos a isso aí. Faz parte do ano eleitoral, né? Fazer medidas boas para tentar ter votos. Então, reduzindo o imposto, mais venda de eletrodomésticos e veículos, mas também reduz o repasse do Fundo de Participação dos municípios. Vamos a Penedo, onde hoje começa, certo, o Festival Penedo Sabor e Jazz. Hoje tem muita coisa acontecendo. Hoje tem a apresentação, certo, do chefe Jonathan Moreira, que vai fazer um resgate da culinária quilombola lá em Penedo. Hoje, já às 10 horas, agora pela manhã, tá certo? E na parte musical tem aí, certo, uma programação gigante aí, com Chico Oliveira, do sexteto do programa do Jô, e ele se apresenta com a cantora Mirna Araújo, e tem muita gente boa que vai participar ainda da programação. Ana Gal e Quarteto, Rony Ferreira, Conexão 82, Bela Schneider e muito mais hoje em Penedo. Você não pode perder o Festival Penedo Sabor e Jazz. Ficamos por aqui. Desejamos a todos um bom final de semana e voltamos na próxima segunda-feira.
1: Muito bem. Se Deus quiser, Mozart, um grande abraço para você. Como te disse pessoalmente, sua participação agrega muito ao nosso jornalismo. Tanto o microfone aberto, quanto também o Cidadania Delmiro às sextas-feiras. Forte abraço, bom final de semana para você e até segunda-feira, se Deus quiser. E seguimos aqui com o nosso programa. O Gilson Feitosa está ali. Enquanto isso, eu vou aqui trazer para vocês as dicas de economia, claro, os nossos apoiadores culturais, dá destaque aqui a eles, porque são os nossos parceiros, né? São os nossos apoiadores, eles que acreditam no nosso trabalho e confiam, acima de tudo, na nossa Alternativa FM. Bom ter vocês aqui, eu já adianto isso, tá? Um grande abraço e muito obrigado. 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Cláudia, a data, já tem um dia? Ainda não, tá? Mas mês de setembro, ali meados...
5: Eles já têm, né? Eles lá.
1: Eles já têm. Mas aquele spoiler que a gente sempre procura, não sai, né? Do dia, mas não passa da metade. Podemos afirmar isso?
5: É, tá ali, né? Tá, chegou por aí.
1: O Gilson foi bem trabalhado, a mente dele lá pelo Éder, pelo Ima. Olha, sem spoiler pro Cláudio Márcio, eu vejo que ele tá lá tentando tirar de você. Mas é isso, gente. É, tá ali entre...
5: Para baixo do dia 20, ó.
1: Pronto, já ajudou. Então, fica ali entre 15 e 19. Então é isso, gente.
5: Mas o dia você... primeiro, né?
1: O dia primeiro.
5: É, do 20 para, né?
1: Exatamente.
5: Agora confundiu, foi todo
1: agora
5: mundo,
1: você,
5: né?
1: Agora deu uma confusão mental. É até o dia 20 ou depois do dia? Então é isso, gente. Mas
5: ou dia 1º, né?
1: Ou dia 1º.
5: É, do 20 para, né?
1: Pra, é, é, exatamente.
5: Agora confundiu, foi todo
1: agora
5: mundo.
1: Agora,
5: né?
1: Agora deu uma confusão.

Aliás, 16 até 19, o 20 também pode entrar aí. 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Grande Elmaí, um grande abraço para você, meu irmão. Bom final de semana a todos aí, colaboradores, pessoal da recepção, as meninas aí, pessoal que faz as entregas. Um abraço e um bom dia. 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Valeu, pessoal. Grande abraço e um bom dia. Muito obrigado
aí pela sintonia e, acima de tudo, por essa parceria de longa data.

0: carta, não é? 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
0: 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Segue com você, Gilson Feitosa.
1: Muito bem, vamos agora, né? Estamos com ele aqui no estúdio da nossa 98 e a gente entende também por todo o corre-corre que o Geraldo Aragão tem. E parabenizamos até pela eficiência, né, do trabalho que ele tem com toda a sua equipe na parte elétrica do nosso município. E aí o trabalho, quando chama, a gente tem que atender. Mas ele conseguiu tirar esse tempinho para estar aqui com a gente. Vamos com a abertura do nosso momento, que a turma fica em casa aí, os puxões de orelha, que levamos muito. Mas foi por uma boa causa, não deu para ele marcar presença aqui também, não. Vamos nós, vamos lá.
0: Momento Sobriedade no ar, vamos lá.
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1: Muito bem, são 9 horas agora, 46 minutos. Estamos com o nosso Momento Sobriedade, falando aqui, assuntos recorrentes do nosso dia a dia. Alcoólicos Anônimos é uma irmandade de homens e mulheres que compartilham suas experiências, forças e esperanças a fim de resolver o seu problema comum e ajudarem os outros a se recuperarem do alcoolismo. O único requisito para se tornar membro é o desejo de parar de beber. Para ser membro de AA, não há necessidade de se pagar taxas nem mensalidades, somos autossuficientes graças às nossas próprias contribuições. O nosso preâmbulo aqui, Momento Sobriedade, recebendo aqui no estúdio nosso irmão Geraldo Aragão. Viva la vida, meu amigo, bom dia.
3: Viva la vida, Gilson, Cláudio e
0: bom
3: ouvintes.
0: Bom dia, Geraldo.
3: Do programa Cidadania de Almiro. E também no momento especial que estava fazendo a falta a mim, eu achei alguns ouvintes de vocês aí
1: muitos,
3: se perguntando
1: muitos,
3: por que não estava acontecendo o Momento de Sobriedade. Como o Gilson já frisou, já falou, a gente tem um compromisso profissional e esse compromisso profissional também faz parte da minha vida.
1: E hoje, Cláudio, vamos, já que passamos esse tempo, muita coisa aconteceu.
0: Muitos temas aqui.
1: E situações
0: pendentes, que são muito importantes.
1: Final de semana que eu digo, você na última segunda-feira, Geraldo, aqui a gente acompanhando muitas informações do cotidiano, do jornalismo, e lamentavelmente a grande maioria com acidentes que poderiam ter acontecido. E na sua parte, acredito que muito mais da metade o álcool esteve presente para lamentável situação.
0: E o complemento falando justamente sobre isso. A gente não falou ainda sobre esse tema, que é a associação de álcool e direção. Álcool em excesso e direção, que eu creio que é um tema que vocês debatem muito também. Né?
3: Trazer esse... Nosso tema de hoje é o álcool e o final de semana.
0: Tem tudo a ver.
1: Tudo a ver. É.
3: O álcool e o final de semana. E para dar início, que sentir o que é o álcool no final de semana. Claro, o álcool está 26 horas por dia e os oito dias na semana. Mas o final de semana, automaticamente, evidentemente, ele aumenta porque as pessoas se retraem do trabalho e etc. Mas a Organização Mundial da Saúde, ela constatou em 1967 que o alcoolismo é uma doença progressiva, incurável e determinação fatal. Aí eu dou um adido a essa estudo da Organização Mundial da Saúde, que o álcool ele é incurável, mata humilhando e antecipando. Humilhando, que você perde todo o controle e vai ao fundo do poço, isso é humilhação total.
0: Completa.
3: E nesse contexto ele agrega o cirrose, os infartos. Então vai se somando. E quando ele leva você ao fundo do poço, ele lhe humilha. Então ele mata te humilhando. E aí eu dei um adido também nessa contexto da Organização Mundial da Saúde, que antecipando. Aí vamos agora falando no antecipando. O álcool mata humilhando e antecipando. Olha, jovem morreu com 20 anos de idade, provocado pelo álcool. Ele antecipou a morte dele. Quantos foram? 8 acidentes de trânsito registrados na região de Delmiro Gouveia, Paulo Afonso, Olho d'Água e Mata Grande e Água Branca. Veja só que...
0: Com 6 mortes, agora 7, né?
3: Sim.
0: Com a de ontem.
3: É, então veja só, eu não tenho para julgar quem estava embriagado ou não, se bebeu
0: claro
3: ou não.
0: Não.
3: Mas alguns indícios provam isso, né? Isso é um fato. Então, tem um fato interessante, semana retrasada, não me recordo, também na região lá de Apicanapi, que o pai matou o filho. Está um relato de vocês aí no 142, que o filho tinha 22 anos,
0: grande,
3: o filho,
0: mata
3: o pai
0: grande.
3: Matou ele. Por quê? Ele passou 2 dias ingerindo esse veneno líquido chamado álcool.
0: Invadiu a casa.
3: Exatamente. Quando o pai teve um confronto com ele, ele partiu para a agressividade.
0: Pegou
3: do pai.
0: O machado e tentou.
3: Então, nesse contexto,
0: agrediu o pai.
3: Antecipou também a sua vida. Quer dizer, tudo isso provocado por esse veneno líquido chamado álcool. Então, eu recomendo, como conhecedor da doença que existe, porque eu sou um doente, né? Então recomendo você jovem, você adolescente, que ainda não conheceu, por favor, não conheça. E aquele que já conheceu, os prazeres que ela te dá são prazeres falsos, são emoções passageiras, são ilusões que transmite vida.
0: Ilusões.
3: Então,
0: é
3: nesse contexto, por que eu digo final de semana? Aí vem um lado muito forte, que as pessoas acham que não está no mundo do alcoolismo. Porque, soube o final de semana. Aí é onde entra o engano das pessoas. Trabalha, inclusive o vídeo que eu fiz hoje, depois se eu fiz no final, a gente passar esse vídeo aí, faz referência a isso. O estresse da semana, o cara quer descontar, tirar no álcool. Só dá mais estresse, meu irmão. Não tem como você tirar estresse da sua vida cotidiana, do trabalho, cobrança, etc, etc, para tirar o estresse com álcool. Não tem como. Isso aí é uma incoerência, mas como
0: absurda, né?
3: Mas infelizmente, esse é um contexto, o álcool está aí, é livre acesso, né? Você tem leis que não proíbem a idade não comprar, mas é um livre acesso.
0: É uma droga lícita.
3: O álcool chegou a ter tão acesso que até nas padarias tem. Na farmácia tem, daqui a pouco vende álcool na farmácia. Você entende? Então, essa é a questão. O álcool, não falo referente ao álcool que bebeda, né? Esse álcool outro é normal. O álcool
0: lícito. Álcool 70.
3: Que, 70 são álcools diferenciados. Falando o álcool que não embriaga. O álcool que não é proibido. Então, então, chegou um ponto que a gente precisa tomar como consciência que o álcool é um dos fatores que provoca a vida sobre vida. Vai matando um, matando dois, matando três, matando famílias. Porque acontece casos que você é embriagado, erra o caminho da passagem do carro e mata gente de família. É uma vida é muito boa para ser vivida. Eu digo com experiência própria, eu estou caminhando para os 36 anos de idade. Eu cheguei a admitir que era impotente perante o álcool, eu tinha 28 anos de idade. Tive sorte de não ter morrido naquele período.
0: Uhum.
3: Porque eu tive alguns percalços no caminho, que afogamento, eu embriagado, quase me afogo lá no Piranhas, um carro que saiu batendo aquelas muletas lá no Piranhas,
0: sim,
3: e outras coisas mais que são detalhes técnicos, não posso passar por aqui. Mas o álcool me fez isso. Então, vi sorte. Então, há daquele que tem sorte.
0: Uhum.
3: Aqueles que não conseguem ter a sorte, que vai embora cedo porque colocou uma doença, colocou um veneno na sua condição de vida.
0: No seu caminho, né?
3: Na sua alegria. Então, eu vivo hoje mais feliz que sem o álcool. A minha felicidade é plena, porque eu sei que eu chego em casa, vou dormir tranquilo e não acordo de manhã antes, o foi que eu fiz. Não tenho apagamentos. Então, essa é a condição. Você é jovem, você é adolescente, que ainda não provou desse veneno, eu só que recomendo, esquece. E aí você recomendo você analisar quem faz isso. Quem está nesse mundo, analisa um companheiro teu, amigo, que não, você bebe e o amigo não bebe. Então, analisa o comportamento do teu amigo, que você não bebe. E ele te convida para beber. Então você analisa o que ele faz quando está embriagado. E são detalhes que a gente precisa analisar. O jovem precisa estudar para ter um futuro. E o futuro com álcool, eu digo, exemplo meu, eu repeti a série umas duas vezes porque eu bebia. Segunda-feira eu não ia porque estava de ressaca. E sexta-feira eu não ia porque eu ia beber. Não, imagina. Então, um ano inteiro fazendo isso. Sexta-feira ia beber, segunda-feira não ia, estava de ressaca. Eu perdi tempo no meu mundo aprendizado da escola. Eu fui reprovado porque só fazia três dias na semana e na terça-feira ainda estava de ressaca ainda, porque tinha hora que era tão grande que até na terça-feira ainda tinha ressaca.
0: Uhum.
3: Então, quer dizer, isso prejudicou a minha vida, podia ter algo mais, mas eu não agradeço muito que eu sou hoje, eu sou uma pessoa que tem uma vida plena, respeito quem consome, eu sempre digo a irmandade não condena quem vende, não condena quem faz e nem condena quem bebe. Está para acolher quem precisa.
0: Uhum.
3: É diferente. Se você precisa de ajuda, a mão amiga do Arras está ali.
0: Perfeito.
3: É diferente isso.
0: O posicionamento é perfeito. É perfeito.
3: Entendeu?
0: Mesmo. Ô, Geraldo, me diz uma coisa. Há como mudar essa realidade? Você falava da criança ainda, da escola, que perdeu dias de aula por conta que já consumia o álcool. Tem como desvencilhar isso do crescimento? A família tem um papel, acredito eu, fundamental nisso tudo, nesse processo, né?
3: No meu caso, como era lá 36 anos atrás, né?
0: Uhum.
3: Eu vejo hoje a condição de família muito mais prático, Cláudio e ouvintes. Nós temos a rede social.
0: É.
3: Trazemos exemplos. Na época não tinha exemplos.
0: Hoje, poxa, a tecnologia ajuda muito.
3: Não, exatamente.
0: Né?
3: Hoje, o que eu tenho agora, tem um detalhe interessante que eu vou passar para vocês. Reduziu o consumo do jovem por questão da mundo social. O medo de fazer a lambança e alguém gravar.
0: Exatamente.
3: Esse é um ponto já.
0: Exatamente.
3: Que já migrou para a cabeça de alguém.
0: Uhum.
3: Que o jovem, quando está. Hoje é fácil, né?
0: O
3: cara dá um pum.
0: Quando ele vem, mas, ó, você lembra que você fez ontem? Olha aqui.
3: O cara dá um pum.
0: Isso aí já constrange, né?
3: Até o pum a gente sente, né? Que quando,
0: exatamente.
3: Você vai fedor do pum, mas o pum, você, pelo alto, você já consegue enxergar,
0: exatamente.
3: Ouvir que diga. Perdão.
0: E hoje,
3: ouvir.
0: O que você faz viraliza em segundos, né?
3: Exatamente. Quer dizer, está todo mundo focado. Você passa no lugar. Se tiver 10 pessoas, 11 está com o celular.
0: Uhum.
3: você entende? Então,
0: exato.
3: Isso já dá um freio.
0: Já é um ponto favorável a frear essa juventude.
3: Exatamente. E as famílias também.
0: No
3: hoje,
0: seu futuro dependente. Né?
3: E as famílias hoje. Aí vem também o lado do pai. A mídia hoje. O próprio Alcoólicos Anônimos, ele tem canais. Né? Você vê novelas transmitindo isso, que é uma agressividade da vida. Então, hoje é muito mais prático de a família trazer a mensagem. Eu estou aqui hoje trazendo mensagem, quer dizer, olha como está mais dinâmica essa coisa. A gente está trazendo mensagem, o próprio, a Irmandade tem um site, tem informações, a gente tem um CTO que vai divulgar, vai trazer informações. Então, tudo isso aí ajuda no lar, porque o que acontece com a vida das pessoas? É quando as pessoas se perdem no alcoolismo. E para dar recuperada, meu irmão, é complicado.
0: Uhum.
3: Quem está no alcoolismo, para sair, é complicado, meu irmão.
0: Uhum.
3: É muito difícil admitir que perdeu para o álcool. Porque ele é uma doença progressiva incurável, determinação fatal. E nessa incurável, não tem remédio para ela, não tem remédio na farmácia. Se procura aqueles remedinhos que é para beber, essa aqui só é, perdoe se eu for crítico, mas é só ilusão aquilo lá. Você não consegue, só consegue recuperar-se admitindo e não bebendo o primeiro gole. Quem não bebe o primeiro gole não se embriaga. Mas é muito complexo. Você admitir esse, perder para isso, ó, perder para uma. Agora, o que eu acho mais fantástico ainda do álcool, no sentido fantástico, digo assim, a agressividade dele entre é tão aspas, grande, né? Que você compra 10 contas numa cerveja para se embriagar, para ficar. Bicho, é muito forte essa, esse vício. Ele
0: são transmite. Coisas que você só passa a ter clareza quando você vive. Não é como você viveu. E há 36 anos, graças a Deus, deixou, mas continua sendo, como vocês consideram, doente do alcoolismo. Mas desvencilhar isso é realmente um trabalho muito grande, a gente, é uma luta muito grande.
3: A gente, como eu sempre digo, 10 são chamados, 10 são chamados,
0: um fica.
3: 100 são chamados, fica 10. Então, é uma relação de coerência também. Aí eu vou dar, agora trago um recado também para as famílias, para os pais, mãe, que entenda isso como uma doença. Que às vezes o marido não consegue mais parar, mas procura entender. Eu sei que chega um ponto, o Gilson, o Fábio e o Cláudio, chega um ponto de ser inaceitável. Você começa a perder a sua. Imagina você chegar em casa, seu esposo, você está lá cheirosinha. O cara chega lá todo embriagado, querendo fazer emoção, gritando com os filhos. Você vai com o tempo, você vai perdendo a afeição, perdendo o carinho. Aí, no fundo, perde o amor. E quando perdeu o amor, meu querido? Aí tem duas coisas aí. Ou abandona, para ele viver na chajeta, porque essas mortes acontecem mais por isso. A família abandona, os filhos abandonam. O pai dá no filho, dá na criança, dá no irmão, dá na mãe. Isso vai perdendo a essência de amor e carinho e paixão. E nós sabemos que paixão existe, ela é relativamente. O amor, eu creio só no Senhor, o resto são agregados à vida. E aí, nessa paixão, nasce um amor pessoal nas pessoas. E nesse contexto, o álcool ele transmite uma coisa forte, que é desaparar. Eles tiram as pessoas do amor.
0: É.
3: O álcool tira o amor das pessoas.
0: Você desapega do amor, não é verdade. Pois é, não sei se o Gilson tem algum questionamento a fazer, mas eu gostaria que você desse prosseguimento, porque você sempre traz uma mensagem, né? Uma mensagem bacana, uma mensagem legal, uma mensagem de entendimento do que é a doença do alcoolismo, Geraldo.
3: Falando em final de semana, eu tenho aqui, ó. É só o final de semana. A frequência não é o único problema, é a quantidade e a perda de controle que dá importância a isso. Vou seguir aqui.
0: Sim.
3: O álcool em direção. Uma noite de diversão pode terminar um acidente em prisão ou uma tragédia com morte. A família, nós estamos. Você me perguntou a família. A família sofre desilusões, agressividade, o gasto e a ausência do poder de estar perto da pessoa que está embriagada. O gasto. E a ausência de poder estar perto de quem está embriagado. Porque você não consegue Você não consegue tratar um alcoólatra, um cara que está bêbado, você não consegue dar carinho a ele.
0: É verdade.
3: Ele não consegue receber carinho. Ele fica tão embriagado, sei lá, é uma coisa louca. Você não consegue receber o carinho. Aí ele quer o carinho dele, do jeito dele. Quer pegar pulso, quer abraçar pulso, quer apertar a mão, quer falar do outro, quer condenar. Tudo que está na cabeça dele, ele vai. Quer dizer, você não consegue ganhar um amor. Não consegue agregar paz. Aí você passa o final de semana, a semana toda trabalhando, no esforço, sendo pressionado pela empresa, o trabalho seu é esforçado, você cansa, um soquete desse. Aí chega no final de semana, você, para energizar a sua vida, revivar ela, você vai para o mundo do álcool. E nesse mundo do álcool, dá nisso. Acontecem essas tragédias, mas infelizmente estamos aqui para ajudar. Precisando de ajuda, procura Alcoólicos Anônimos, tem reuniões às terças,
0: quintas
3: e sábado,
0: sempre às 20 horas,
3: lá próximo no Colégio Afan. 8
0: da noite. Perfeito.
3: Tem um. Eu passei um vídeo para vocês aí.
0: Tá aqui? Certo. Para ver finalizar.
3: É o final de semana. Se tiver com ele aí, eu baixei. Você no grupo aí de vocês aí. Mas eu posso passar para
0: vocês. É o da mensagem do Viva La Vida de hoje.
3: Hoje é.
0: E por incrível que pareça, eu já tinha aqui separado para dar sugestão de a gente sempre encerrar com a sua mensagem do Viva La Vida. E você já me traz essa informação aqui. Então vamos lá, deixa eu ver só se eu acho aqui. Está lá em cima. Ah, senhor, deixa eu ver se eu consigo aqui acessar. Não é esse, tá? É aqui do microfone aberto. Vamos lá.
3: Deixa eu só jogar ela, né?
0: Uhum, exatamente, para a gente encerrar. Mas agradecer, não sei se o Gilson tem um outro questionamento, mas
1: não,
0: agradecer a vinda do Geraldo depois de algumas semanas, por conta das suas atribuições, claro. Mas ele veio estar aqui com a gente hoje.
1: E o tempo, aquela coisa que o Geraldo falou, gente, ninguém... Deus é tão maravilhoso que a gente não domina o tempo.
3: Ah, com certeza.
1: Não domina. E aquilo que você perdeu lá atrás.
0: Ele tem as atribuições, acabou. Que ele tem, né?
1: As pessoas, né? Aqueles que estão ao nosso redor, famílias, filhos. Quanto você não viveu isso aí, não tem mais um botão para você retornar.
3: Tem duas frases.
0: Botão de reset, né?
1: Não, duas frases já era.
3: Duas frases, me permita. Que quem perdeu uma perna não volta mais. E muitos acham que já tomou o chá e já estou bom. Então, perdeu a perna, não volta mais. E o chá, já estou bom, não existe esse chá.
1: Não tem.
3: É só na cabeça, na ilusão. Então...
0: É. Viva La Vida, então. Um abraço, Geraldo. A gente finaliza com a sua mensagem hoje.
3: Eu quero agradecer a oportunidade mais
0: Seja
3: uma vez.
0: Seja bem-vindo de volta.
3: Que vocês dão para esse tema forte, esse tema agressivo, que é o álcool. E fico muito grato também. Peço mais uma vez desculpa aí a aqueles que ouvem o programa, ouvem vocês, por não estar sempre presente aqui, mas hoje,
0: de um tempinho. Sempre que puder, venha.
3: Fiquei muito feliz por ter estar aqui com vocês hoje, mais uma vez.
0: Prazer
3: falar desse veneno que maltrata
0: todo
3: as pessoas.
0: Nosso de revê-lo.
3: Um abraço, um bom final de semana. Lembre-se, o álcool é um veneno que maltrata pela boca.
0: E o tema de hoje, sugestivamente, é o sextou, mas sextou com o veneno líquido. E depois a gente vai para um bloco de apoios, né?
1: Exatamente, vamos direto.
0: Vamos lá. Viva La Vida no ar, depois o bloco de apoios culturais. Vamos lá.
4: Um sexto. Para alguns, uma cervejinha é essencial depois de uma semana de trabalho estressante. Para outros, um vinho. Para outros, drinks. Para outros, uma caninha. Tudo em nome de uma semana estressante. Essa é a desculpa. Mas quantos multiplica o estresse fazendo uso desse veneno líquido no final de semana? Você está passando por isso? Experimenta passar um final de semana sem fazer uso desse veneno, reativando a energia mental. Aí você vai ver como é bom passar uma semana sóbrio. Pense nisso e viva a vida.
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5: 10 horas e 6 minutos.
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0: 10 horas e 12 minutos.
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0: Hora certa, são 10 horas mais 19 minutos, 10 e 19 aqui na nossa programação. Os bastidores aqui, eu vou te contar. Em nome do Senhor
1: ai, Jesus ai, Cristo. Tem coisas que a gente só acredita vendo. Minha gente. Aí, vamos seguindo, se eu for contar aqui, eu não vou aguentar.
0: Não, deixa quieto. Que você...
1: Vamos lá, vamos seguindo aqui com o nosso programa, porque tem ouvinte no ar. Mas antes, vamos às informações do setor de endemias, com ele, nosso querido Dinho, que já está em linha conosco e vai trazer a semana de atividades do setor e também trazer aquele alerta de sempre para as famílias delmirenses, né? Um alerta sobre dengue, chikungunya e zika vírus, seu principal transmissor, o mosquito Aedes aegypti, e outras preocupações também do setor referente a endemias, doenças transmissíveis. Vamos ouvir o Dinho. Bom dia, Dinho.
2: Bom dia, Cláudio Márcio. Bom dia, Júlio Feitosa. Bom dia a todos os ouvintes. Excelente sexta-feira, abençoada a todos. A última sexta-feira do mês de agosto. Né, a gente pede a Deus e agradece a Deus pelo mês. Pedimos que o mês de setembro seja mais próspero, mais tranquilo, né, e que a gente também possa procurar fazer sempre o bem. Isso é importante. Às vezes a gente pede tanta coisa a Deus, mas muitas dessas coisas dependem das nossas atitudes, das nossas ações. Cláudio, passando para informar as ações do setor de endemias aqui do município. Nós estamos praticamente concluindo o quarto ciclo, iremos iniciar o quinto ciclo aqui no nosso município. Observamos que teve uma diminuição também de forma significativa nos casos de dengue. Isso a gente está vendo também por conta da escassez de chuva, escassez de água em determinados locais. E isso também redobra nossos cuidados, que a qualquer momento possa ter uma pancada de chuva aí de verão. Ainda, apesar que nós não estamos no verão ainda, mas Deus sabe de todas as coisas, choveu, a gente pode ter mais um problema a ser agravado aqui no município pela quantidade de Aedes. Então a gente precisa redobrar os cuidados. Ah, não está chovendo, deixa para lá. Os casos de milho, deixa para lá. Não, pelo contrário. É aí que nós temos que manter a prevenção à doença. E essa prevenção começa a partir de agora. É fazer essa verificação nos quintais, se tem algo ou alguma coisa que possa acumular água, tá certo? Mas, Cláudio, eu queria chamar a atenção de toda a comunidade de hoje relacionado a algumas doenças que acometem aos animais. Esses animais não é só animais de rua, animais também domésticos. E a gente vem observando também que é um pouquinho por falta de higienização aí nos locais onde ficam os animais, até mesmo no próprio animal. A gente também precisa dar um banho nesses coitados de vez em quando. Então, a questão da leishmaniose, a gente vem fazendo o nosso trabalho, a gente vem fazendo as investigações, os testes rápidos. E quando há, infelizmente, a confirmação do LACEN, a gente oferece pelo Ministério da Saúde duas vertentes, né, o que o doutor possa cuidar ou que, infelizmente, a gente possa fazer a eutanásia, que é uma questão legalizada de forma do Ministério da Saúde. Já relacionado, por exemplo, a cinomose, a esporotricose, que acomete em gatos, e sim, de determinadas areias, é um fungo que ele pega, determinadas areias, se estiver muito sujo das fezes, de xixi. Então, se você tem seu gato doméstico e coloca areia para ele fazer suas necessidades, essa areia também tem que ser trocada, essa areia também tem que ser limpa. Ele não pode estar em ambientes sujos, porque senão acomete algumas doenças, e algumas doenças elas não são de responsabilidade do Ministério da Saúde, elas são de responsabilidade do tutor. Mas essas doenças levam à morte do animal, e algumas delas passam por ser humano. Então a gente precisa manter os cuidados. Não é só pegar um animal para cuidar, não é só pegar um cachorro, um gato, enfim, um passarinho, enfim, qualquer animal doméstico que você pegue ali para cuidar, que seja de forma legalizada. Até porque tem alguns pássaros que são ilegais, e vou cuidar desse animal. Mas aí você não troca água, você não coloca comida, você não faz a limpeza onde ele fica. Então a gente observa que a gente chega em algumas residências para fazer teste rápido, está lá o cachorro, o animal, em diversas fezes ao lado. Isso atrai mosquitos, isso atrai mosquito palha, isso atrai doença não só para o animal, mas para você que está cuidando também. Então é importante as pessoas que cuidam, que pegam os animais para cuidar, para levar para suas residências, que também mantêm os cuidados. Que dê um banho no animal pelo menos uma vez no mês, ou duas vezes no mês a cada 15 dias. Que mantenha seus lugares limpos, né? Que não solte na rua também, porque muito animal é em situação de rua. E alguns animais são soltos na rua durante o dia e retornam para suas residências durante a noite. Então, assim, é um pouco complexo essa situação. Então, a gente pede que vocês, as pessoas que têm, não estou dizendo que é todo mundo, mas as pessoas que, infelizmente, insistem em deixar os animais assim, que tenham os cuidados, que é uma vida também que está ali. Ah, o animal está ali, ele não fala, o gato está ali, ele não fala, o passarinho não fala. Mas imagine se falasse. Olharia para o seu dono e disse, rapaz, tenha vergonha, vem aqui limpar onde eu estou. Então me dê a vassoura aqui, o balde, o rodo, que eu vou fazer essa limpeza. Alguns cuidados têm que ser tomados porque atrai doenças. E o animal sofre caladinho ali e chega à morte por conta de doenças acometidas por falta de higienização. Então é isso que eu estou dizendo a vocês. Lembrando também, estão falando muito sobre a questão da vacinação antirrábica. Eu recebi uma nota técnica essa semana. A vacinação antirrábica acontecerá no mês de novembro e dezembro. Então aqui no município de Amigo Gouveia, assim que mandar os insumos, nós vamos sair aí na frente para que possamos adiantar o mais rápido possível no mês de novembro. Então, a partir de novembro a gente começa a vacinação antirrábica. Claro que vamos passar todo o cronograma antecipadamente dos locais, dos dias, dos horários, para que todo mundo possa ficar alerta e a gente possa, mais uma vez, atingir as metas preconizadas pelo Ministério da Saúde. Cláudio Gilson, meu muito obrigado, que Deus abençoe a todos. Um excelente final de semana, um excelente início de semana. Que Deus possa estar sempre conosco. Um abraço à minha mãe Judite, à minha sobrinha Amália, que sempre está ouvindo, e a todos os ouvintes, né, que estão aí também com o Rádio Ligado. Que Deus abençoe, que possa adentrar na casa e no coração de cada um. Como digo sempre, junte-se a nós, que juntos somos mais fortes, é a saúde que não para.
1: Muito bem, a saúde que não para, e não para mesmo em todos os setores. E o de endemias um destaque especial, porque é uma turma realmente que está em campo direto, né, fazendo aquilo que você dá continuidade. Eu espero que sim, é fazer a higiene domiciliar para que o mosquito não se prolifere e a gente não tenha aí surtos sequer. Imagine uma epidemia, não é, gente? Então, a dengue, a chikungunya, a zika vírus são problemas de todos, mas as soluções também. E como a gente havia prometido, vamos dar uma passada na política alagoana, agitada, e olha que estamos aí, vamos lá, pelas contas, há quantos dias das eleições? Hoje, dia 28, para o final do mês tem mais 3 dias, o mês é de 31, você coloca aí o mês de 30 de setembro, né? Então vamos lá, 28, 29, 30, 31, 3 dias, com mais 30, 33, com mais 3, 36 dias, exatamente para as eleições 2026. E por aqui o cenário continua agitado, porque a disputa à Casa de Tavares Bastos, né, a Assembleia Legislativa, ela tem sido acirrada aqui, voto a voto, luta por voto a voto, de conquistar o povo sertanejo. Por quê? Porque o Inácio Loyola e o Tenorinho Malta buscam aqui conquistar o eleitor. Eles travam uma verdadeira disputa pelo domínio político do Alto Sertão, não é, gente? O Alto Sertão de Alagoas terá 2 nomes, como todos sabem, ligados à região na disputa por uma cadeira na Assembleia Legislativa. Nas eleições deste ano, o ex-prefeito de Inhapi, Tenorinho Malta, candidato pelo PSDB, e o deputado estadual Inácio Loyola, que busca a reeleição pelo MDB. A disputa coloca frente a frente 2 políticos com trajetórias bem diferentes. De um lado, o Tenorinho chega ao pleito após 2 mandatos consecutivos à frente da Prefeitura de Inhapi e uma votação expressiva na eleição municipal de 2024. Por outro lado, Inácio Loyola tenta transformar décadas de atuação política e parlamentar em mais um mandato na Assembleia Legislativa. E aí, mais do que uma disputa individual por votos, o confronto representa uma briga pela força política e pela capacidade de articulação dentro aqui do Alto Sertão, região formada por municípios que, tradicionalmente, têm peso importante na composição das bancadas estaduais. Luiz Celso Malta Brandão Filho, conhecido politicamente como Tenorinho Malta, nasceu em Maceió, mas construiu uma carreira política em Inhapi. A primeira tentativa de chegar à prefeitura ocorreu em 2016, quando ele disputou o cargo pelo então PMDB e não conseguiu ser eleito. 4 anos depois, voltou à disputa e venceu a eleição municipal de 2020 pelo então PP, iniciando o primeiro mandato à frente da cidade. Em 2024, nas últimas eleições, Tenorinho voltou às urnas e conseguiu uma vitória ainda mais expressiva, com 9.647 votos, equivalentes a 89,9% dos votos válidos. Foi reeleito prefeito de Inhapi. O resultado consolidou o político como uma das principais forças eleitorais do município e ampliou o peso do grupo político ligado à família Malta na região. A trajetória, entretanto, ganhou mudança decisiva este ano. Em 1º de abril, Tenorinho renunciou ao cargo de prefeito para tentar a disputa por uma vaga na Assembleia Legislativa. Com a saída, o então vice-prefeito Gilson Tenório Cavalcante assumiu o comando do município. A decisão colocou Tenorinho diretamente no cenário da eleição estadual e uma nova etapa na carreira política. Agora, pelo PSDB, ele tenta levar para todo o Alto Sertão a força eleitoral construída em Inhapi. O registro disponível aponta patrimônio declarado de 590 mil e pedido de candidatura ainda aguardando julgamento da Justiça Eleitoral. Na totalização consultada, entretanto, o candidato aparece como ainda concorrendo. A força do Tenorinho no Alto Sertão. Principal patrimônio político de Tenorinho é a estrutura construída a partir de Inhapi. A eleição 2024, quando alcançou mais de 90% dos votos válidos, demonstrou a capacidade de mobilização do grupo político na cidade. A partir, claro, dessa base, o candidato passou a buscar alianças e apoios em outras cidades. A movimentação ganhou dimensão estadual ainda durante a pré-campanha. Em maio, o ex-prefeito de Maceió e candidato ao governo de Alagoas, JHC, esteve no sertão e participou em Inhapi do lançamento da pré-candidatura de Tenorinho à Assembleia Legislativa. A agenda também passou por Santana do Ipanema, Delmiro Gouveia, Mata Grande e Canapi. A candidatura representa, portanto, uma tentativa dele, né, de transformar a força municipal de Inhapi em uma votação regional. Tenorinho deixa de disputar apenas a política de uma prefeitura e passa a enfrentar um eleitorado muito maior, onde terá de conquistar votos em municípios nos quais Inácio Loyola já possui uma trajetória construída, não é? De mais de 4 décadas. Natural de Piranhas, Inácio construiu essa trajetória pública de mais de quatro décadas e transformou a atuação política regional em uma carreira estadual. A relação com o sertão é uma das principais marcas da sua trajetória. O atual deputado, ele já passou por diferentes momentos da política alagoana e conseguiu construir uma base eleitoral que passa os limites de um único município. Os registros eleitorais de Inácio aparece eleito deputado estadual em diferentes disputas. Em 2010 foi eleito pelo PSDB, em 2014 voltou a conquistar uma cadeira então pelo PSB, em 2016 tentou retornar à Prefeitura de Piranhas, mas não foi eleito. Em 2026, novamente pelo MDB, Inácio decidiu permanecer na disputa pela Assembleia Legislativa. O Inácio, ele tenta transformar a experiência em votos. A principal vantagem política dele é justamente o tempo de estrada. Enquanto o Tenorinho acaba de deixar uma prefeitura para disputar pela primeira vez uma cadeira na Assembleia, Inácio já conhece o funcionamento do Legislativo Estadual e possui uma trajetória eleitoral consolidada, não é? O deputado também procura associar atuação parlamentar a conquistas e pautas de interesse do sertão. Entre os assuntos que passaram a ocupar espaço na atuação política regional está a ampliação do ensino superior e a implantação do curso de medicina da UNCISAL em Delmiro Gouveia, além de iniciativas relacionadas à infraestrutura e ao desenvolvimento econômico do interior. O desafio de Inácio, entretanto, é transformar a experiência política em uma nova votação competitiva diante do surgimento de lideranças municipais que tentam aí também ocupar esse espaço no mesmo território eleitoral. E a disputa pelo voto sertanejo. O movimento de Tenorinho para deixar a prefeitura de Inhapi entrar na eleição estadual mostra que o projeto político não está limitado ao município. A candidatura pelo PSDB coloca o ex-prefeito dentro de uma estrutura política estadual que também tem buscado ampliar a presença no interior. Então teremos um embate entre experiência e renovação. A eleição de 2026 coloca no Alto Sertão dois momentos diferentes da política. De um lado, um ex-prefeito que deixou o cargo no auge de uma votação municipal expressiva, não é, diga-se de passagem, para tentar ampliar esse espaço político. Do outro, deputado que busca mais um mandato depois de décadas de atuação política e com a carreira consolidada. Tenorino terá de provar que a força demonstrada em Iapi pode ser reproduzida em outros municípios. Sobre a situação das candidaturas, de acordo com os dados públicos consultados no sistema de candidaturas, Tenorino Malta está registrado pelo PSDB, com pedido de registro ainda em análise pela Justiça Eleitoral. A base dele informa que a candidatura está como concorrendo, mas ressalta que a situação do registro pode ser atualizada em novo julgamento. Inácio está registrado pelo MDB e disputa a reeleição para deputado estadual, tendo oficializado a candidatura na Convenção Estadual da Legenda em agosto. Assim, o Alto Sertão chega à eleição deste ano com uma disputa que reúne experiência contra renovação, mandato parlamentar contra a força municipal e duas trajetórias políticas diretamente ligadas à nossa região. As urnas então dirão se o eleitor sertanejo optará pela continuidade da experiência de Inácio Loyola ou pela tentativa de Tenorio Malta de transformar o domínio político construído em Iapi em uma cadeira na Assembleia Legislativa. As cartas começam a serem colocadas na mesa e essa disputa no sertão promete até o fim dessas eleições, hein, Gilson, meu caro Gilson Feitosa.
0: E aí, Cláudio Márcio, é para você ter noção, são 27 vagas, 27 cadeiras. Dessas 27, dependendo, claro, da sua coligação, você tem que ter X número de votos. Segundo as estatísticas, para se ter uma eleição, né, uma vaga garantida, você tem que ter aí no mínimo 60 mil votos acima. É, claro, volto a frisar, dependendo da coligação que você esteja, né? Porque existe algumas, tipo, por exemplo, a do MDB realmente é muito disputada e tem que ter votos o suficiente para que você consiga, acredito que seja até muito mais acima do que foi citado agora há pouco por mim. Então, aqui, na região da gente, né, você tem hoje uma cidade como Delmiro Gouveia. Nós tivemos aí na última eleição a prefeita Ziane Costa com mais de 24 mil votos. O candidato adversário da Ziane virou aí em torno de 5 mil votos. Vocês vão colocar aqui 30 mil fechado, vai arredondando tudo. E aí você imagine uma cidade como Delmiro Gouveia, não só tem o Inácio, que vem em busca de votos, como tem o Tenorinho e outros mais, sim, e nomes, né, vai exemplo daqueles que são apoiados pela própria gestão. Aí você já tem uma cidade que é a cidade de Polo. Você vem para Piranhas, que é o reduto do próprio Inácio Loyola, como Inhapi é o reduto do Tenorinho. E aí eles tentam, né, com suas bases, Tenorinho ali, Mata Grande e Canapi, que são as bases mais próximas e de conhecimento, né, da própria região. Inácio tenta Piranhas, aí vem ali Olho d'Água do Casado e Delmiro Gouveia, são as cidades mais próximas aqui também, que ele busca, né, ter, através de seus apoios políticos, né, aqueles votos que podem fazer a diferença. Mas, Cláudio, quando se tem dois nomes, antes o Inácio disputava só ele com os outros nomes que chegavam, né?
1: Que chegavam aqui em, buscavam parcerias e alianças aqui.
0: Mas, né, nós não tínhamos uma representação
1: local.
0: Não, nem de Olho d'Água, nem de Delmiro, nenhum
1: Alto Sertão, assim,
0: que fizesse, que tivesse peso, viu, gente?
1: Que tivesse peso.
0: Tá entendendo? Porque nós tivemos aqui, né? Claro, aqui eu tive na última eleição, tivemos candidatos aqui, Delmiro Gouveia, como também dessas outras cidades. Mas eu estou falando da questão que já tenham, né, um nome
1: com uma força
0: consolidado
1: política
0: na
1: suficiente,
0: política,
1: exatamente,
0: né,
1: para fazer frente, né?
0: Então, assim, que tenha uma. Quando
1: que gente, tivesse peso.
0: Tá entendendo? Porque nós tivemos aqui, né? Claro, aqui eu tive na última eleição, tivemos candidatos aqui de Delmiro Gouveia, como também dessas outras cidades. Mas eu estou falando da questão que já tenham, né, um nome
1: com uma força
0: consolidado
1: política
0: na política.

0: Alguns votos em API, mas aí com a adesão da candidatura do Tenorinho, o Inácio nem acredito que nem vá para lá para tentar, né, buscar votos na cidade de Inhapi, essa região Mata Grande e Canapi. Aqui na região, nós temos aí também essas prefeituras que, como já falei, por sua vez, vários vereadores que apoiam outros candidatos que não são os dois, e fica muito difícil, tá, Cláudio? Fica muito difícil. Há quem diga que no grupo do Tenorinho eles possam fazer aí no máximo três. E se for nessa pegada, aí preocupa. Tem que correr atrás, da mesma forma do próprio Inácio. Eu sei que, amigo, para esses dois candidatos, você não pode piscar nem o olho.
1: Verdade.
0: Dormir só depois do dia 4.
1: É verdade.
0: E depende também, né? Se for eleito, dorme tranquilo. Se não, aí fica mais até o final do ano sem conseguir nem...
1: Vai bater um insônia. Né?
0: Exatamente. Não é fácil não, viu? Tenho certeza, tanto para um quanto para o outro. Para Inácio, ele tem experiência, tem conhecimento, o homem sabe onde vai buscar. Tenorinho tem, né, na sua juventude, pessoas ali como o Celso Luiz, que é quem estão ali, né, quem está, na verdade, ali nos bastidores, auxiliando ele. Porque assim, é um cara novo na política, vem de uma família, né,
1: tradicional
0: na política, mas comparado à experiência do Inácio, obviamente o Inácio tem muito mais chão, muito mais experiência, muito mais entendimento nessa base. Quando se diz respeito a uma candidatura a nível de Estado.
1: Sim.
0: Vai ser realmente ali no dia do resultado, Cláudio Márcio. Eu não posso fazer, nem você. Acredito que a gente, mesmo que tente, não tem uma visão de que, olha, esse aqui pode, esse aqui não pode. Ou até mesmo os dois. Corre o risco também. Porque vários nomes estão entrando aqui nessa região e são nomes conhecidíssimos aqui. Por exemplo, o Remy Calheiros. Remy Calheiros, ele tem apoio lá em Olho d'Água do Casado forte, como Delmiro Gouveia tem o apoio da gestora do nosso município, né?
1: Que conta muito, né?
0: Doutor Vanderlei é um nome muito leve, Cláudio. Hoje ele ocupa, vai para se candidatar ao Senado, mas deixa o Hugo Vanderlei, que é o filho dele, que, assim, pelo legado do pai, ele tem um conhecimento muito grande aqui nessa região também. Tanto, né, como Canapinha, Pim, Mata Grande, Delmiro, Olho d'Água, Piranhas. Então, são pessoas que chegam. Que quer queira ou não, Cláudio, arrancam muitos votos.
1: Sem dúvida.
0: E aí fica aquela interrogação. Os dois? Ou então um somente entra e o outro cai? É, meu amigo. Tá difícil, viu? Não é brinquedo, não.
1: E no cenário estadual, a disputa pelo governo de Alagoas também passa pela divisão nacional entre lulistas e bolsonaristas. A pesquisa Quest mostra que Renan Filho e JHC já possuem posições bem definidas nos dois grupos. É o que diz o Edvaldo Júnior hoje na sua coluna. Lulistas e bolsonaristas se definem entre Renan Filho e JHC. Vamos acompanhar a coluna do Edvaldo Júnior. Vamos lá.
2: Olá, tudo bem? Eu sou Edvaldo Júnior. O tema de hoje é lulistas versus bolsonaristas. A pesquisa Quest, divulgada no último dia 24, traz um mapa completo do voto. Eu falei já um pouco disso. O Renan Filho lidera entre os católicos, o JHC lidera entre os evangélicos, o JHC lidera entre os mais jovens, o Renan Filho lidera entre eleitores com 35 anos ou mais, e aí é interessante que há uma diferença do voto muito acentuada, e essa diferença fica muito clara na pesquisa Quest quando o Instituto procurou saber a intenção de voto para o governador a partir de sua identificação política. E a identificação política aqui foi dividida entre lulista, esquerda, não lulista, independentes, direita, não bolsonarista e direita bolsonarista. O resultado é interessante. Ó. O Renan Filho lidera com 67% entre os lulistas e o JHC tem 23%. Entre a direita bolsonarista, o JHC tem 69% e o Renan Filho 21%. No restante aí é um pouco mais equilibrado. A esquerda, 52% Renan Filho, 42% JHC. Independência, 35% Renan Filho, 42% JHC. E direita não bolsonarista, 32% Renan Filho, 53% JHC. Está claro que existe uma polarização e que o Renan Filho se identifica e declara e verbaliza com o Lula, é um lulista, digamos assim, é um político de centro, mas que se identifica com o Lula, enquanto o JHC é identificado.

0: identificado com o bolsonarismo ou com a direita, embora ele não verbalize isso. O Flávio Bolsonaro declarou apoio ao JHC, declarou apoio à Marina JHC, mas o JHC ainda não declarou apoio ao Flávio Bolsonaro. O que é que vai acontecer daqui para frente? A partir de hoje, sexta-feira, começa o Guia Eleitoral, a propaganda gratuita no rádio e na TV. É saber se o JHC vai continuar resistindo à pressão, porque ela vai aumentar. A oposição ou os adversários da JHC vai cobrar dele uma posição, um posicionamento sobre a eleição presidencial. Se ele vai continuar sem dar apoio ao Bolsonaro ou ao Flávio Bolsonaro, a gente vai descobrir isso nos próximos dias. Mas a imagem do bolsonarismo, de alguma forma, vai ser colada no JHC, porque mesmo que ele não queira, isso já está acontecendo, de fato, como mostra a pesquisa. Eu hoje fico por aqui, até a próxima.
1: Valeu, Adivaldo, um grande abraço, até segunda, não é? Onde vamos aqui, não é? Tirar dessa fonte, essa fonte de informações políticas, né? Que agrega muito qualquer programa de rádio por conta da opinião, do posicionamento sempre imparcial e que, claro, traz com muita propriedade o que acontece nos bastidores da política alagoana. Forte abraço, Edivaldo, e até a segunda-feira. Vamos conversar com o nosso público ouvinte aqui. Tem algumas mensagens que a gente não reproduziu, e aí a gente vai reproduzir a partir de agora. Temos a dona Terezinha. Bom dia, dona Terezinha.
2: Bom dia, Cláudio Márcio. Bom dia, Gilson
1: Bom
2: Feitosa. Bom dia a
1: dia.
2: toda Delmiro. Bom dia a todos que estão me ouvindo. Que tenham um fim de semana com paz, né? Com menos violência, meu Deus. Chegou o fim de semana de novo, não é, Cláudio? Meu Deus. Ô, Cláudio. Ô, Cláudio. Ô, Gilson. É, mas depois de tantas redes sociais, tanta coisa nos celulares. Essa história desse esse horário político ainda influi em alguma coisa no voto das pessoas, né? Porque não, isso era lá nas redes sociais, tá passando tudo, tudo da política, né? Todos os candidatos, todas as histórias, tudo que eles fazem, fizeram, vão fazer, estão fazendo. Eu não acho que esse horário político ainda influi em alguma coisa, não. Ainda influi assim de botar, de ter mais voto ou tirar voto. O que vocês acham? Acho que é só para ficar tanazando os ouvidos da gente. Mas é assim mesmo, né? Ô, Gilson, a gente fazendo almoço, ouvindo Roberto Carlos, é só quem para, não é para todo mundo, não. É para quem assiste a alternativa, né? Para quem fica ouvindo a alternativa e fica ouvindo Roberto na hora do almoço. É, Gilson, eu também gosto de. Eu também sou fã de Roberto, viu? Também sou dessa época, né? Do Roberto e Dona Maria Júlia. E muitas senhorinhas que acompanham, que ficam ouvindo. É, foi todo dessa época do Roberto. O tempo do baile, vestido longo, né? Amor de verdade. Todos dessa época. Muito bom fazendo almoço. E ouvindo Roberto, todos tenham um bom dia, com muita paz, com muita saúde. Meu Deus, quando chega final de semana, a gente já fica com medo, já fica preocupado, já fica com o coração na mão, como dizia minha avó, com tanta violência, com tanto acidente, Cláudio. Já começou, né? Deus abençoe a todos, a Maria da Torre, Andréa, minha prima Rosa, minha irmã Creuza, Dona Maria Júlia e a todas que estão ouvindo, seis, lá no Barro Novo. A todos tenham um bom dia, um fim de semana com muita paz. Tchau, tchau, tchau. Obrigado, Cláudio, pelo espaço. Tchau.
1: Valeu, dona Terezinha, grande abraço. Roberto Carlos aqui nesse mini especial, uma meia hora sempre às quintas-feiras. Rapaz, não é privilégio de todos, não, hein, gente?
3: Diminuiu o tempo e o horário, né? Porque
1: privilégio
3: no
1: de
3: horário nobre,
1: poucos.
3: né? Geralmente as
1: Horário
3: pessoas votam
1: nobre.
3: cedinho demais,
1: Tarde
3: ou
1: demais.
3: tarde demais, final da noite,
1: Mas
3: poxa,
1: ali no horário nobre,
3: na hora da
1: na hora
3: manhã,
1: do almoço, ali,
3: isso,
1: gente,
3: ouvindo o rei.
1: entre 11 e meia e meio-dia, agora, entre 10 e meia e 11 horas, não é para todos, não, hein? Dona Terezinha fica lá usufruindo numa boa. Arleide dá o seu bom dia, Arleide.
4: Bom dia, Cláudio Márcio e Gilson
3: Bom
4: Feitosa.
3: dia.
4: Que Deus abençoe a nossa sexta-feira, esse final de semana. Que Deus nos cubra de bênção, saúde e paz. Quero mandar um alô para toda a minha família, para meus amigos e amigas, para Alex e Mônica, para Isaura e Nininho e família, e todos que estão ouvindo essa rádio maravilhosa. Desejo a você, Gilson e Cláudio, um final de semana abençoado. Que Deus cubra de bênção, saúde, paz, que nada de ruim aconteça. Que Deus ilumine o caminho de vocês, a vida de vocês, tá? Tchau, fique com Deus e até segunda-feira, se Deus quiser, ele vai adquirir, tá? Tchau.
1: Tem mais um da Dona Leide, vamos
4: Mande
1: lá.
4: Mande um alô para Pereirinha. Eu não esqueço de jeito nenhum. Mande um alô para ele, por favor.
1: Abraço, Dona Leide. Tá mandado, né? Ele ouviu, com certeza. Ele não deixa de ouvir a gente. Bom dia, Cláudio e Gilson. Bom dia para todos que estão na escuta. Cláudio e Gilson, manda um alô para nós aqui. Eu e minha mãezinha estamos na escuta. Que Deus abençoe sempre nossas vidas. Mãe está aqui, caducando com os netinhos. A André lá no Ponto Chique. Eita, os netinhos recém-nascidos, já ela tá lá caducando. É coisa de vó.
3: Tudo vem na hora, né? Tudo vem na hora certa. Tudo aí, vem na hora certa. No momento que ela, né? Assim, a gente tá meio assim, fragilizado, pensamento. Aí vem a turminha nova.
1: Uma turbulênciazinha, mas tudo passou. Tá vendo, André?
3: Tá vendo aí? E agora tudo chega passou. Aí as bênçãos, a felicidade. Bênçãos.
1: Agora tá podendo usufruir. Grande abraço para você. Fala, Palé.
5: Bom dia, Cláudio Márcio. Bom dia, Gilson Feitosa, bom dia, Pamiguel, bom dia, Givaldo, bom dia, Delmirense, os pesados do rádio, não tem para quem queira, doutor Gilson.
1: É verdade.
5: Estamos por aqui, olha, não esqueça não, viu, para os que quiserem ficar novinho aí.
1: Barbearia do seu Zé Mourão.
5: Zé Mourão está lá, tá pesado. Lá. Só com a cabeça com ele.
3: Muito bem.
5: Eu, vamos lá. Estamos aqui remando devagarzinho, sempre nas voltinhas de bicicleta, né, Gilson? Para dar
1: umas
5: pernas.
1: Tá bem, viu?
5: Estamos aqui, um bom dia a vocês e a todos delmirenses. Fique com Deus, bom final de semana para todos.
1: Amém, amém, Palé. Deus te abençoe. Claudinho.
6: Bom dia, Cláudio Márcio.
1: Bom dia,
6: Cláudio Gilson Feitosa, né?
1: Bom dia, Cláudio.
6: Mensagem linda, Cláudio Márcio, ó.
7: E coisas que vão prejudicar mais ainda os seus dias.
6: Bom dia também para Givaldo de Sá, né? Para todos, esse programa maravilhoso, microfone aberto. Desejando uma ótima sexta-feira, um bom dia aqui todo para a comunidade das 360 de casa. Também para minha esposa Rosa, né? Para minha querida e professora Dona Aparecida Tiradentes e todos os amigos de lá da Tiradentes. Cláudio Márcio, meu querido, um ótimo fim de semana, né? Que tá batendo aí na porta já. Hoje sextou, né, Cláudio? Hoje sextou, né? E dizendo, viu, Cláudio Márcio, que a rapadura é doce, mas demora não. Valeu, meu querido.
1: É verdade.
6: Um abração pra vocês aí, Gilson.
1: Valeu,
3: Cláudio. Valeu.
6: Todos com Deus, viu?
3: Amém, Claudinho.
1: Amém.
6: Bom dia, Cláudio Márcio, meu querido. Ó.
8: De 36 até 37.
6: Ô, Cláudio Márcio, nosso bairro aqui, graças a Deus, viu, o asfalto está.
1: Ô, oh, coisa boa.
6: Já terminaram a terraplanagem, agora
1: sim.
6: Aquele sonho, né?
1: Todos realizado,
6: têm, né? Aquele bairro sem poeira, sem. Graças a Deus, viu? Aqui tá indo de vento e pouco aqui o asfalto aqui no nosso bairro, aqui nas 369 casas, viu?
1: É verdade, que benção, hein?
6: Valeu, Cláudio Márcio, meu querido. Uma ótima sexta-feira, viu?
1: Um abraço.
6: Estamos aqui ligadinhos,
1: viu?
3: O som é bom,
1: um sonho realmente jamais imaginado por essa comunidade, né?
3: Rapaz, Cláudio, não só lá.
1: Pavimentação como asfáltica, né? E outras localidades outras também, ruas. Mas as 369 casas, realmente, eu acho que dos todos os bairros, né, praticamente já asfaltados da cidade, a emoção da população da comunidade das 369 casas, ela foi uma emoção realmente diferente, porque eu ouvi de alguém, não é? Cláudio, era um sonho da gente jamais imaginado, esse sonho está se concretizando, por isso a gente se emociona. E relatos como esse chamam a atenção para um trabalho que está sendo feito, que não tem como não reconhecer, não é, Gilson?
3: Exatamente, como lá no Conjunto Juliana, que a própria gestora já falou, da verba que já está empenhada, né, para fazer o serviço lá. Eu ouvia de algumas pessoas, até essa semana, falando do Bonsego 1, Bonsego 2, e agora estão criando o Bonsego 3. É aquela situação, Cláudio. Você cria, você coloca 6, 10 casas, aí não tem. Daqui a pouco você também querer que o asfalto chegue lá, não é assim, porque o município precisa ter a projeção. Né? Aí você, exato, hoje no Juliana, como em outras localidades, tem pessoas que estão construindo casas bem afastadas de aquela parte mais central. E daquela minha rua, como é que tá a minha rua? Daí não é assim, não pode, não é na toque de caixa. Construiu 5, 6 casas ali numa mesma, né, reta, você já ali não pode chegar agora, né? Então vamos asfaltar desse jeito, vamos asfaltar, uhum, aqui. É muita situação, exatamente, que a gente começa só a entender quando está ali, né, ouvindo e participando diretamente. Uhum. Por isso que é importante as reuniões, quando um gestor ele vai à comunidade, que faz uma reunião com a comunidade, para que a comunidade, né, coloque os seus problemas e escute,
1: exatamente,
3: verdadeiramente o que pode ser feito e o que não pode ser feito. Uhum. Né? Porque aquele que chega e diz que pode fazer tudo, meu amigo, pode ter certeza, esse não vai fazer não, viu? Aquele que chega e diz, olha, esse aqui eu vou fazer, aqui eu tenho que entender. Né? Então é dessa forma, política, uhum, se faz assim, cara, ouvindo a comunidade. Exatamente. Quem sabe o que precisa é quem mora lá. Olha aí o Claudinho, a valorização que vai ficar da casa, uhum, a valorização que fica do bairro.
1: Ele destacou, né, o problema da poeira,
3: da,
1: né,
3: poeira, da lama,
1: sem poeira, da
3: lama, lama, é, exatamente, verdade, é outra coisa, cara, é outra coisa,
1: realidade.
3: É totalmente.
1: Bom dia, meus meninos, gostei dos meus meninos, é mais direcionado a mim, não é, o André?
3: É, tá vendo aí, André?
1: Deus abençoe o final de semana.
3: Ela ficou plural, viu?
1: De vocês e todos os ouvintes. Eu estou aqui na escuta, também estou aqui caducando minha netinha e meu netinho. Que Deus abençoe sempre as suas vidas. Obrigado, amém, viu, André? Amém. Amém, não é? Amém, que assim seja. Cláudio aqui, o Leo, diz aqui, bom dia, meus irmãos Cláudio e Gilson.
3: Aí sabe.
1: Você também é um irmão, viu, Leo? Um abraço para você, meu
3: só
1: Deus.
3: Só não chega o carazinho aqui.
1: É, nunca. Tem dois, né? Dois amigos, duas promessas, da mesma coisa, dos caras.
3: E ele sabe, você devia lembrar mais do que nunca, que eu, naquela visita que você vai esperar a pessoa, né, ir para outro plano e vir.
1: Pois é.
3: Você vai esperar a gente também para outro plano, né, Leo, para trazer, pensou, esse carazinho.
1: Meu querido amigo Paulo Vanderlei, Paulo do Sofá, e o Giovanni e o Guilherme também, destacar porque eles ouvem a gente todos os dias, mandam mensagem todos os dias, na verdade, um evangelho do dia para abençoar a nossa vida, a nossa sexta, o nosso final de semana. E era isso. Fechamos por hoje, não é? Meu, exatamente, querido amigo, meu irmão, caro Gilson Feitosa. Vem aí o Jornal da Francês, né? A gente precisa, uhum, encerrar agora. E agradecer por mais uma semana de audiência gigantesca aqui com a gente. Muito, muito obrigado. Tanto no microfone aberto, e a sexta-feira é o ponto alto, realmente, do jornalismo da nossa Alternativa FM. A todos vocês que ficaram conosco em mais uma semana, muito obrigado. E lembre-se sempre que nenhuma dificuldade é tão grande assim quando a gente tem fé e acredita em Deus. Tchau, pessoal. Uma excelente sexta-feira, um bom final de semana devagar, não é? Esperamos que seja um final de semana mais leve, não é? Para que segunda-feira a gente não tenha tanta notícia ruim assim, tá? Esperamos que assim seja. Um grande abraço a você, meu irmão. Um bom final de semana.
3: Ah, você também, meu irmão. É, eu sei que...
1: Deus te abençoe.
3: Não tem, né, cinema, os filmes nós já assistimos,
1: não
3: é, todos.
1: Tudo, não tem nenhum lançamento.
3: É, parece que nos, é, agora, depois de setembro, vai ter alguns.
1: Estão lançando outras coisas lá, né?
3: É o lançamento que só vai, né? Aqui não vou... Ainda bem que o povo nem sabe.
1: E quem vai com a esperança que não volta. Os bons entendedores entenderão. Abraço, bom final de semana. Fica com Deus.
3: E que jogue pro outro lado, pra cá. Que vai que, né?
1: Vai em outra direção.
3: E nem, né, pra lá, ó. Não jogue pra lá também, não. Não.
1: Tchau, pessoal. Valeu. Bom dia. Bom final de semana. Abençoado pra todos nós.
3: Tem gente que é tão ruim que nem serve de oferenda, né?
1: É verdade.
3: Até o santo não, não deseja. Oxe, porque pra mim. Esse Cláudio Márcio.
1: Eu, né? Tá certo.
3: Isso é uma língua. Um abraço, meu. Abraço, valeu, língua. Como dizia mesmo, língua ferina, né? A venda Teresinha, a primária. É, coitado de quem fica na língua desse homem. Ai, gente. Obrigado, senhoras e senhores. A gente se encontra pelos caminhos da vida ou pelas ondas da nossa Alternativa FM. Bom final de semana para todo mundo. Moderação, moderação. Segunda-feira, todo mundo aqui, ó. Firme e forte. Papai do Céu, obrigado. Muito obrigado por essa bênção, né? Estarmos juntos hoje e nos conceda esse encontro na próxima semana, a partir da segunda no Manhã de Sucessos e sexta que vem em mais um Cidadania. Obrigado, Senhor. Obrigado, gente. Tchau, tchau.
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1: Sexta-feira, 28 de agosto de 2026. E no programa de hoje você vai ver: caos na saúde. Denúncia aponta condições precárias na sede e na central do SAMU de Maceió. Infiltrações, mofo, ratos, equipamentos danificados e até ambulâncias quebradas e paradas no estacionamento. Alagoas está entre os 3 estados brasileiros com tendência de alta nas internações por síndrome respiratória aguda grave. O aumento é concentrado principalmente entre crianças e adolescentes de 2 a 14 anos. Eleições de 2026. Propaganda eleitoral gratuita começa nesta sexta-feira. Em Alagoas, o TRE recalculou o tempo dos candidatos ao governo e ao Senado, após mudanças nas coligações. E também tem uma novidade. Atenção, a propaganda tem regras específicas sobre o que pode ou não ser exibido no rádio e na TV. Rir dos dramas da vida adulta. Quem nunca sentiu que estava atrasado na vida, sem dinheiro suficiente, sem saber se estava no caminho certo ou simplesmente tentando entender como se faz para ser adulto? É desse universo de pressões, expectativas e dilemas que o humorista Afonso Padilha tira matéria-prima para o novo espetáculo Como Nossos Pais, que chega a Maceió neste domingo no Teatro Gustavo Leite. O Jornal da Francês começa agora.
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1: Muito bom dia, agora 11h04 da manhã, sou Gabriela Garrido e estamos ao vivo nesta sexta-feira, agora para Alagoas, Pernambuco, Paraíba e Sergipe pela Rede Francês FM e TV Farol, canal 16.1. A gente já começa com a notícia aqui das eleições deste ano. O Tribunal Regional Eleitoral de Alagoas recalculou o tempo da propaganda eleitoral gratuita para os candidatos ao governo do estado e ao Senado. A mudança ocorre por causa das alterações nas coligações e na composição das chapas para as eleições de 2026. Com um novo cálculo, as coligações passam a ter tempos diferentes no horário eleitoral, de acordo com a representatividade dos partidos e também das federações. Na disputa pelo governo de Alagoas, a Aliança Alagoas Gigante ficou com o maior tempo, 5 minutos e 9 segundos por bloco. Já na disputa pelas 2 vagas ao Senado, o tempo também foi redistribuído. A Aliança Alagoas Gigante terá 3 minutos e 23 segundos. A distribuição é importante porque o horário eleitoral é um dos principais espaços de exposição dos candidatos durante a campanha. Além dos blocos, as campanhas também terão inserções ao longo das programações das emissoras. Com a propaganda começando agora, as regras eleitorais passam a ter um peso ainda maior na disputa. Os candidatos precisam seguir as regras da Justiça Eleitoral. No rádio e na TV é proibida a divulgação de informações falsas, além de calúnias, difamações, injúrias e conteúdos que desrespeitem a legislação. As campanhas também devem identificar corretamente candidatos e partidos e respeitar as regras sobre o formato e o tempo de propaganda. Além dos programas em loco, né, de bloco, as inserções serão distribuídas ao longo da programação das emissoras. É importante ficar atento a cada detalhe desse momento, né, principalmente os candidatos, as equipes, e todas as informações estão lá no nosso site.
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1: A gente vai chamar daqui a pouco a Patrícia Falbos, mas a gente tem mais informações, inclusive, de uma nova pesquisa que saiu, A gente já pode chamar a Patrícia Falbos? Ok, então vamos chamar. Olha só, a Patrícia está trazendo mais informações sobre uma audiência na Comissão de Educação do Senado que debateu a desigualdade na oferta de ensino em tempo integral e que para ampliar o serviço público na prática, seria preciso capacitar professores e melhorar a infraestrutura das escolas. A gente vai acompanhar mais informações a partir de agora.
4: A Comissão de Educação do Senado realizou audiência e constatou que matrículas em tempo integral cresceram na rede pública nos últimos 10 anos, mas a expansão da jornada não seguiu. As adequações pedagógicas de infraestrutura e a organização e valorização dos profissionais para garantir a educação integral. Foi a terceira reunião promovida pela comissão para avaliar o programa Escola em Tempo Integral.
5: Dados do Censo Escolar de 2025 apresentados pelo Instituto Nacional de Estudos e Pesquisas Educacionais Anísio Teixeira, INEP, mostram que 26,6% das matrículas da rede pública já correspondem a jornadas de pelo menos 7 horas diárias ou 35 horas semanais, o maior percentual já registrado.
4: A participação das matrículas em tempo integral cresceu 13 pontos percentuais nos últimos 10 anos, com avanços mais consistentes a partir de 2021. O Nordeste apresentou o maior crescimento proporcional no período, enquanto o Sul teve o menor. Na creche, o tempo integral já predomina, mas sua participação diminui na pré-escola e no ensino fundamental. Volta a crescer no ensino médio. Alunos com deficiência têm elevado no tempo integral, enquanto estudantes indígenas apresentam percentual significativamente menor. A autora dos requerimentos para a realização das audiências é a senadora Damaris Alves, do Republicanos do Distrito Federal.
6: Essa discussão é especialmente importante porque ampliar o número de matrículas em tempo integral por si só não garante que os objetivos da política sejam alcançados. A educação integral pressupõe muito mais do que o aumento da carga horária. Ela exige reorganização curricular, integração entre diferentes experiências de aprendizagem, formação adequada dos profissionais da educação, fortalecimento da gestão escolar e capacidade das redes de ensino de oferecer uma proposta pedagógica coerente com o desenvolvimento integral dos estudantes.
1: Olha, a ampliação do ensino em tempo integral pode ser importante, a gente sabe disso, mas o dado mais relevante dessa discussão é que aumentar o número de horas na escola não significa automaticamente melhorar a educação. O próprio debate no Senado aponta desafios de infraestrutura, formação e valorização dos profissionais, ou seja, não basta o aluno ficar mais tempo na escola, é preciso garantir que esse tempo a mais represente também aprendizagem, atividades e desenvolvimento de qualidade. Agora a gente fala sobre uma pesquisa que saiu agora há pouco, pesquisa quente. Uma pesquisa está mexendo, inclusive, essa pesquisa que eu estou falando, está mexendo com a corrida pelo governo de Alagoas. O levantamento do Instituto Ranking, divulgado na manhã desta sexta-feira, aponta que JHC está na frente, com 46,41% das intenções de voto contra 33,88% de Renan Filho, uma diferença de 12,53 pontos percentuais entre os dois principais candidatos. Na sequência, vem Lenilda Luna, que aparece com 0,66% e Márcio Jambo com 0,49%. Outros 10,22% não souberam ou não responderam. E 8,33% disseram que não votariam em nenhum dos candidatos. Pelos votos válidos, excluindo brancos, nulos e indecisos, JHC ultrapassaria os 50% e, segundo o levantamento, venceria a eleição ainda no primeiro turno. E tem mais, JHC também aparece nessa pesquisa na frente, né, na espontânea, quando o eleitor não recebe a lista de nomes. É o que a gente dá o nome na espontânea, tá? Para quem não entende muito bem. Ele tem 21,10% contra 16,32% de Renan Filho. Mas aqui um dado chamou muito a atenção. 57,05%, gente, é tanto certo número, não souberam ou não responderam a essa pesquisa. A pesquisa também perguntou sobre o futuro político de Alagoas, não é? Mostrou também, ouviu 1.200 eleitores em 50 municípios nos dias 23 e 24 de agosto, com margem de erro de 2,83 pontos percentuais e 95% de confiança. A pesquisa está registrada no TSE sob o número AL-03739/2026. Muito bem, a gente vai para um rápido intervalo e a gente volta daqui a pouco com o Jornal da Francês.
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1: Onze e 14 da manhã, estamos de volta.
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1: A gente começa com a notícia aqui de Alagoas. O SAMU, que deveria estar pronto para socorrer quem está em uma situação de emergência, agora é alvo de uma denúncia sobre as próprias condições de funcionamento. A sede administrativa e a central do SAMU de Maceió, no bairro do Farol, estariam funcionando em condições precárias, segundo a denúncia encaminhada ao site. Fotos e vídeos mostram infiltrações, mofo, pintura deteriorada, inclusive azulejos, beijos danificados, entulhos e aparelhos de ar-condicionado quebrados. E o problema não para na estrutura. A denúncia também relata a presença frequente de ratos nas dependências da unidade e aponta condições degradadas nos espaços de descanso das equipes, como camas, colchões e mobiliário antigos. Mas talvez um dos pontos que a gente observa e que mais preocupe quem depende do serviço de emergência seja a frota. Segundo a denúncia, várias ambulâncias estão quebradas e paradas no estacionamento. A situação levanta uma questão propriamente direta: como garantir um atendimento rápido de urgência se parte da estrutura e da frota estaria em condições inadequadas? A gente deixa aqui um espaço aberto para que o governo de Alagoas e os órgãos responsáveis pelo SAMU expliquem a situação e informem quais medidas serão tomadas a partir de agora. Esse é o nosso papel, né, gente? Como cidadãos também e também como jornalistas aqui para cobrar do poder público aquilo que de fato deveria estar sendo feito. E a gente sai de Alagoas e vai para João Pessoa, isso porque o centro comercial de passagem no centro da cidade deve permanecer fechado por tempo indeterminado após um incêndio que atingiu o local nesta quinta-feira. O espaço localizado no Parque Solon de Lucena continua isolado e só poderá ser liberado depois da perícia do Corpo de Bombeiros. A investigação vai apurar o que provocou o fogo e avaliar as condições do local. Quatro boxes foram atingidos diretamente pelas chamas e outras áreas do centro comercial sofreram danos provocados pelo calor. O fogo foi controlado por volta das 6 da tarde, mas um novo foco precisou ser combatido. 7 viaturas dos bombeiros foram acionadas durante a ocorrência, então 7 pessoas também receberam atendimento, 4 pelos bombeiros e 3 pelo SAMU. Uma delas, inclusive, precisou ser encaminhada para uma unidade de saúde. A situação ainda foi agravada por saques a alguns boxes durante a ocorrência. A Polícia Militar esteve no local para tentar melhorar, né, condicionar a situação ali, orientar as pessoas próximas. Segundo a Secretaria de Desenvolvimento Urbano, 3 boxes foram danificados e serão prioritária isolados. A prefeitura aguarda então o laudo dos bombeiros e deve se reunir com os comerciantes para avaliar o prejuízo e as condições para uma futura reabertura. O centro comercial foi inaugurado em 2006 e reúne ao todo 97 comerciantes. Agora, todos precisam aguardar a conclusão da perícia para saber quando o espaço poderá voltar a funcionar. Olha, a inteligência artificial vai substituir o ser humano no mercado de trabalho? Essa é uma das grandes perguntas de 2026 e o medo não é mais uma previsão distante. A inteligência artificial já está mudando a forma como empresas contratam, percebe? Até como produzem. Como avaliam profissionais? Um levantamento do Fórum Econômico Mundial mostra que mais de 1 em cada 3 jovens trabalhadores está em ocupações com média ou alta exposição à transformação provocada pela IA. E um dos pontos de maior impacto está justamente nos cargos de entrada, onde tarefas mais repetitivas podem ser automatizadas. No mesmo fórum que projeta que até 2030 a tecnologia pode eliminar 92 milhões de postos de trabalho, mas pode criar também 170 milhões de novas funções com um saldo positivo de 78 milhões, a gente observa várias contradições. Então, para saber como essa transformação de fato, né, está chegando às empresas, ao recrutamento, à carreira dos profissionais, a gente acompanha agora as orientações da especialista em recursos humanos, Adriana Maciel.
9: Olá pessoal, eu sou Adriana Maciel, estrategista em carreiras e especialista em recursos humanos. E eu quero te fazer uma pergunta. Você acha que a inteligência artificial vai substituir os trabalhos humanos no ambiente corporativo? O que você acha, hein? Essa pergunta é uma pergunta que muitos profissionais estão aí em dúvida, estão se perguntando ou até perguntam, né, para nós aqui, no meu caso, especialista em recursos humanos. Por quê? Porque sabemos que a inteligência artificial cada vez mais cresce e se atualiza no mercado de trabalho. E é muito comum eu identificar e me deparar com profissionais com esse medo, com essa insegurança, medo de que a IA possa substituir as pessoas no ambiente de trabalho. Bom, vamos analisar então o que vem acontecendo no mercado atual. A inteligência artificial, ela vem crescendo, evoluindo e ela sim substitui algumas tarefas. Ela substitui tarefas, não pessoas. Isso é muito importante ficar aí gravado para todos nós profissionais. Então, algumas tarefas, atividades que demandam muita repetitividade, né, processos ali são mais difíceis, mais complexos, a IA ela pode substituir. Então, sistemas, análise de dados, a inteligência artificial faz isso muito bem. Algo ali que reduz o tempo, aumenta a produtividade, alcançando ali até maiores resultados. Porém, a inteligência artificial, ela não consegue substituir o sentimento, o pensamento, a ética, ou seja, a humanização. Mas é importante que você, profissional que quer se manter atualizado no mercado de trabalho, saiba utilizar a inteligência artificial ao seu favor. Ou seja, em todos os ramos, a inteligência artificial hoje está presente, seja para relatórios, sistemas mais atualizados, análises, né? Em todas as áreas, recursos humanos, compras, engenharia, projetos. Então, hoje, nós profissionais temos que nos atualizar, conhecer, estudar para utilizar ali o que a IA oferece para nos ampliar, aumentar a nossa produtividade no nosso trabalho, mas não ter esse medo, tá? De que ela vai substituir. É claro que algumas atividades repetitivas, né? Hoje a gente sabe que existem até robôs fazendo aí cirurgias que demandavam muito tempo dos médicos, aquele movimento de repetição, né? Então, robôs, a inteligência artificial, ela programa esses robôs para fazer esse trabalho com excelência. Porém, para saber o que vai fazer, para analisar, para estar ali junto com o paciente, para verificar, né, fazer toda uma análise de médico, precisa ser humano. Mas é necessário que nós, profissionais, nos mantemos, né, atualizados, que vamos atrás, que utilizamos essa IA ao nosso favor, porque realmente quem não se atualizar, quem não trabalhar com IA hoje vai ficar para trás. Então, trabalhos, tarefas de repetição, elas podem sim ser substituídas pela inteligência artificial. Hoje é muito comum você ir num restaurante, você já ter ali um menu, né? O cardápio ele é todo digital. Ou você vai fazer uma compra no mercado, tem a opção de você mesmo passar ali os seus produtos, né, naquele equipamento. E assim não precisa, né, do atendente, do caixa poder ali te atender. Então, para quem às vezes quer mais agilidade, mais rapidez, consegue fazer esse atendimento. Então, é nisso. Ela vai agilizar processos, reduzir tempo de espera. Mas a IA não vai ali pensar por você, vai ter uma ética, né? Ter aquele calor humano, aquele atendimento, aquela comunicação. Então, o nosso dever é se atualizar, tá? E não ter medo da IA, mas sim utilizá-la ao seu favor e cada vez mais ser um profissional com aprendizado contínuo, com atualização de todos os sistemas e, claro, sempre desenvolvendo habilidades de comunicação e, claro, também habilidades de liderança, pensamento crítico. Isso a IA não vai substituir, tá bom? Então, se atualize e utilize a IA para que você possa ser um profissional diferenciado na sua área de atuação, porque, afinal, a carreira é sua.
1: Muito legal. Inclusive, eu sempre falo sobre a questão da criatividade, né? Muita gente utiliza aí algumas plataformas como o ChatGPT no sentido de criar ali, ah, eu não sou criativo, e joga lá para poder ter uma ideia central. A criatividade, ela precisa ser estimulada. E nada substitui, é claro, boas ideias, né? Só o ser humano que pode ter. 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
1: 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E a gente volta aqui com o nosso giro de notícias, porque tem uma informação aqui que preocupa. Alagoas está em alerta para o aumento das internações por síndrome respiratória aguda grave. Não é? O dado é da Fundação Oswaldo Cruz e foi divulgado no novo boletim Infogripe, com base no monitoramento da terceira semana de agosto. O estado está ao lado de Mato Grosso e Roraima, entre as três unidades da federação que apresentam aumento. Ao mesmo tempo, níveis de alerta e tendência de crescimento a longo prazo. O que mais chama atenção é o perfil dos pacientes em Alagoas. O aumento das internações está concentrado principalmente em crianças e adolescentes entre 2 e 14 anos. Segundo a Fiocruz, o rinovírus é o principal responsável pelo aumento das ocorrências graves para essa faixa etária, com possível participação também do metapneumovírus. O cenário alagoano acompanha uma tendência observada no país para essa faixa etária. Por outro lado, entre idosos e bebês com menos de 2 anos, a tendência nacional é de queda. No Brasil, até agora, gente, já são mais de 141 mil notificações dessa síndrome. Em 2026, são 54% dos exames processados deram positivo para vírus respiratório. Um dado importante que a gente precisa ressaltar aqui no Jornal da Francês é que os casos dessa síndrome respiratória aguda grave são associadas à Covid-19 e continuam em níveis, às vezes associados, tá? Continuam em níveis baixos no país. E essa é uma notícia ainda bem que boa, né? Então a gente acompanha por aqui como é que vai se desenvolver esse vírus. Lembrando que é preciso também ter uma atenção especial aos sintomas dos pequenos, porque muitas vezes, não é, essas crianças ficam internadas, às vezes precisam de um leito na UTI. Então é muito importante que o pai e a mãe, não é, preste atenção aí no nível de respiração da criança, se a criança está com falta de ar, para o quanto antes levar para uma unidade de emergência. E olha só uma notícia que chegou aqui quentinha para a gente. A disputa pelas duas vagas de Alagoas no Senado ganha um novo elemento. Marina JHC do PSDB aparece numericamente em segundo lugar, mesmo com menos de 15 dias desde o lançamento da candidatura. Segundo pesquisa do Instituto Ranking, Arthur Lira está aí com 35,28% das intenções de voto. Marina tem aí, em média, gente, um valor bem legal também, né? Uma diferença entre Marina e Renan de apenas 1,24 ponto percentual. Bem pouquinho, tá? Quase aí um com o outro, dentro da margem de erro de 2,83 pontos. Portanto, os dois estão tecnicamente empatados. Na sequência vem Davino Filho, que tem 20,77%. Dr. Vanderlei com 12,04%. Mari Edson com 2,06%. E Alexandre Fleming com 0,82%. Há uma particularidade nessa eleição, né? Cada eleitor poderá votar, na verdade, em dois candidatos ao Senado. A gente já sabe disso e conversa com vocês sempre aqui, inclusive nos bastidores da política alagoana. Essa pesquisa foi muito importante nesse momento. Já ouviu 1.200 eleitores em 50 municípios nos dias 23 e 24 de agosto, ou seja, essa semana ainda, com margem de erro de 2,83 pontos percentuais e 95% de confiança. Marina, que está aí concorrendo a uma vaga no Senado, única mulher na disputa, e que tem mostrado aí um rigor, não é? Mostrando diversos programas que fez nos últimos anos. Aí ela, que é ex-primeira-dama de Maceió, está chamando muito a atenção, inclusive no grande palco da disputa eleitoral este ano, que a gente sabe que são as redes sociais, né? Então a gente está acompanhando aí de perto todas as informações deste ano eleitoral de 2026. Duas pesquisas importantíssimas saíram hoje, essa para Senado. Mais cedo no Jornal da Francês falamos também sobre a pesquisa para o governo de Alagoas, em que JHC também aparece praticamente liderando aí em vários cenários, e a gente vai inclusive mostrar para vocês ao longo do jornal mais detalhes sobre essa pesquisa. A gente vai para um rápido intervalo e volta daqui a pouco.
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1: Agora 11h33 da manhã, a gente volta aqui com o Jornal da Francês e já vai conversar logo com o Afonso Padilha, ele que é humorista, está trazendo um grande espetáculo aqui para Maceió, que é um espetáculo, gente, que fala exatamente sobre a chegada da vida adulta, os perrengues que a gente passa, as dificuldades, muitas vezes ali uma pessoa que acha que está atrasada na vida, que não conseguiu conquistar ainda, depois dos 30 anos de idade, que vem aquela cobrança toda. E ele fez dessas dificuldades, dessas pressões da vida adulta, aí uma força motriz, uma matéria-prima, vamos dizer assim, para um grande espetáculo que vai acontecer às 8 horas da noite do dia 30, agora, a gente não pode perder, não é? Então eu vou conversar com ele a partir de agora. Ele já está conosco aqui, equipe, para a gente começar. Muito bom dia para você, Afonso, tudo bem?
12: Tudo bem, bom dia, Gabriela.
1: Como olha, é que você está? Tudo jóia também. Nossa, que felicidade recebê-lo aqui para esse grande momento, né? Eu falava exatamente sobre a matéria-prima para esse grande espetáculo, como que foi pensado desde o início, se foi alguma experiência também que você passou ali ao longo do início da vida adulta. Como é que foi isso? Conta pra gente.
12: Na verdade, esse show, ele já é, sei lá, oitavo, da minha carreira. Eu sou comediante stand-up, para quem não me conhece, Afonso Padilha, tem o YouTube, Netflix, Prime Video, todos os lugares têm especiais de comédia que eu fiz. E aí eu, como comediante stand-up, a minha raiz é na observação, acabou que esse show, ele virou basicamente uma observação da geracional, e aí comunicando com o pessoal entre 30 e 45 anos, que é os novos adultos, né? Que chama Como Nossos Pais, o nome do show chama Como Nossos Pais, que é esse comparativo de como eram nossos pais quando tinha essa faixa etária e como a gente está sendo, como mudou essa coisa de ser adulto. A gente tem o nosso referencial, que são eles, mas ao mesmo tempo não dá para a gente seguir a mesma régua, porque o mundo é outro. Então é bem observações sobre isso, sobre o como é difícil comprar uma casa, ou amigos tendo relacionamento e você ficando para trás, que acaba abrangendo até pessoas mais velhas e mais novas, porque eles vão estar se vendo do outro lado do espelho, entendeu? Então tá bem legal esse show, assim, tá com bastante observação, bastante identificação e e com bastante piada, que no fim das contas o comediante, ele tem que fazer piada, né?
1: Exatamente, consegue trazer uma leveza para dias tão difíceis que a gente vive, inclusive quando você fala que as coisas mudaram, me remete muito à questão hoje da grande pressão exercida pela rede social, né, Afonso, para ter dinheiro, carro, a comparação em si do que precisa dar certo na nossa vida, né? Cada vez mais cedo a gente vem percebendo isso nas idades, como você fala, mas você acha que a nossa geração está aprendendo a rir dessa cobrança ou está ficando cada vez mais ansiosa com ela? Porque você traz essa leveza também, né?
12: Eu acho que estamos rindo sempre. Eu acho que principalmente o brasileiro. O brasileiro ele é muito bom de rir das desgraças, do humor autodepreciativo. Então, como já é um povo muito sofrido, a gente acaba que conseguiu achar essa válvula de escape na comédia. E mesmo pessoas que não trabalham com comédia são muito boas fazendo rir, que no fim das contas tem que rir, né? Você tem que rir. É o rir para não chorar, e rir é muito bom. Às vezes você chora também, ri de dia, chora de noite. Mas essa comparação das redes sociais é uma coisa que os nossos pais não pegou. Então isso já era melhor ser adulto nos anos 90, porque você não tinha essa... Tinha comparação, mas a comparação era com pessoas próximas de você, amigos, família... E ali do trabalho. Era basicamente essa sua bolha que você se comparava. Hoje a gente se compara com pessoas que a gente nem conhece. Então, por exemplo, se você era uma pessoa que se achava feia, você era feio para pouca gente. Hoje você é feio, um feio global, assim, porque você não é naquela bolha que você é feio. Você se compara com uma pessoa na Suíça, porra, que o padrão é outro. Então, eu particularmente queria ter sido adulto nos anos 90. Eu tenho a impressão que era menos pressão do que agora. Rede social, caro para comprar uma casa, carro, o dinheiro a gente ganha mais, mas é desvalorizado. Então, tudo isso são coisas ruins, mas ao mesmo tempo você consegue achar graça, que é onde eu vou galgando minhas piadas.
1: Então está no meu time também, porque se você preferia nos anos 90, eu preferia nos 80, e assim a gente vai, né? Justamente por conta dessa conjuntura atual, que nos coloca muitas vezes na circunstância do automático, em que a gente vive a vida sem perceber as coisas que estão ao nosso redor. É daí que surge, não é, Afonso, a cobrança, a ansiedade, tanta coisa ruim. Agora, a primeira dica você já deu, né? Que é rir aí dessas circunstâncias. Mas para quem está nos ouvindo, a gente agora pensa assim, ai, a pessoa, eu ainda não tenho a vida resolvida. O que o Afonso Padilha diria para essa pessoa?
12: Mas eu acho que, pô, quem tem a vida resolvida provavelmente nem vai estar escutando nós, porque a pessoa que tem a vida resolvida tá na praia, ela tá fazendo as coisas de gente resolvida, que eu não sei exatamente o que é. E você que tá ouvindo isso, eu acho que a saída é sempre tentar lidar com um bom humor. Não porque eu trabalho com isso e porque a comédia me salvou diversas vezes nas situações e você que está ouvindo isso, eu acho que a saída é sempre tentar lidar com um bom humor. Não porque eu trabalho com isso e porque a comédia me salvou

0: Às vezes você consegue até achar a solução. Então eu acho que a comédia ela serve muito para isso. Para esse alívio e aliviado, você consegue talvez achar soluções ali onde você não acharia se você só tivesse tenso, entendeu?
1: Perfeitamente, bem colocado. Uma aula aqui, viu, minha gente? Para vocês que estão nos escutando aí, de leveza nessa sexta-feira. E é claro, viu, o
0: É,
1: que que.
0: rir é sempre a melhor saída. Agora, eu tive recente, infelizmente, minha mãe faleceu. É,
1: Nossa.
0: faz 5 meses agora que minha mãe morreu e eu fui criar mãe solo, criou eu e meus irmãos, e aí ela já estava doente, etc., e acabou falecendo. E daquele momento eu me vi em choque. Só que, como comediante, acima de tudo, praticamente, eu fiz um show em homenagem a ela. Então, naquele momento de dor, eu consegui achar os momentos que ela me fazia rir, e aí, com isso eu eternizei ela de alguma forma. Tá no YouTube até, chama A Melhor Mãe do Mundo. É um show que eu fiz em homenagem à minha mãe, e é nesse momento difícil que a gente dá risada e lembra que, no fim das contas, a vida ela vai passar, e o que fica são esses momentos bons, que é quando você dá risada. O Ariano Suassuna até falava, né? Tudo que é ruim de passar é bom de contar. Então, quanto pior a história, quanto pior a coisa que você passou, melhor vai ser a história.
1: É verdade. E, inclusive, eu sinto muito pela sua mãe. Também perdi, algumas pessoas recentemente. Meu avô, a gente sabe que o luto é um bicho difícil de lidar, é diferente para cada
0: Ele é um
1: pessoa.
0: dia difícil, difícil.
1: Mas você conseguiu transformar isso, né, de uma maneira, vamos dizer assim, que as pessoas pudessem ter sentimentos, sensações, fazer referência a coisas também que elas passaram, e tenho certeza com muita leveza. Então, o domingo é um dia memorável aí para você que está em Maceió, que está aí também em outros estados, a gente está aqui para todo o país. Pode esperar aí, como nossos pais, um grande espetáculo que vai. Com certeza trazer aí mais leveza para os seus dias, né, Afonso? Chama o pessoal para assistir.
0: Com toda certeza, vamos domingo no Teatro Gustavo Leite, aí em Maceió, às 20 horas. É, gosto muito de fazer show aí no Nordeste. Maceió, eu acho que é a única cidade do Nordeste que eu vou fazer show solo esse ano, porque eu tive com a agenda mais conturbada por conta de gravações, etc. Acabou que eu não subi tanto para o Nordeste, mas eu fiz questão de fazer show aí, porque eu lembro que a última vez que eu fui foi um grande show, muito bem recebido. Se você não conhece meu trabalho, que também não tem obrigação nenhuma de conhecer, você tá ligado aí, você não tem ideia de quem eu sou, coloca no YouTube Afonso Padilha, Instagram ou Afonso Padilha, Netflix. Assiste um pouco, se você gostar, vai lá assistir. Você vai ver um show totalmente diferente e eu tenho certeza que você vai se divertir, porque são observações, são coisas que você já viu, mas você não conseguiu achar graça naquele momento, e eu vou mostrar que é engraçado aquilo dali, e aí você vai falar, puta, eu já tinha visto isso daí. Então vai, que eu tenho certeza que você vai se divertir, tá? É bom dar 1h15 dando risada, sem parar, sem mexer no celular, sem pensar em problemas, e aí você vai sair dali, você vai ver como você vai sair leve.
1: Perfeitamente, eu tô querendo ir assistir, viu, gente? Então,
0: Bora, tá
1: domingo,
0: convidada, Gabriela, vai.
1: satisfação será. Tô precisando aí desses conselhos leves para a vida, viu? Inclusive, a GA Produções que está promovendo aí, né? Então, vamos acompanhar 8 horas da noite, domingo. Já marca lá e espere por mim, viu? Estarei lá.
0: Perfeito, eu vou cobrar, hein?
1: Muito obrigada pela entrevista. E para vocês que nos escutam, já deixa marcado aí na agenda. Até uma próxima. Pois é, gente, olha, eu tenho um recado para vocês, viu? Um recado bom e sua conta vai agradecer. Olha só, economizar energia pode ser mais simples do que parece. Vai abrir a geladeira? Já pensa antes no que você vai precisar pegar. Não abre a geladeira e fica pensando na vida, não, viu? Assim, ela fica menos tempo aberta. No banho, também vale aquela dica simples: menos tempo no chuveiro elétrico e sempre na posição verão. Com ar-condicionado, portas e janelas fechadas. Filtro limpinho e uma temperatura de 23 graus já ajudam bastante. Durante o dia, aproveite a luz natural e, na hora de trocar as lâmpadas, prefira as de LED. Se não esquece, por favor, aí dos aparelhos em stand-by. TV, carregador e outros eletrônicos continuam consumindo energia mesmo sem o uso. E com ferro e máquina de lavar, a dica é juntar mais peças e usar menos vezes. Viu só? Pequenas atitudes fazem diferença, porque cuidar da energia precisa ser a toda hora. Equatorial, por você hoje.

0: futuro todo dia. Agora, 11h45 da manhã, a gente vai para um rápido intervalo e volta daqui a pouco. Não sai daí.
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4: Onze e 47 da manhã, o Jornal da Francês está de volta. 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E olha, final de semana chegando, só me vem uma coisa na mente. Esporte. Será que vai ter jogo? Como está a CRB, CSA, UASA? CRB se deu bem essa semana, a gente já sabe. Estamos na expectativa dos próximos capítulos aí dos campeonatos. Quem vai trazer as informações para a gente é o pessoal do F Esportes, nossos jornalistas Vinícius Rocha e Rafael Medeiros, a partir de agora. Bom dia.
5: Muito bom dia para você ligado na programação da manhã, o F Esportes passando na casa para te trazer todas as informações que você precisa para se manter atualizado sobre o esporte que você ama. Ontem, eu, Rafael Medeiros, estive acompanhado do meu querido Vinícius Rocha, de toda a nossa equipe, para trazer um jogaço para vocês na repescagem da Série D da competição nacional. A equipe do CSA viajou até a Arena Amazônia, lá no norte do país, no nosso coração do Brasil, na Amazônia, para enfrentar a equipe do Nacional. E aí a parada foi feia, tá? Sassá abriu o marcador para a equipe do Nassa, marcando, né, aquela famosa lei do ex, uma das poucas leis no Brasil que não falham absolutamente nunca. Sassá marcou nos primeiros minutos, fazendo com que a equipe do CSA precisasse correr atrás. E aí, correu atrás com o Matheus Melo, marcou um golzinho, mas não foi o suficiente. De pênalti, Renan marcou camisa número 11 e Rafa Marcos também, para fechar e selar a vitória no jogo da ida da equipe do Nassa. Então, o Nacional do Amazonas marcando 3, a equipe do CSA teve 1 e garante essa baita vantagem para o jogo da volta, que será aqui no Estádio Rei Pelé na próxima terça-feira. A equipe do CSA, que agora tem muita coisa a repensar nesse planejamento. Seu Moacir Júnior, que também precisa pôr ali pôr gelo na cabeça, esfriar a mente e agora pensar no que será feito no estádio Rei Pelé. Além disso, tivemos resultados de Copa do Brasil no Grenal, naquela série de clássicos da Copa do Brasil. Tivemos a equipe do Grêmio enfrentando no Beira-Rio o gigante colorado e o 0-0 ficou no placar. Então, todos esses resultados e muitos outros mais vocês acompanham com a gente no F Sport de 19 às 20 todos os dias aqui na sua rede Francês FM. Muito obrigado pela audiência de cada um de vocês. A gente vai ficando por aqui. Esperamos vocês à noite de 19 às 20 de segunda a sexta e, claro, em regime especial quando temos jogaços como esse. Inclusive, fica ligado porque a equipe do Asa entra em campo no domingo e a gente tem muita coisa para conversar também, tá? Todas essas emoções vocês acompanham com narrações, comentários, reportagens aqui no F Sports na sua rede Francês FM. Lembrando, tá? Segue a gente lá no Instagram também, @fsports.br. Um beijo, a gente espera vocês à noite. Tchau!
4: Muito obrigada, meninos. E à noite, estou à espreita aí, vou acompanhar tudo de perto, viu?
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4: Olha, tem novidade para quem gosta de cinema e também para quem prefere ficar no sofá com uma boa série. Final de semana chega com estreias nas telas grandes, relançamentos de clássicos e novos títulos nas plataformas de streaming. Entre as novidades estão comédia, drama, histórias pós-apocalípticas e até um reality show brasileiro. Para ajudar a gente, claro, né? A Yasmin Ribeiro, nossa jornalista, trouxe uma lista enorme aqui do que a gente pode acompanhar nesse final de semana. E nessa lista a gente acompanha aqui as estreias nos cinemas. A gente vai ter Coyote versus Acme, e após anos de falhas em sua busca incansável pelo Papa Léguas, Willy, ele decide levar o caso à justiça. É o que mostra esse filme aí. O personagem contrata um advogado de porta de cadeia, olha só, para processar a Acme Corporation, responsabilizando a empresa pelos produtos defeituosos. Que legal, gente. Vamos voltar um pouquinho à infância, né? Tem também aqui outra estreia chamada Ponto Sem Retorno, ambientada em um cenário pós-apocalíptico, devastado por um vírus. A trama segue aí um piloto sobrevivente da epidemia que lida com a perda de sua esposa, e o enredo explora os perigos constantes enfrentados pelos poucos que restaram no mundo ali. Que legal. Temos também aí outros filmes chamado Muito Prazer, temos relançamentos especiais aí, e também no streaming vocês podem escolher para ver O Último Nascer do Sol, não é? Filme original da Prime Video, e tem Sua Mãe Te Conhece também na plataforma Netflix, que é um filme original dessa plataforma. O programa reúne aí, que é esse reality que eu falei para vocês, 9 mães convictas de que conhecem perfeitamente seus filhos. Será que sua mãe te conhece bem? Aproveita para assistir com ela nesse final de semana. Já garante aí um final de semana de muitas risadas, um final de semana de descanso e bem leve para você que está aí já planejando nesta sexta-feira. E são com essas informações que o Jornal da Francês vai ficando por aqui.
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4: É isso mesmo, na próxima segunda-feira estamos de volta no mesmo horário, às 11 horas da manhã, aqui na Rede Francês FM, TV Farol, canal 16.1. Tchau, tchau.

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2: YC 223.
3: Meio-dia e 24 minutos.
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Olá, meus irmãos, boa tarde a todos os ouvintes, em o nome do Senhor Jesus. Está começando aqui mais um programaço das causas impossíveis, meu irmão, minha irmã. Então que todos sejam bem-vindos nessa tarde abençoada, a qual o Senhor, meu irmão, minha irmã, escolheu para que nós estejamos aqui reunidos, buscando a presença de Deus, buscando a direção do Senhor, em nome de Jesus. Amém, meu irmão, minha irmã? Então que todos sejam bem-vindos em nome do Senhor Jesus, meu irmão, e pode ter a certeza de que agindo Deus, ninguém impedirá. E se Deus é por nós, quem será contra nós, em nome de Jesus? Amém, meu irmão? Então creia que Deus está em nosso favor, para guerrear as nossas batalhas e para nos dar a vitória, em nome do Senhor Jesus. Amém? Levante a cabeça, acalme o seu coração e confie no Senhor, em o nome de Jesus. Amém, meu irmão, minha irmã? Então daqui a pouquinho nós vamos orar, vamos clamar a Deus, vamos meditar na palavra de Deus, no versículo, e eu creio que Deus vai falar o nosso coração, em nome de Jesus. Amém? Mas antes eu quero convidar a todos vocês, em nome do Senhor Jesus, é quarta-feira da família, na Igreja Internacional da Graça de Deus, a Igreja do Missionário R.R. Soares. Avenida Presidente Castelo Branco, número 493, em frente às Casas Bahias e às Lojas Americanas, 9 da manhã e 7 da noite, em o nome de Jesus. Estaremos ali reunidos com nosso pastor Wellington, em nome de Jesus, a qual nosso pastor vai estar ali ministrando o curso Fé, meu irmão. Esse curso tem sido uma benção na nossa vida, em o nome de Jesus. Então não falte, nós temos que aprender do Senhor, em nome de Jesus, e com os homens de Deus, em nome de Jesus. Amém? E sexta-feira da corrente da libertação, meu irmão, minha irmã, em nome de Jesus, 9 da manhã, 7 da noite, em nome de Jesus, estaremos ali com o nosso pastor Wellington, mensageiro da libertação, e o nosso pastor vai estar ali no grande propósito, entregando o cálice da libertação. Você está aí buscando a cura, a libertação, tem sido vítima de inveja, de macumba, de olho grande, está com a vida amarrada, enfermo, oprimido, depressivo, busque a Deus, e Deus vai dar vitória. Conhecereis a verdade vos libertará, em nome de Jesus. Então busque ao Senhor, porque Ele é a verdade, em nome de Jesus. Então, meu irmão, busque a Deus, e Deus vai dar a vitória, em nome do Senhor Jesus. Então deixa marcado na sua agenda, quarta-feira da família, 9 da manhã, 7 da noite. Sexta-feira da corrente da libertação, 9 da manhã, 7 da noite. Domingo, em busca do Espírito Santo, 8 da manhã, 6:30 da noite, em nome de Jesus. Não falte, você está longe, tem deixado de buscar a Deus, meu irmão, minha irmã, mas volte, recorra a Deus, busca o Senhor enquanto Ele está perto,

É isso aí, meu irmão, minha irmã. Então creia que Deus é poderoso para nos dar a vitória em nome de Jesus. E agindo Deus, meu irmão, ninguém impedirá em nome de Jesus. E Deus é poderoso para nos dar a vitória em o nome do Senhor Jesus. E agindo Deus, meu irmão, ninguém impedirá em nome do Senhor Jesus. Amém, meu irmão? Então acalme o seu coração em nome de Jesus. E Deus, ele é fiel, meu irmão. Pode ter a certeza disso em o nome de Jesus. Não importa, meu irmão, onde você esteja, mas maior é o Senhor para nos dar a vitória. E Deus nunca vai nos abandonar. E Deus nunca, meu irmão, vai nos desamparar em nome de Jesus. O Senhor disse para Josué, meu irmão, assim como eu fui com Moisés, eu também serei contigo. Não te deixarei e nem te desampararei em nome de Jesus. E tantos outros homens de Deus, Deus não deixou, Deus não os desamparou. Sadraque, Mesaque, Abednego, na fornalha de fogo ardente, em nome de Jesus. Mas Deus ali estava os guardando, Deus ali, meu irmão, estava os protegendo, os livrando em nome de Jesus, para que eles não viessem ser consumido pelaquela fornalha de fogo ardente. Meu irmão, pode ter certeza, Deus não vai deixar que você venha ser consumido ou seja destruído por este sofrimento, por esta opressão. Não, meu irmão, maior é o Senhor que está conosco para nos dar a vitória. Então acalme o seu coração e creia, não, Deus vai mudar essa situação. Agindo Deus, ninguém impedirá em nome de Jesus. E aquele que invocar o nome do Senhor, ele será salvo. Daqui a pouquinho nós vamos invocar o poder de Deus e Deus nos dá a vitória em nome de Jesus. Amém, meu irmão? Então vamos ouvir um louvor. Esse louvor vai para todos os ouvintes em nome de Jesus. Nosso irmão Neguinho Pedreiro, seu Edmar, seu Gilvan, seu Ferreira, nosso irmão Antônio lá no Eldorado, em nome de Jesus. Nosso irmão Elias, nosso irmão Cordeiro, seu Gilvan, Chiquinho das Gaiolas, Dona Maria, Dona Libé, em nome de Jesus. Dona Marinês, Dona Flauzina, em nome de Jesus. A Dona Rizalva, Alice, a Rebeca, em nome de Jesus. A Dona Helena, a Vânia, que sempre nos acompanha. Dona Zefinha, Aline, em nome de Jesus. A Dona Célia, nossa irmã Sandra, nossa irmã Cícera, em nome de Jesus. Nosso irmão Pedro, que está sempre nos acompanhando, nosso irmão Cleverson, em nome de Jesus. Enfim, a todos os ouvintes, amém, meus irmãos? Então vamos ouvir o louvor, povo de Deus, em o nome de Jesus.

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Curve a sua cabeça, por favor. 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

É isso aí, meu irmão, minha irmã. Deus vai fazer o impossível acontecer na sua vida, na sua casa, na sua família, em nome de Jesus. Então, meu irmão, quarta-feira da família, não falte, em nome de Jesus, da Igreja Internacional da Graça de Deus, a Igreja do Missionário R.R. Soares, Avenida Presidente Castelo Branco, número 493, em frente às Casas Bahias e às Lojas Americanas, 9 da manhã e 7 da noite, em nome de Jesus. Estaremos ali reunidos com nosso pastor Wellington, em nome de Jesus, a qual nosso pastor vai estar ali ministrando o curso Fé, em nome de Jesus. Esse curso tem sido uma benção na nossa vida, em nome de Jesus. Amém? Sexta-feira da Corrente da Libertação, 9 da manhã, 7 da noite, em nome de Jesus. Estaremos ali reunidos com nosso pastor Wellington, mensageiro da libertação, em nome de Jesus. Então não falte, busque, recorra a Deus, e a vitória é nossa, em nome de Jesus. Amém, meu irmão, minha irmã? E o nosso pastor vai estar no grande propósito, pegando o cálice da libertação, em nome de Jesus. Então compareça, não falte, você está aí buscando a cura, a libertação, em nome de Jesus. E Deus é poderoso para nos dar a vitória, que aquele que busca, ele encontra, e aquele que pede, recebe, em nome de Jesus. Assim o rei Davi, ele disse, em nome de Jesus: uma coisa pedi ao Senhor e a buscarei. Então peça, mas busque, recorra a Deus, e Deus dá a vitória, em nome de Jesus. Amém? Marcos 10:27, ele diz, meu irmão, minha irmã, que Deus, ele é poderoso, em nome de Jesus, para nos dar a vitória, em nome de Jesus. E aqui Marcos capítulo 10:27, ele diz: Jesus, porém, olhando para eles, disse: para os homens é impossível, mas não para Deus, porque para Deus todas as coisas são o quê? São possíveis. Para os homens é impossível, mas não para Deus. Porque para Deus todas, então é todas as coisas, a cura, a libertação, em nome de Jesus, a restauração da sua saúde, a restauração da sua família. Ou, meu irmão, para Deus tudo é possível, em nome de Jesus. Você não pode mudar o seu familiar, mas Deus, ele muda. Você não pode ir até o coração do seu filho, do seu marido, da sua esposa, mas Deus, ele pode, em nome de Jesus. Então, meu irmão, você não pode mudar, mas Deus, ele muda. E o que eu tenho que fazer? Busque a Deus, e Deus vai dar a vitória, em nome de Jesus, e Deus vai restaurar a sua vida, porque Deus, ele é poderoso, meu irmão, e Deus, ele é fiel, em nome de Jesus. E o que nós vamos ver? Salmos 27, versículo 4, em nome de Jesus: uma coisa pedi ao Senhor e a buscarei. E o que você tem pedido a Deus, meu irmão? Que Deus mude meu filho. Você não pode, mas Deus, ele muda. Aí o que eu tenho que fazer é buscar a Deus, meu irmão, na oração, aprender da palavra do Senhor, e Deus dá a vitória. Porque diz Jesus, porém, olhando para eles, disse: para os homens é impossível. Quantas vezes você já não ouviu isso? Que Deus não pode mudar, que você não pode mudar o seu filho, que você tem que se conformar, que a vida é assim mesmo. Não, meu irmão, isso é para os homens. Mas ele diz mais: mas não para Deus. Então, meu irmão, ele diz: mas não para Deus, porque para Deus todas as coisas são possíveis. E Deus quer fazer, meu irmão, o impossível na sua vida, na sua saúde, restaurar a sua vida, em nome de Jesus. Então busque, recorra a Deus, e Deus vai dar a vitória, em nome de Jesus. Então abra o seu coração, e Deus vai fazer o impossível se tornar possível na sua vida, no seu trabalho, no seu casamento, na vida do seu filho, em nome de Jesus. Então acalme o seu coração. Você que estava aí triste, achando que não tinha mais como resolver, sem expectativa de vida, ou, oh, meu irmão, não, meu irmão, para os homens é impossível, mas não para Deus, porque para Deus todas as coisas são o quê? São possíveis, em nome de Jesus. Então daqui a pouquinho nós vamos orar, e Deus vai fazer o impossível na sua vida, Deus vai fazer o impossível na sua casa,
na sua saúde, em nome de Jesus. E o principal, a nossa salvação, em nome de Jesus. Amém? Porque ele disse: eu sou o caminho, a verdade e a vida. Sem mim, nada podeis fazer, em nome de Jesus. Então busque, recorra a Deus, e Deus nos dá a vitória, em nome de Jesus. Amém? Então vamos ouvir o louvor, povo de Deus, povo abençoado, em nome de Jesus. E Deus, ele é fiel, meu irmão, para nos dar a vitória, em nome de Jesus. Amém? Acalma o seu coração, meu irmão, e tenha certeza, não, Deus é poderoso para nos dar a vitória. Agindo Deus, ninguém impedirá. Meu irmão, se Deus é por nós, quem será contra nós? Em o nome do Senhor Jesus, amém? Acalma o seu coração, tenha certeza, não, a vitória é minha. Deus vai fazer o impossível se tornar possível na minha vida, na minha casa, na minha família, em nome de Jesus, amém, bem irmão? Então acalma o seu coração, confia no Senhor e o mais, ele o fará, em o nome de Jesus, amém? Então acalma o seu coração, em o nome de Jesus, meu irmão, levante a cabeça e creia. Deus sempre vai nos dar a vitória, em nome de Jesus.

conquiste vitórias que parecem que nunca vão chegar. A gente ora, a gente busca. Deus tem me abençoado muito, mas existem algumas vitórias. A minha grande vitória, Deus ainda está gerando. Oh, aleluia. Mas vai chegar. Fala para teu irmão, ele está gerando. Vai chegar. O que Deus vai fazer é bem maior do que você imagina. O que ele preparou é muito mais tremendo. Amém, meu irmão?

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É isso aí, meu irmão, minha irmã, pode ter a certeza que Deus é poderoso para nos dar a vitória em o nome do Senhor Jesus. E agindo Deus, meu irmão, ninguém impedirá em nome de Jesus. Então levante a cabeça e creia, não, Deus já me deu a vitória é minha em o nome do Senhor Jesus. Então acalme o seu coração e confie no Senhor, que o mais, meu irmão, o Senhor o fará em nome de Jesus, porque Deus, ele é poderoso, meu irmão, e Deus sempre quer nos dar a vitória em nome de Jesus, porque assim nos declara a palavra do Senhor: o meu povo sofre por falta de conhecimento, em nome de Jesus. Então, quantas pessoas estão sofrendo? Mas por quê, meu irmão? Porque está esquecendo que Deus é poderoso, que ele é o caminho, a verdade e a vida, em nome de Jesus. E sem mim, nada podeis fazer, em nome de Jesus. Então, nós temos que recorrer a Deus, e Deus nos dará a vitória em nome de Jesus. Então, meu irmão, acalma o seu coração, confia no Senhor, e o mais, o Senhor fará em nome de Jesus. Então, acalma o seu coração, tenha certeza, não, a vitória é minha, Deus já me deu a vitória em nome de Jesus. Então, bem, temos que aprender do Senhor. Então, quarta-feira da família, na Igreja Internacional da Graça de Deus, a Igreja do Missionário R.R. Soares, Avenida Presidente Castelo Branco, número 493, em frente às Casas Bahias e às Lojas Americanas, 9 da manhã, 7 da noite, em nome de Jesus. Não falte, temos que buscar e recorrer a Deus, e Deus nos dá a vitória em nome de Jesus. Amém, meu irmão? Sexta-feira da corrente da libertação, 9 da manhã, 7 da noite, em nome de Jesus, meu irmão. Então busque, recorra a Deus, estaremos ali reunidos com nosso pastor Wellington, mensageiro da libertação, em nome de Jesus. Então, meu irmão, não falte, em nome do Senhor Jesus, e Deus é poderoso para nos dar a vitória, em nome de Jesus. Agindo Deus, ninguém impedirá. Se Deus é por nós, meu irmão, quem será contra nós, em nome de Jesus? Então coloca no seu coração, não, a vitória é minha, Deus já me deu a vitória, em nome de Jesus. Então, meu irmão, acalma o seu coração e creia, não, a vitória é minha, em nome de Jesus. E levante a cabeça, Deus vai fazer o impossível se tornar possível na sua vida, na sua casa, em nome de Jesus. Amém, meu irmão? Então levante a cabeça, em nome de Jesus. Não desanime, mas creia, não, a vitória é minha, Deus já me deu a vitória, Deus é poderoso, Deus está comigo. Ainda que eu andasse pelo vale da sombra da morte, não temerei mal nenhum, meu irmão. Então creia, Deus já deu a vitória. Amém, meu irmão? Então você já deixa preparado daí seu copo com água, fotografia, nome de alguém que você queira apresentar a Deus, nós vamos apresentar. Você não pode ir lá no leito do hospital, você não pode ir lá em outra cidade, ou, meu irmão, às vezes visitar um familiar, está passando pelo momento difícil, às vezes até um amigo, um familiar seu, às vezes aquela pessoa que te maltratou, meu irmão. Então apresente essa pessoa a Deus. Nós vamos orar e Deus vai lá e Deus vai dar a vitória em nome de Jesus. Amém, meu irmão? Para o homem é impossível, mas não para quem? Mas não para Deus, porque para Deus todas as coisas são possíveis, meu irmão. Então nós vamos clamar a Deus, buscando, recorrendo a Deus, e Deus dá a vitória. Lembra de Jairo, meu irmão? A filha dele ficou em casa, mas ele clamou a Deus: Senhor, é a minha filha. Lembra do centurião, meu criado, jaz em casa, paralítico e violentamente atormentado. Deus deu a vitória em nome de Jesus, meu irmão. Então creia que Deus sempre vai nos dar a vitória em nome de Jesus. Amém? Então vamos ouvir o louvor, e quando nós voltar, nós vamos clamar a Deus, e a vitória é nossa em nome de Jesus. Amém, meu irmão?

É isso aí, meu irmão, minha irmã. Agora é o momento de nós orarmos, clamarmos a Deus em nome de Jesus e ter a certeza da vitória em nome de Jesus. Aquele que crê, meu irmão, ele verá a glória de Deus, ele verá o poder de Deus operar, se manifestar na sua vida, se manifestar na sua casa, em nome de Jesus. Amém? Então segure na sua mão o nome do seu familiar, a fotografia, em nome de Jesus. Agora é o momento de nós orarmos e apresentar a Deus em nome de Jesus. Senhor Deus, Pai querido, Deus maravilhoso, aqui, meu Pai, nessa tarde, em nome de Jesus, nos colocamos na Tua presença. Nos apresentamos, meu Pai, o Senhor, em nome de Jesus. Pois bem sabemos, meu Pai, que aquele que vinde até o Senhor, de maneira nenhuma, meu Pai, o Senhor os lançará fora. E quantos pedidos, meu Pai, de oração estão sendo apresentados ao Senhor? Muitos que se encontram oprimidos, enfermos, no leito do hospital, receberam o diagnóstico do médico, meu Pai, mas o Senhor é poderoso. Aonde, meu Pai, nós não podemos ir, mas o Senhor pode. Para os homens, meu Pai, o impossível se tornar, meu Pai, realidade, o que esse meu irmão tem passado. Mas não para Deus, porque para Deus, meu Pai, todas as coisas são possíveis. E nós temos a certeza, meu Pai, que nessa tarde o impossível vai acontecer na vida, meu Pai, deste meu irmão, na vida, meu Pai, desta minha irmã, em nome de Jesus, que está sendo, meu Pai, apresentada ao Senhor, que mora, meu Pai, em outra cidade, ou se encontra, meu Pai, no leito do hospital, aquele filho, meu Pai, que está oprimido, aquele filho, meu Pai, que não quer mais falar com seus pais, meu Pai, mas o Senhor é poderoso, Pai, lá neste coração, e nós clamamos, meu Pai, ao Senhor. E no nome de Jesus, meu Pai, nós determinamos, nós exigimos, meu Pai, que todo mal, que todo sofrimento que tem se levantado contra essa casa, que tem se levantado, meu Pai, contra a vida deste meu irmão, contra a vida, meu Pai, desta minha irmã, em nome de Jesus, que toda opressão, toda angústia, toda ansiedade, toda depressão, que toda pressão alta, toda dor no corpo, toda insônia, em nome de Jesus, que todo mal saia e que vá embora para nunca mais voltar, em nome de Jesus. Pai, nós determinamos a benção sobre a vida, meu Pai, de cada um dos nossos irmãos, e que o Senhor venha tocar em cada fotografia, em cada nome, meu Pai, em nome de Jesus. E aqui, meu Pai, nós apresentamos esse copo com água. Coloca, ó Deus, a tua unção, a tua virtude, e quando esse meu irmão tomar, meu Pai, ou der para aquele que estava oprimido, ele venha se levantar. Para a honra, meu Pai, a glória do teu santo nome, eu abençoo e consagro este copo com água em o nome de Jesus. Amém e graças a Deus. Amém, meu irmão. Então toma posse da bênção, meu irmão, do milagre, creia, na vitória é minha em nome de Jesus. Agindo Deus, ninguém impedirá. Se Deus é por nós, quem será contra nós? Amém, meu irmão, em nome de Jesus. A hora já não espera mais, mas, meu irmão, coloca no seu coração, quarta-feira da família, na Igreja Internacional da Graça de Deus, a Igreja do Missionário R.R. Soares. 9 da manhã, 7 da noite, em nome de Jesus, curso fé com o nosso pastor Wellington, em nome de Jesus. Sexta-feira da corrente da libertação, 9 da manhã, 7 da noite, em nome de Jesus. Também estaremos ali reunidos com o nosso pastor Wellington, mensageiro da libertação. Amém, meu irmão? E o nosso pastor vai estar ali no grande propósito, entregando o cálice da libertação, em nome de Jesus. Então não falte, você que está buscando aí, meu irmão, seu milagre, busque e recorra a Deus, e a vitória é nossa em nome de Jesus. Amém? Então, não falte em nome de Jesus. Domingo, em busca do Espírito Santo, 8 da manhã, 6:30 da noite, em nome de Jesus. Amém? Então, a hora já não espera mais, mas que Deus abençoe grandemente a cada um de vocês e que todos tenham uma ótima tarde em nome de Jesus. Fiquem na paz. Tchau, tchau. Deus abençoe
em o nome de Jesus. Tchau, tchau, meus irmãos.

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4: O Conselho Estadual de Saúde de Alagoas, por meio de resolução, está fazendo uma série de cobranças à Secretaria de Estado da Saúde, CESAL, após análises nos serviços de oncologia do Hospital Metropolitano. Entre os principais pontos está uma divergência entre a quantidade de leitos oncológicos informados oficialmente e o número de leitos efetivamente identificado durante uma vistoria técnica. Embora a reunião que aprovou a resolução tenha ocorrido em junho, o texto só foi publicado no Diário Oficial do Estado de Alagoas no início do mês, na segunda-feira, dia 3 de agosto de 2026. O documento atesta que a oferta de leitos oncológicos encontrada no Hospital Metropolitano era inferior à quantidade informada em nota técnica apresentada pelo Estado. Diante das contradições, o Conselho cobrou da CESAL a adoção de medidas urgentes para reorganizar a assistência aos pacientes com câncer.
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3: Em meio aos problemas que atingem a saúde de Alagoas, incluindo questionamentos recentes sobre o atendimento de pacientes oncológicos, a Secretaria de Estado de Saúde, CESAL, assinou um contrato de quase 2,5 milhões de reais para a prestação de serviços gráficos. O contrato foi assinado no dia 25 de agosto de 2026 e publicado no Diário Oficial do Estado de Alagoas nesta quarta-feira, dia 26. A contratação prevê a produção de materiais institucionais, educativos, informativos e de identificação funcional para atender às demandas da Secretaria. A despesa chama a atenção pelo montante destinado às contratações de serviços gráficos em um momento em que a saúde estadual vem sendo alvo de críticas e questionamentos. O novo contrato da CESAL não especifica quais materiais terão maior volume de produção, nem apresenta, no próprio aviso, o detalhamento individual de cada item ou serviço.
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0: 15h01.
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4: O governo federal incluiu no orçamento de 2027 a previsão de salário mínimo de R$ 1.741 e o valor foi anunciado pelo ministro da Fazenda, Dário Durigan. Atualmente, o piso salarial é de R$ 1.621. Caso a estimativa seja confirmada, o reajuste será de R$ 120, equivalente a uma alta aproximada de 7,4%. A previsão consta no projeto de lei orçamentária anual 2027. Que deverá ser encaminhada para o Congresso Nacional até o dia 31 de agosto. O texto passará pela análise dos parlamentares antes de seguir para a sanção presidencial. O valor representa uma estimativa e ainda não é o valor definido do salário mínimo de 2027. O piso dependerá de dados que serão conhecidos até o fim deste ano. Entre os indicadores considerados está o Índice Nacional de Preços ao Consumidor, utilizado para medir a inflação para famílias com renda mais baixa que integram o cálculo de reajuste. Com isso, o valor definitivo poderá sofrer alteração antes de entrar em vigor.
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2: A Comissão de Educação da Câmara dos Deputados promoveu audiência para discutir a proibição da oferta de cursos de licenciatura 100% na modalidade de educação à distância. Os participantes questionaram a qualidade da formação dos novos professores e dos cursos de licenciatura totalmente à distância, especialmente pela falta de integração presencial em etapas essenciais, como o estágio supervisionado e as práticas pedagógicas. O Ministério da Educação editou uma resolução em 2024 e um decreto em 2025, determinando que pelo menos 30% das atividades de cursos EAD sejam presenciais. O MEC também proibiu a oferta de cursos à distância na área de saúde, medicina, enfermagem, odontologia e psicologia, assim como de direito.
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1: Olha, eu sigo todos os dias, como eu já falei aqui para vocês, que podem copiar, podem imitar, podem colocar no mesmo horário, podem tentar imitar a nossa abertura que o nosso Jerônimo fez, podem tentar isso. Agora, se tratando de informação de qualidade e de presença e beleza, eu e o Cleverson só os únicos que temos, tá? Desculpa.
2: Pois é, e todas as tardes trazendo essa beleza aqui para o nosso Rádio Corredor, para você que nos assiste no YouTube e você que nos escuta pelas ondas do rádio aí na Francês FM, essa voz belíssima de Cleverson Levi.
1: E a minha, olha só, olha esse tom, minha gente, esse contralto belíssimo que Juliana Ivo tem.
2: Aplausos, aplausos, tá vendo?
1: Entendeu?
2: Não, e percebeu que começou descontraído o programa hoje, né? Véspera de feriado, então a gente tá tranquilo. Cadê
3: meu beijinho? Dança, gatinho, dança.
2: Aí eu vou dançar.
1: Cadê o azul com festa? Com os ingressos. Eita, vai ter já. Ei, tem que ligar pro azul que vai ter show agora de Edson Gomes pra gente divulgar aqui pra nossa turma. Pronto, aí eu quero divulgar pra quem tá nos acompanhando e gosta do reggae. Então vai ter Jaú e Edson Gomes, só não sei quando. Mas vai ter. Mas deixa eu dizer aqui, Jerônimo, conseguiu a minha música?
2: Caminhando e olha, é nesse clima hoje, né? Véspera de feriado, quarta-feira, 26 de agosto. E a gente vai levando nesse clima pra... A política, ela tem sua efervescência, mas a gente leva na leveza também, né? Com descontração, do Geraldo Vandré.
1: Não, mas eu quero o do Geraldo Vandré pra falar disso. Caminhando e cantando, seguindo a canção, porque teve candidato a governo, minha gente. Indo pro sinal! Vamos começar agora falando sobre política? Meu Deus do céu! Teve candidato a governo do estado de Alagoas que nunca na vida foi pra um sinal, foi pra, né, pra entregar um panfleto, pedir voto. Eu acho, Fabi, que o aplicativo não tá funcionando. Eu acho. Foi hoje o então governador, eita, candidato a governo Renan Filho, hoje senador, ele foi para o sinal.
2: Ele foi
1: pra um. A postagem dele é só pra um. Pra gravar conteúdo, pra se apresentar de novo à população, porque 12 anos já não bastam, né? Então ele foi. Acompanha aí, você que tá nos acompanhando pelo YouTube, você que tá nos ouvindo pelo rádio, acompanha aí.
2: E a gente vai narrando. Pronto, tá aí ele, né, nos carros aí, né, pedindo aí, dando a mão. Alguns carros até, inclusive, nem abriram, nem baixou o vidro pra... receber, né, o candidato aí que estava nas ruas aí. Essa rua é aqui próximo, no Farol, né, próximo ali da...
1: Do Palato, do Farol,
2: isso,
1: ali.
2: Isso, por ali, mais ou menos. E aí ele estava lá, os carros parando. Você que está no YouTube aí nos assistindo, veja aí, ó, o motoqueiro parou do lado, falou, então, é campanha eleitoral, né, mas assim, chama a atenção e a gente traz isso em primeira, né, em primeiro momento aqui do nosso programa, porque... Renan Filho foi candidato em 2014 pela primeira vez e depois na sua reeleição, 4 anos seguintes, né, 2018. E, sinceramente, eu acompanho a política e acompanhei nesse período e nunca vi Renan Filho ir pra rua como ele foi hoje, né, e fazer essa publicação aí nas redes sociais. Muita gente gravou, a gente recebeu de vários ângulos esse vídeo aí e me impressionou porque... Eu nunca vi. Eu lembro que na época que ele foi candidato pela primeira vez, ele se intitulava até inclusive como filho, né, do senador Renan Calheiros, e não precisava dessa encenação aí que foi feita hoje, né? Não é uma crítica não, mas é mostrando quanto a política, né, faz com que as pessoas mudem até suas rotas, né, e façam política diferente, né? E aí compara-se aí ao estilo de campanha de quem vai realmente para as ruas e conversar com as pessoas e pedir o voto, né? E ele fez isso agora, né? Depois que, não sei aí se as pesquisas estão mexendo com a turma nos bastidores, é muita gente preocupada, enfim, né? Mas chamou atenção, né, Juliana? Essa posição dele, esse posicionamento dele de ir para as ruas, porque para mim é inédito pela primeira vez, justamente numa campanha eleitoral agora em 2026, ter um candidato ao governo do estado de Alagoas pelas ruas da capital alagoana, pedindo para baixar o vidro para falar com o povo, né, e dizer que é candidato. Enfim, me impressionou.
1: Não, e assim, a gente comentou na quarta-feira, na terça-feira, exatamente isso. O então senador Renan Filho nunca teve uma eleição real para disputar. Ele nunca teve um nome que conseguisse disputar, trabalhar o lado dele realmente, disputa normalmente. Na eleição, na primeira eleição dele, não teve, se eu não me engano, foi... Quem foi o da primeira eleição dele?
2: Em 2014, quem era o candidato... Aliás, quem era o governador era Theo Vilela, e existiu ali já um conchave que a gente lembra, eu já escrevi sobre isso, por isso que eu falo com propriedade, que o candidato, inclusive, foi o prefeito de Palmeiras, Júlio César, né, que foi um tampão ali do PSDB para dizer que era candidato, mas a eleição já estava toda montada para que as pessoas votassem e as lideranças políticas apoiassem o filho do senador Renan Calheiros. Né? Naquela época, Renan Filho era deputado federal, perdão, e aí saiu para candidato ao governo e todas as forças políticas, como eles chamam hoje, convergiram a favor dele, né? Todo mundo apoiou o filho do senador do Renan Calheiros, porque ia ser o candidato ao governo e ia ganhar o governo, e de fato ganhou. 2018, na reeleição, foi a mesma situação. Ele não teve, né, um candidato competitivo à altura, né? E era uma reeleição, já estava no governo, tinha 4 anos, então ninguém ia bater de frente ou contra ele. E na sequência, né, ele saiu, foi candidato ao Senado Federal em 2022, deixou o governo pela metade, né, faltando 6 meses, aí teve aquela eleição de tampão, veio o Paulo Dantas, indicado pela Assembleia, depois Paulo Dantas se reelegeu em 2022, está aí no mandato até hoje, só que hoje o cenário é outro, 2026, passados 3 eleições já, né, e aí a gente tem um outro cenário competitivo, sem, né, a união de todas aquelas forças políticas que existiram lá no passado, sem a convergência, né, a convergência de lideranças políticas a favor do candidato Renan Filho, e uma eleição, né, um embate de igual para igual, eu digo, porque é peso, são 2 pesos e 2 medidas aí, e o candidato JHC tem mostrado isso aí, né, o incômodo que tem sido aí por conta, né, da disputa ao governo de Alagoas. Então é isso, o histórico é isso.
1: Só para a gente atualizar aqui, para quem não está lembrado, em 2014 foi a primeira eleição do Renan Filho para o governo do estado. Quem estava na oposição, ele era o candidato, ou quem estava no outro lado era o Benedito de Lira, né? O pai do Arthur Lira na época. E o Renan Filho ganhou de primeiro turno, né? Em 2014. 4 anos depois, já em 2018, o Renan Filho não teve nenhum oponente. Não teve disputa. Foi W.O., né? E agora, esse ano, a gente vê que eu fico feliz que a humildade dos candidatos estão sendo colocadas à prova, porque realmente é uma eleição que vai... Quem vai determinar é o carinho e o digamos assim, a proximidade com o povo, né? Então, assim, que bom que o senador Renan Filho decidiu dar um pouquinho da sua presença nas ruas, na efetividade nas ruas. Vamos ver se foi só
2: marketing
1: para gravar conteúdo, ou se ele fará isso com mais frequência. Se foi, parabéns, senador, que bom, né? Se isso não for continuar, que pena. Eu acho que você tá disposto a estar num sinal para ouvir tanto elogios como também reclamações, Cleves.
2: Pois é, ó, falando aqui, voltando para as questões eleitorais, começa nesta quinta-feira, dia 27, o treinamento presencial dos mesários que vão atuar nas eleições de 2026 aqui em Maceió. Nesta primeira etapa serão capacitadas pessoas convocadas pela primeira e 54ª Zona Eleitoral, com atividades no Fórum Eleitoral de Maceió, e na escola leitura antiga, na escola leitura, perdão, a antiga Facima. Né, o treinamento vai abordar a organização das sessões, atendimento aos eleitores, funcionamento das urnas eletrônicas e procedimentos para o dia da votação. As capacitações em Maceió e no interior seguem até o final de setembro, de acordo com o cronograma de cada zona eleitoral. E esses convocados devem conferir data, horário e local na carta de convocação. E aí tem um trabalho aí do TRE que vem sendo feito para orientação, né, de mesários, de quem vai participar, né, do pleito eleitoral, trabalhando, lógico, pelo TRE aqui em Alagoas. Então é bom ficar atento aí que começa nesta quinta-feira, dia 27, esse treinamento presencial dos mesários que vão atuar nas eleições de 2026 aqui em Maceió, Juliana.
1: E aí a gente volta para as informações e principalmente para a orientação, para que você acompanhe pelo aplicativo, entre no site do TSE e veja como é que está a sua condição, se você realmente já foi, está escalado ou não como mesário. Tá? Desde do início do mês, o TSE está notificando, mas algumas pessoas acabam essa notificação chegando em residências, em números de salários que não está atualizado. Então dá uma olhadinha, vê aí no teu aplicativo para você não perder esse treinamento. Mas a gente vai voltar aqui para falar de algo que está machucando o coração dos palacianos, Cleverson. Hoje, e a gente vai divulgar aqui para vocês que já definiu o relator da ação que vai resultar no indeferimento da candidatura do vice do Yali Fernandes, que é o vice do Renan Filho. E essa indefinição, se o Yali é ou não é, tá machucando muito o coração dos palacianos, porque o que é que vai acontecer com essa chapa? Que eles esperaram até o último segundo para escolher, Cleves.
2: Pois é, e o TRE definiu, né, o desembargador eleitoral Rodrigo Malta Prata Lima, que é que vai decidir sobre o futuro eleitoral aí. Eu vou falar eleitoral porque com relação à candidatura de Yali Fernandes a vice-governador na chapa com Renan Filho. Então, o desembargador Rodrigo Malta Prata é ele quem vai decidir essa situação. Lembrando, né, que o Ministério Público Eleitoral, né, fez o pedido de impugnação, né, da candidatura aí, visto que algumas provas aí não foram mostradas ou apresentadas, mas o Yali Fernandes ainda está no período de apresentar sua defesa, né, suas alegações, que é o prazo que o Ministério Público deu à Procuradoria Regional Eleitoral, tem um prazo de 7 dias, e aí ainda está se valendo para poder ele alegar, né, e apresentar as provas, né, e os pedidos que foram feitos pelo Ministério Público Eleitoral. Mas, em contrapartida, o TRE já definiu o relator, que é o Rodrigo Malta, o desembargador eleitoral, e que vai analisar junto a toda essa documentação, né, que aí foi divulgada pela imprensa, eu divulguei também, e diante do pedido do Ministério Público Eleitoral, né. Eu faço lembrar também que em Arapiraca existe a lei, né, a lei municipal lá, de que todo ato oficial da prefeitura, os atos administrativos do Poder Executivo Municipal, ele tem que estar publicado no Diário Oficial da AMA, né, que é o diário que todos os atos dos municípios, né, e aí e Arapiraca se inclui também, oficializa, né, exoneração, admissão, enfim, contratações, está tudo lá. Então, é preciso que essa publicação, essa exoneração, que ninguém achou ainda, ninguém encontrou essa exoneração, inclusive a própria Procuradoria Regional Eleitoral disse que não recebeu também, não encontrou, precisa que esteja oficializada, publicada, né, antes da desincompatibilização do cargo, que foi dia 4 de abril. Então, é mais um capítulo, como eu falei, essa semana é de definições ou indefinições para o MDB, né, a respeito da candidatura de Yali Fernandes. E agora o TRE já define o desembargador, que vai analisar todo esse processo e definir o futuro né, da candidatura de Yali Fernandes como candidato a vice de Renan Filho, do MDB.
1: E aí essa decisão vai pode até demorar, pode perdurar alguns dias aí. A gente tem que lembrar que a partir do dia 4 de setembro ficam fixadas 30 dias de campanha. Então, tanto eu como o Cleves, a gente acredita que é quando as campanhas de todos os envolvidos da majoritária, governo, senador, enfim, vai ter uma efervescência, vai começar a aparecer mais. Tem muita gente reclamando, comentando que tá frio, que não tá vendo muita bandeira, que se fosse em outras épocas as bandeiras estavam aí espalhadas pela orla, pela Fernandes Lima, né? A Fernandes Lima estaria lotada, mas eu acredito que, eu acho bom até, né, acho que até respeito até mesmo ao contribuinte para a questão do valor de gastos públicos quando se trata de fundo eleitoral. Eu acho bacana essa atitude dessa economia, né, de limitar os dias de campanha efetivamente, mas vamos acompanhar. A partir do dia 4 de setembro, vai começar a se contar 30 dias para as eleições, e aí tudo pode acontecer, inclusive o Yali Fernandes, vice do Renan Filho, não conseguir estar apto a ser candidato. Mas isso vai depender agora do desembargador Rodrigo Prata, que já está definido como relator do processo. E aí a gente vai aproveitar agora e vamos para o intervalo? Vamos para o intervalo, a gente vai tomar uma aguinha e a gente volta já com mais informação para você.
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6: 17 horas e 30 minutos, estamos de volta com o nosso Rádio Corredor ao vivo, até às 18 horas, aqui pela Francês FM, Juliana.
7: É, e a gente está cheio de informação. E hoje saiu um outro relatório para você que gosta de futebol. Infelizmente, o laudo técnico mais recente que a PGE, no caso, divulgou hoje, apontou risco de colapso parcial em estruturas do nosso querido estádio Rei Pelé, em Maceió. E levou a Procuradoria-Geral do Estado, a mesma procuradoria que poderia, quem sabe, ajudar a resolver, né? Ela cobrou medidas emergenciais do governo do Estado. Olha que legal. O documento identificou o risco nas lajes superiores das rampas 2 e 3, com recomendação de interdição parcial imediata e escoramento provisório. Também foi recomendada a interdição dos alojamentos 29, 31 e 36. Além da intervenção, que são urgentes em outros pontos do estádio, segundo a PGE, não havia comprovação suficiente para que todas as medidas emergenciais tivessem sido cumpridas. Após a repercussão, o governo informou que as rampas e o alojamento citados permanecem com acesso restrito e que está encaminhando o escoramento provisório para as rampas. Mas é muito triste a gente ver que todos os anos, próximo dos grandes campeonatos, a gente tem que reclamar do estado do Rei Pelé. Mas hoje eu vou trazer, a gente vai trazer aqui para vocês o vídeo do Chico Filho, que é presidente da Câmara de Maceió, que isso é uma reclamação permanente dele e que ele já fez essa reclamação antes. Roda aí, Matheus.

0: e gravou. Na verdade, a gente passa daqui a pouquinho que deu um problema técnico. Aqui ao vivo é isso, gente. Deu um probleminha técnico. Daqui a pouco a gente mostra esse vídeo do Chico Filho, que inclusive o Chico Filho, eu lembro que ele teve no Rei Pelé ano passado e denunciou, né, essa situação, essa precariedade que vem há anos, né, do Rei Pelé, Juliana. E aí, eu conversando com algumas pessoas sobre essa situação do estado do Rei Pelé, acho que a questão lá da maresia ali, da praia, da avenida do Sobral, também é um dos motivos, né, um dos fatores aí que prejudica toda uma estrutura, né, lá do Rei Pelé. O Rei Pelé é de 1970, né, isso já são lá 50, mais de 50 anos ali naquela estrutura, e entra o governo, sai o governo e só remendo, né, se coloca verba, como eu já vi publicações no Diário Oficial destinando dinheiro para reparos, mas sempre, todo ano, tem essa situação, principalmente, como você falou, nesse período que mais necessita, que é o período dos jogos, né, que acontecem aí, que estão acontecendo essas partidas de futebol. Enfim, eu acredito que ali tem que haver uma solução ou a criação de um novo estádio Rei Pelé, porque aquele ali realmente já está totalmente deteriorado.
1: Não, ali a questão do estádio Rei Pelé é igual aos prédios mais antigos ali da Ponta Verde. Precisa ser feito todo um trabalho estrutural de reparo nas ferragens, que devem realmente estar, pela maresia, danificados. A questão da concretagem desses pilares, eu não sou engenheira, mas eu sou curiosa, eu gosto de acompanhar as obras da minha casa, fui eu que acompanhei, as obras, enfim. Então, assim, tem que ser uma não é etapas. Não pode ser feito, vou fazer na rampa 1, mas na outra rampa não vai fazer, aí não tem recurso, aí o recurso demora. Já teve recurso do próprio Estado, do próprio governo do Estado, já teve recurso do Ministério do Esportes. Né? É. Na época do Dr. Michel Temer, que eu lembro bem, já teve mais recurso. A gente teve várias chances de recuperar efetivamente o nosso Rei Pelé e a gente não teve, infelizmente. O vídeo tá pronto, Matheus? Roda aí o vídeo.
2: Interdição do estado do Rei Pelé. É isso, pessoal, que a Procuradoria-Geral do Estado, do Governo do Estado, recomendou. Você já imaginou? Em março do ano passado, eu fiz essa denúncia, relatei os problemas que estavam na estrutura do estádio. Nenhuma providência foi tomada. Disseram em abril do ano passado que ia ser investido 12 milhões na reforma do estádio e nada foi feito. Agora, recentemente, a torcida do CSA botou 15 mil pessoas, a torcida do CRB botou 15 mil pessoas, essas pessoas correndo risco de vida. E hoje, menos de uma semana depois, pediram a interdição do estádio. E como é que fica agora? O CRB, o CSA, fase final do campeonato, como é que ficam as pessoas que frequentam o estádio? Realmente, o governo do estado de Alagoas é um descaso com o maior palco do futebol alagoano. E a gente fica muito triste com tudo isso, porque a gente denunciou isso há um ano atrás e nada foi feito até hoje. Eu espero, pessoal, que o governo do estado tenha vergonha na cara e dê condições para que a sociedade alagoana possa frequentar o seu estádio de forma segura. É isso que todos nós esperamos.
0: Tá aí o recado do Chico Filho, presidente da Câmara de Vereadores de Maceió, né? E falando da situação de fato, né? Que ele esteve lá, como eu falei, ele esteve lá, já viu de perto, fez uma fiscalização, né, vereador, e comprovou toda essa situação, Juliana. Então é aquilo que a gente está comentando aqui, né? Não adianta, eu acho que tem que buscar uma solução ali para aquele espaço do estádio Rei Pelé e se fazer um novo estádio Rei Pelé para manter essa homenagem, né, que o Rei Pelé, o nosso Pelé, merece, né, que tenha um novo espaço, enfim, e não perca, o Alagoas não perca esse estádio Rei Pelé, ou criem outros nomes aí que venham a ser substituídos, porque Pelé é Pelé.
1: E o que me incomoda é saber que a Secretaria de Esporte de Alagoas é dentro do Rei Pelé, né? Então a secretaria está lotada lá no Rei Pelé e, infelizmente, eu acho que não tem feito trabalho de cobrança, de alinhamento, de busca de recursos efetivos para o Rei Pelé chegar nesse estado. Infelizmente, a gente vai ter aí. Estão no campeonato já, Jerônimo? Cadê os meninos da F-Sport? Já estamos no campeonato alagoano. Série B, e aí o que que acontece? A gente vai fazer esses jogos aonde? Esse final de semana tem jogo, casa lotada, mas infelizmente...
0: Pois é, a gente, se lembrando, falar de espaço, a gente tem aquele estádio do Corinthians lá em cima, na Via Expressa, né? Não sei como é que tá a situação também, mas pela cara do Jerônimo não tá muito bem não, né? E ele conhece um pouquinho dessas questões, futebol, né? Futebol, estádio, enfim. Mas enfim, é preciso dar uma solução para o estádio Rei Pelé e manter o nome Rei Pelé, porque o rei é o rei e a gente não pode perder essa grande homenagem, né, ao maior jogador do Brasil, do mundo, enfim, o Rei Pelé.
1: E em meio à dívida, agora a gente vai voltar para um assunto que o Cleverson conhece e bem. Infelizmente, mesmo com diversas dívidas, cobranças, a Secretaria do Estado de Saúde decidiu investir dinheiro em outra coisa, né, Cleverson?
0: Pois é, hoje a gente... buscando, folheando, né, se debruçando no Diário Oficial do Estado, a Secretaria de Estado da Saúde, ela fez uma publicação, mais uma publicação daquelas milionárias, como a gente tem mostrado aqui, no valor de quase 2 milhões e meio, 2.493.000, né, 2,5, para fazer, sabe o que, Juliana, que é que a Secretaria quer nesse período, deixa eu dizer o seguinte, estamos no período eleitoral, tá? Os atos institucionais do governo do Estado estão suspensos devido a esse período eleitoral. Não é permitido nenhuma ação institucional, inclusive divulgação de matérias, seja lá do que for. Se você entrar agora no site do governo de Alagoas, vai estar lá a lei, tudo certinho, dizendo que só está funcionando a prestação de serviço, né, em saúde, em educação, enfim... Né? A área de notícias está fora de área devido à legislação eleitoral, né? Fica indisponível, enfim. Mas a Secretaria de Estado da Saúde fez essa publicação no Diário Oficial de um contrato de R$ 2.493.000 para a produção de materiais institucionais, educativos, informativos e de identificação funcional por um ano. Aí eu lhe pergunto, fez essa contratação prestes o governo a concluir? O governador Paulo Dantas está na reta final do seu mandato, que a gente já vai para o mês de setembro, dezembro acaba, o governo de Paulo Dantas. Essa contratação tem vigência de um ano e, principalmente, nesse período eleitoral, onde nada do governo do Estado está sendo divulgado, a não ser para prestar serviço, né, os serviços essenciais, mas os atos institucionais como material de divulgação, né, matérias, não pode, porque a lei não permite por conta do processo eleitoral. Mas fez essa contratação, está no Diário Oficial, né, essa contratação de 2 milhões e meio, e aí a gente fica a questionar e a perguntar como das outras vezes, né? Esse montante de dinheiro já não basta o caos na saúde que está, a Operação Estágio 4, né, que a gente divulgou aqui todo o relatório da Polícia Federal, esmiuçado, né, de todo o processo de como foi feito, apurado pela PF, e agora, né, numa reta final de mandato, num período eleitoral onde todo mundo está concentrado nas eleições, vem a Secretaria de Estado da Saúde e faz uma contratação dessa, publica uma contratação dessa de 2 milhões e meio. É dúbio, é temerário e é de se questionar o porquê, né, desse contrato neste período e nesta reta final de governo.
1: E a gente volta a falar que isso acontece num período que tem dívidas e o pessoal está cobrando. A gente aqui, por exemplo, médicos das UPAs, que são vinculados ao estado aqui de Maceió, volta a lembrar. Existem as UPAs que são gerenciadas pelo governo do estado, existem UPAs que são gerenciadas pela prefeitura. E as UPAs gerenciadas pelo estado, os médicos estão denunciando atrasos de salário. E salário, meu, é verba alimentar, é pagar a conta, é comprar comida. E cerca de 84 médicos que atuam nas UPAs do Tabuleiro e do Jacintinho denunciam os atrasos salariais que já ultrapassam mais de R$ 1 milhão. Segundo os profissionais, a dívida inclui os 40% do salário de dezembro, ou seja, dezembro, e os pagamentos integrais de janeiro, fevereiro, março. Desde o fim de março, a Secretaria do Estado de Saúde passou a administrar diretamente as duas unidades. Mas as pendências dos períodos anteriores continuam. Os médicos relatam um jogo de empurra-empurra entre a CESAL e o Instituto Nacional de Pesquisa e Gestão em Saúde, que era responsável pela administração dessas UPAs, que tinha esse instituto, esse contrato junto ao governo do estado, né? E aí, até o momento, os profissionais afirmam que não receberam nenhuma informação sobre a possível quitação desse valor, nenhuma informação. Então, assim, a opção entre gastar 2 milhões e meio em papel e gastar e repor os salários desses médicos, tá aí. Infelizmente, não é isso que está sendo feito pelo governo do estado. Ele não está pagando aos profissionais e a gente rebate isso diariamente. Saúde não é feito de tijolo, de cimento, não é construído prédios. É mantendo, estimulando e tratando os profissionais de saúde com qualidade e respeito.
0: Aí você pega aí o abismo que é, né? A diferença. Enquanto fazem um contrato para material gráfico, né? No final de gestão, no período eleitoral, de 2 milhões e meio, praticamente, existem funcionários das UPAs do estado que estão sem receber o salário. E aí a gente fica a se perguntar, né? Como é que acontece essa mágica, né? De ter dinheiro para fazer contratos milionários e não ter dinheiro para pagar o pessoal, que é importante, né? O pessoal que trabalha nas UPAs, né? E aí você tem a área médica aí que precisa dar assistência e saúde de qualidade à população, mas com salários atrasados. Não que os trabalhadores vão deixar de prestar o serviço, porque quem faz saúde faz com amor, por amor à vida também. Mas é de, né, de uma disparidade total o que acontece nesse estado e na Secretaria de Estado da Saúde, principalmente, né, quando a gente coloca esses contrapontos aqui que a gente citou, Juliana. É inadmissível. Eu não sei, sinceramente, até quando e até onde vamos ter que aguentar, né, essa situação da saúde aqui em Alagoas. Doutor Gustavo, pelo amor de Deus, faça alguma coisa.
1: Vamos para o intervalo? Que assim, os desabafos assim, consomem um pouquinho a gente, e a gente sabe que vocês gostam quando a gente faz esse desabafo, porque eu sei que grande parte desse desabafo vem de vocês, vocês mandando uma mensagem para a gente, vocês pedindo para a gente poder estar passando, falando, né, expondo essas coisas. Então, Jerônimo, joga o nosso telefone para você mandar sua reclamação, continua mandando para a gente sua reclamação, continua mandando para o seu desabafo, que a gente aqui, ó, esse microfonezinho aqui tá aberto para vocês, tá bom? E você que é candidato também pode mandar mensagem para a gente, tá? Manda para participar aqui. Hoje a gente fez uma gravação muito legal, muito bacana, com o pastor Oliveira Lima, ele que é candidato a deputado estadual. Mas isso, a gente roda
3: 16 horas depois. E 39 minutos.
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2: Voltamos. A você que está nos acompanhando pela Rádio Francês, pelas ondas do rádio, seja muito bem-vindo. A gente está com o Rádio Corredor já indo para o seu terceiro bloco. Infelizmente, você já perdeu as principais notícias da política alagoana, já perdeu Eu Tirando Onda, já perdeu o Cleverson Desabafando, já perdeu muita coisa. Então, se você quer ver, entra no Instagram da Francês FM, clica lá que vai ter os cortes ainda, ou se não, entra no YouTube e acompanha, tá bom?
3: Bora lá, dando continuidade aqui, Juliana, deixa eu ler aqui uma matéria sobre aquela questão do promotor de justiça, o Coaraci, né, da Mata Fonseca, que o Ministério Público afirmou nesta quarta-feira que a fiscalização dos concursos públicos estaduais não será interrompida, mesmo, né, depois que o promotor declinou da atuação em novos certames. Né? Segundo o órgão, a Promotoria de Justiça da Fazenda Pública Estadual continuará responsável pelo acompanhamento e um novo promotor natural será, né, oportunamente designado para receber o expediente. A manifestação do Ministério Público Eleitoral ocorre após o Dr. Coaraci formalizar em ofício publicado no Diário Oficial Eletrônico do Ministério Público, que não atuará em concursos diferentes daqueles que já acompanha. Né? No documento, o promotor relatou ter recebido informações sobre possíveis tentativas de fraudes em concurso público, com eventual participação de pessoas ligadas ao crime organizado. E aí foram citados o PCC, o Comando Vermelho e estruturas de pistolagem. Né? As informações, porém, não foram apresentadas como fatos comprovados. Né? O próprio promotor ele apontou a necessidade de confirmação ou descarte por meio da investigação. Né? E ao justificar a decisão, Coaraci disse não possuir condições funcionais para enfrentar isoladamente organizações criminosas ou estruturas de pistolagem e manifestou preocupação com a própria segurança e de familiares sem um aparato institucional adequado. Isso aí, né, levanta uma questão muito importante aí sobre essa decisão do próprio promotor, né, de sair do caso, né, de se afastar justamente por conta, como ele falou aí, desse aparato institucional que não tem, né, e levanta aí uma situação grave, né, Juliana?
2: É uma denúncia muito grave. O Coaraci, a gente, para quem conhece o promotor, ele é muito ativo, ele é muito destemido, mas eu sendo o Ministério Público, eu pediria a suspensão de todos esses concursos, porque ao nível de denúncias de fraudes, nós temos, infelizmente, denúncias que a própria Polícia Federal já pediu o afastamento do delegado-geral da Polícia Civil após algumas denúncias de envolvimento em torno desses concursos. Então, assim, a gente precisa ter um pouco mais de cuidado. Eu acredito que o Ministério Público deveria, sim, pedir a suspensão de todos esses concursos e, quem sabe, puxar outros, sabe, Cleves? Eu acho que esses concursos propostos agora pelo governo do Estado, eles estão muito, como é que eu posso dizer, maculados, né? É muita denúncia, é muita conversa. Agora, essa do Coraci, que mexe um pouco com o tabuleiro das investigações, eu sugiro, né, que o Ministério Público tome essa iniciativa de pedir a suspensão de todos os concursos. Eu acho que seria o mais correto possível, sabe?
3: É, tem a nota aqui oficial que foi divulgada agora de tarde, deixa eu ler, é grande aqui, mas deixa eu ler porque aí deixa nessa situação esclarecida. Vamos lá. O Ministério Público de Alagoas reafirma seu compromisso constitucional de atuação preventiva e repressiva em todos os concursos públicos realizados no Estado, em articulação com os demais órgãos estaduais de controle e fiscalização. Tal atuação decorre diretamente da missão institucional atribuída ao Ministério Público pelo artigo 127 da Constituição Federal, na condição de guardião da ordem jurídica, do regime democrático e dos interesses sociais indisponíveis, dentre os quais inclui a estrita observância do princípio da impessoalidade e da moralidade administrativa nos certos.

0: certames públicos. O objetivo é claro, coibir fraudes e impedir o ingresso de candidatos sem qualificações exigidas para os respectivos cargos e assegurar, em toda a sua extensão, a lisura dos processos seletivos. Nesse contexto, o MP esclarece que o declínio de atribuições do promotor de justiça Coaraci Fonseca em relação aos certames diversos daqueles que já acompanha, formalizado em ofício publicado pelo próprio membro do Ministério Público Estadual desta quarta-feira, dia 26, não representa qualquer descontinuidade da fiscalização exercida pela instituição, em razão do princípio da unidade institucional que informa a atuação do Ministério Público e assegura que o exercício de suas atribuições transcende a pessoa física do membro que as exerce, a Promotoria de Justiça da Fazenda Pública Estadual, composta por diversos outros membros, permanecerá integralmente responsável pelo acompanhamento e vigilância dos concursos públicos estadual. Assim, um novo promotor natural será oportunamente designado para recepcionar o expediente e o MP Alagoas garantirá desde já a disponibilização de todos os recursos humanos, técnicos e materiais necessários ao pleno exercício dessa atribuição. Perdão. O órgão ministerial reitera, ademais, que colocará à disposição todos os instrumentos institucionais cabíveis, incluindo seu núcleo de inteligência, para assegurar a transparência, a legalidade e a idoneidade do concurso público da Polícia Militar de Alagoas, bem como de quaisquer outros certames que vierem a ser realizados no âmbito estadual. Por fim, o MP Alagoas esclarece e valoriza o empenho demonstrado pelos demais setores do Estado, a exemplo da própria Polícia Militar e Polícia Civil, na adoção de diligências voltadas à execução desses mesmos objetivos, reafirmando que a integridade dos concursos públicos é um compromisso compartilhado entre as instituições de controle e as corporações diretamente envolvidas. Maceió, 26 de agosto de 2026. Essa é a nota aí do Ministério Público de Alagoas, que foi publicada agora de tarde, Juliana.
1: É, a gente precisa ir acompanhando isso com mais atenção, essa movimentação do Ministério Público junto com essas denúncias, né, que o Coaraci levantou, e a gente vai acompanhando e qualquer coisa a gente informa com você aqui. Mas vamos trazer aqui para vocês que os eleitores já podem e devem consultar os locais de votação para as eleições deste ano, tá? As orientações é conferir com antecedência a sua sessão e a sua zona eleitoral para evitar imprevistos. E lembrando que em Alagoas, muitas sessões mudaram. A gente já tinha relatado aqui para vocês que o TRE optou por algumas sessões, por alguns locais de votação com acessibilidade. Nós temos a situação dos 5 bairros daqui de Maceió, que também foram muitos realocados, e muita gente que mudou de endereço, que atualizou junto ao TRE, não sabe onde vai votar o novo local de votação. Então, passa aí o áudio da nova agência, por favor, Matheus.
2: Para evitar transtornos no dia da eleição, é importante o eleitor saber onde vai votar. A consulta aos locais de votação já pode ser feita e é importante porque a Justiça Eleitoral pode alterar os locais entre uma eleição e outra, como aconteceu no Rio de Janeiro. No estado, o número de locais de votação que foram alterados chega a 268, o que impacta cerca de 610 mil eleitores. O TRE-RJ já havia anunciado a troca de 60 locais de votação por motivos de segurança. No caso, para evitar a influência do crime organizado e das milícias no processo eleitoral. As últimas alterações envolve questões de acessibilidade, mudança ou fechamento de estabelecimento e razões estruturais. A busca pode ser feita pelo site oficial do TRE-RJ com o número do CPF ou do título de eleitor, a data de nascimento e o nome da mãe. A consulta pode ser feita ainda pelo site do TSE, além do aplicativo de celular e título. O primeiro turno será realizado em 4 de outubro e, em caso de segundo turno, as eleições serão em 25 de outubro. Da Rádio Nacional em Brasília, Ana Lúcia Caldas.
1: Obrigado, Ana Lúcia. Obrigado pelas informações. A gente tá chique. A gente tem áudio diretamente de Brasília. Ó. Vamos encerrando? Infelizmente, a gente já tá no horário batido aqui para encerrar. Lembrando a vocês que amanhã é
0: Feriado. Dia padroeira, Nossa Senhora dos Prazeres, padroeira de Maceió, feriado aqui na capital lagoana. Então, muita gente vai aproveitar uma praia, pegar um solzinho, tomar uma cervejinha, né? Porque, mesmo sendo uma quinta-feira, ainda tem gente que vai imprensar, viu? Porque tem aí ponto facultativo aí, como na prefeitura de Maceió.
1: É, e aí você que vai curtir o feriado, aproveita, lembrando que amanhã a gente não tem Rádio Corredor, mas na sexta-feira nós teremos entrevista rodando, e aí você, qualquer coisa, manda aquele alô, aquele oi, lá no 829-8230-6924, olha, decorei, ó, tá tudo certo. Manda pra gente que a gente vai estar o final de semana ligadinho pra na segunda-feira trazer todas as informações. Lembrando que sexta-feira começa horário eleitoral, então a gente também vai tirar uma ondazinha com os programas eleitorais que estiverem passando, tá?
0: É, pois é, sexta-feira, fiquem ligados com o horário eleitoral a partir das 7 horas de amanhã e ao meio-dia, e aí a chance, né, de quem tá em dúvida escolher aí o seu futuro candidato para votar nas eleições deste ano, lá em 4 de outubro.
1: E caso você não tenha tempo para assistir os horários eleitorais, é só ligar aqui no Rádio Corredor, que a gente está trazendo vários candidatos aqui para entrevista. Nós estamos conversando bastante sobre a questão política de Alagoas, tá bom? Fica ligadinho, Rádio Corredor, na Francesa FM, todos os dias, de quinta a de segunda a sexta, das 17 às 18 horas. Eu já ia diminuir meu
0: já diminuiu o tempo de quinta para sexta.
1: Não, eu já estava diminuindo meu horário de trabalho.
0: Isso que é o horário eleitoral, não é o Rádio Corredor. Rádio Corredor de segunda a sexta-feira, das 17 às 18 horas.
1: Isso. Beijo, fica com Deus e até a próxima.
0: Beijo. Tchau. Até mais.
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Opa, segui a paz com todos e a santificação, sem a qual ninguém verá o Senhor. Maranata, Maranata, ora vem, Senhor Jesus. Está ainda lá para você mais uma vez o programa Evangélico Cristo é a resposta para você. Muito bem, minha gente, muito boa tarde, meu amigo, boa tarde, minha amiga. Mais uma vez, com muito prazer, queremos lhe saudar com a paz do Senhor Jesus, nessa tarde maravilhosa de sexta-feira. Hoje é sexta-feira, dia 28 de agosto do ano de 2026. Mais uma vez, agradecendo a você pelo carinho, pela audiência, onde você está, no sítio, na roça, na fazenda, no seu escritório, seu estabelecimento comercial. A você no seu automóvel, nos dando essa carona maravilhosa. A você na praça, nas ruas em Delmiro Gouveia. A você evangélico, a você católico, a você que não tem religião. A todos aqui no centro de Delmiro Gouveia, nos bairros, povoados e assentamentos. Os nossos amigos internautas conferindo a gente pelo aplicativo Rádios Netes. A você, meu amigo taxista, os nossos amigos mototáxi, a senhora dona de casa e o senhor chefe de família, pela permissão de mais uma vez entrarmos no seu lar com a mensagem da palavra de Deus e o melhor louvor evangélico. Continue conosco até às 19 horas, com certeza Deus tem uma palavra para o nosso coração. Programa Cristo é Resposta para você está no ar.

Maravilhoso Deus, querido Pai que está nos céus, toda honra, toda glória, todo louvor, toda adoração te pertence. Mais uma vez, agradecido ao Senhor aqui nessa tarde pela vida, pelo dom, pela dávida, pelo presente de vivermos. Gratidão sempre pelas lutas que nós temos vencidos. Gratidão pelas dificuldades que nós enfrentamos e todas elas ficaram para trás. Louvar o seu nome pelos livramentos que o Senhor tem nos concedido. Agradecer por mais um dia de vida, mais um dia de privilégio e de oportunidade de estarmos aqui. Gratidão pela graça do céu derramada sobre a nossa vida e por este programa. E nós já pedimos que o Senhor continue nos abençoando para que este programa continue sendo um canal de bênção, de milagre na vida de todas as pessoas. Estenda as tuas mãos sobre nós aqui, ajudando em realizar mais um programa. Que a sua palavra fale aos corações, no nome de Jesus. Que o Senhor possa abençoar grandiosamente todas as vidas e o nome do Senhor venha ser uma vez mais glorificado. Papai do céu, agradecemos pelos nossos parceiros contribuintes deste programa. Agradecemos ao Senhor pelas nossas parcerias e pela audiência maravilhosa. Te louvamos pelas famílias aqui da nossa região e de todo o Brasil. Que o Senhor possa visitar cada vida, operando milagres e maravilhas. Vidas que estão enfermas sejam curadas em nome de Jesus. Vidas que estão sentindo dores agora sejam curadas em nome de Jesus. Pessoas que estão passando momentos turbulentos na sua vida, recebam a tua presença no nome do Senhor. Vidas que estão agora em conflitos entre famílias, que o Senhor possa trazer a paz em nome de Jesus. Que o Senhor possa abraçar cada pessoa, transformando a tristeza em alegria, abrindo a porta que está fechada, revelando a sua palavra aos corações, no nome de Cristo Jesus, o Salvador do mundo. Pai querido e justo, seja glorificado o seu nome e adorado para toda a eternidade. No nome de Jesus, amém. E amém, Senhor Jesus.

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1: Muito bem, já de volta com você, programa Cristo é Resposta pela Rádio Alternativa 98,5. Delmiro Gouveia, são 17 horas e 11 minutos, 5 da tarde e 11 minutinhos. Obrigado pelo carinho, pela audiência, onde você está, na loja, mercado, supermercado, a você na panificadora, transporte alternativo, oficina, serralharia, a você na lanchonete, sorveteria, em casa, tomando aquele cafezinho. Obrigado pelo carinho, pela audiência. O programa está apenas começando. Continue conosco até às 19 horas. Se puder ficar 10 minutinhos, senão o tempo todo, a gente vai agradecer a você de coração. Obrigado pela audiência, onde você está, em Delmiro Gouveia, em Alagoas ou no Brasil, e por que não dizer pelo mundo, acompanhando a gente pelos rádios nets. Vamos lá, vamos seguindo com o nosso programa. Vem comigo, mande sua mensagem de voz ou de texto. O WhatsApp está liberado para você interagir com a gente na nossa programação nessa tarde de sexta-feira. Mensagem você pode mandar e nós vamos atender você com muito carinho. O WhatsApp é 829-8813-2032. 829-8813-2032. Vamos aqui seguindo com o nosso programa. Hoje, daqui a pouquinho, o Railson vai estar com a gente aqui no estúdio da Rádio Alternativa. Ele que vai participar direto conosco aqui, com a gente, nesta sexta-feira. Obrigado pela audiência onde você está. Nossa gratidão eterna. Eu quero parabenizar você, complete idade nova hoje, nessa sexta-feira, dia 28 de agosto. Feliz aniversário para você. Desejamos muita saúde, paz, alegria e felicidade. E que essa data possa se repetir por muitos e muitos anos, na pessoa bendita de Jesus. Então, para você, um feliz aniversário e os nossos parabéns.
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1: Muito bem, parabéns para você nessa data querida, sexta-feira, dia 28, finalzinho de mês, batendo na porta. Ainda faltam 3 dias para finalizar o mês, né? Sábado, domingo e segunda-feira. Obrigado pelo carinho, vamos aqui comigo, ó. Deixa eu conferir com o Felipe Barbosa quais as datas comemorativas que nós temos para hoje, né? Datas comemorativas nesta sexta-feira, o que é que nós temos, ô Felipe? Boa tarde, a paz do Senhor Jesus. Vamos saber aqui as datas comemorativas e também a palavra do dia daqui a pouquinho na nossa programação. Felipe, boa tarde, a paz do Senhor. Quais são as datas comemorativas para esta sexta-feira, dia 28 de agosto?
3: Boa tarde, a paz do Senhor.
1: Está no outro microfone?
3: Sim.
1: Ah, então vamos lá, deixa eu abrir o outro então. Agora sim, Filipão.
4: Muito boa tarde, a paz do Senhor e a todos os ouvintes do programa Cristo Resposta para você. Nessa sexta-feira, dia 28 de agosto de 2026, hoje é o dia dos bancários e hoje também é o dia da avicultura.
1: Hoje é dia da avicultura. E hoje é dia dos bancários. Muito bom, tá aí as datas comemorativas nesta sexta-feira, dia 28. Todos os bancários, nosso grande abraço e os nossos parabéns para você e todos que trabalham com avicultura. É isso. Ó, vamos aqui saber a palavra do dia, Filipão. O que é que nós temos de mensagem de reflexão para os nossos ouvintes que já estão ligados no nosso programa?
4: Um recomeço em Cristo é o título da palavra do dia de hoje.
1: Um recomeço em Cristo é a mensagem de reflexão que nós vamos conferir nesse momento aqui dentro do nosso programa.
4: Vamos lá, no livro de 2 Coríntios, capítulo 5, verso 17, o texto vai nos dizer: e assim, se alguém está em Cristo, é nova criatura. As coisas antigas já passaram, e eis que agora tudo se faz novo. Todos nós, em algum momento da vida, carregamos marcas do passado, decisões erradas, pecados escondidos, dores mal resolvidas. Às vezes, a sensação é de que seremos para sempre definidos por aquilo que vivemos ou fizemos. Mas o Evangelho nos apresenta uma notícia extraordinária. Em Cristo, tudo pode ser refeito. Não se trata apenas de uma reforma, mas de uma transformação total, uma recriação do nosso ser. Quando entregamos nossa vida a Jesus, Ele não apenas nos perdoa, mas nos transforma. O Espírito Santo passa a habitar em nós, moldando o nosso caráter, renovando o nosso pensamento e nos guiando em uma nova direção. Em Cristo, você pode ser liberto do passado e começar de novo. Não por esforço próprio, mas pela graça de Deus. A palavra do dia de hoje é um recomeço em Cristo.
1: Muito bem, tá aí a palavra do dia. Um recomeço em Cristo é a mensagem de reflexão para essa tarde de sexta-feira. Esse é o programa que você acompanha todos os dias pela Rádio Alternativa 98,5. Você pelo rádio ou pelo aplicativo Rádios Net. Nossa gratidão.

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1: Muito bem, programa Cristo é a Resposta para você, às 17 horas e 16 minutos, 5 da tarde, mais 16 minutos. 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Missionária Luciene, na cidade de Largato, em Sergipe. Contamos com a parceria da minha mãe, Nair Barbosa, em Água Branca. Temos a parceria também da Girlene, no bairro Palmeirão, aqui em Delmiro Gouveia. Nossa irmã Cicinha, no bairro Novo, trabalhando com pão caseiro, bolo para aniversário e bolo para casamento. Natanael, no bairro Bom Sossego, esposo da irmã Uélia, trabalhando com a parceria com a gente também. Temos a parceria da irmã Creuza na Coab Nova, esposa do irmão Isaías. 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Tia Neném está na parceria do programa, Janaína também na parceria da programação Firme e Forte. Nosso irmão Railson do sítio Peba, nossas parcerias anônimas do programa também com a gente. 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Muito bom. Vamos fazer o seguinte, vamos a um bloco de apoios culturais e a gente vai voltar daqui a pouquinho com muito mais para você. Inclusive, antes eu quero mandar um grande abraço para a irmã Clarice. Elizabeth está com a gente na audiência, Pastor Salvador e Pastora Dalcida. Quem está conosco também é Helena do Coco Ralado, ouvindo o programa. Helena, mãe da Beatriz, também está conectada conosco. Temos aqui também ouvindo o programa Cida, esposa do Fernando, no bairro Caraibeirinhas. Inclusive, mandar um grande abraço ao Fernando e ao Edson Pinhas Molas, acompanhando o nosso programa com toda a sua equipe. Gratidão pela parceria de vocês. Que o Senhor continue vos abençoando grandiosamente, no nome de Cristo Jesus, o nosso Salvador. Um grande abraço aqui para Josué, José Bernardino e a mãe do Josué também, que eu esqueci o nome dela, aonde a nossa irmã Alessandra Clemente, né, falou o nome dela ontem para nós aqui, ouvindo o programa também todos os dias. Bom, grande abraço a todos que estão ligados com a gente. Nós vamos aqui a um bloco de apoios culturais e daqui a pouquinho a gente volta com muito mais para você.
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1: Muito bem, programa Cristo é Resposta para você, de volta aqui pela Rádio Alternativa 98,5. Delmiro Gouveia, 17 horas e 25 minutos, 5 da tarde mais 25 minutinhos. Vamos seguindo aqui com o nosso programa. Abraçar com muito carinho o João Paulo do celular, está ao vivo ligado conosco. João Paulo, grande abraço, irmão, para você e aos parceiraços aí ouvindo o nosso programa, gratidão. Grande abraço aqui na oficina ou na serralharia do seu Aldo, por trás da Câmara dos Vereadores, trabalhando fortemente, acompanhando nosso programa todos os dias. Seu Aldo, obrigado, gratidão. Agradecer também a audiência aqui do senhor Manuel Malta, na Castelo Branco, obrigado pela audiência. Temos aqui o Adilson, consertador de máquina de costura, junto com o Paulo, acompanhando o nosso programa também. Tião está sintonizado com a gente. Cleide Xavier e Geraldo Xavier, Dafna e o Edmar. Erotildes, Gracinha e Elúzia na Coab também. Irmã Creuza, Geraldo Xavier não, o Isaías, né? Isaías, esposa da irmã Creuza, está ligado com a gente. Muita gente aqui. Temos também o conhecido como não sei o que das quentinhas, como é o nome dele, Felipe?
2: Duarte.
1: Hã?
2: Duarte.
1: O... Fala de novo. Duarte das Quentinhas, é porque eu estava com fone de ouvido. Duarte das Quentinhas, na rua Vereador João Dantas Feitosa. O pai da nossa querida irmã Joyce. É isso, rapaz. Grande abraço. Rodrigo, avô do Thierry, tá ligado com a gente também, Rodrigão. Grande abraço, irmão. Obrigado pelo carinho da audiência. A turma do Bairro Novo, sintonizado com a gente, né? Muito obrigado, tá? Muito bom. Deixa eu ouvir aqui os nossos ouvintes, porque o Railson já chegou no estúdio da Rádio Alternativa. Como eu dizia no início do programa, Railson que vai participar direto do estúdio hoje com a gente aqui. E daqui a pouco a participação dele. Mas antes, eu tenho algumas mensagens aqui para a gente ouvir os nossos queridos irmãos. Sabe quem primeiro? Ele, de todos os dias, está aqui com a gente, nosso irmão Hilário dos Sítios Morro. Fala, Hilário. Boa tarde, na paz, irmão.
3: A paz do Senhor, irmão Jesus, eu peço louvor de Senhor Santo, me ajuda Deus, eu peço para minha mãe, minha família, a família de Jesus, Pedro, Nico, e a todos os vídeos do programa.
1: Isso.
3: Boa tarde, boa
1: noite. Fernandinho na sequência. Fala, Fernando. Cadê você, meu filho? Fala, Fernandinho.
4: Pai do Jesus, a paz do Senhor, estou na disputa. Faço um louvor de Elias Silva, não vira as costas para mim. Ofereço para que Celinha, o senhor não faz aí, no exercício, e para todos os irmãos do povoado Peba. Cristo é a resposta para você.
1: Pronto, todos os irmãos do povoado Peba. Obrigado, Fernandinho, pela audiência. Cadê a Quiterinha? Eu tô sentindo falta da Quiterinha, Fernando. Você não fala mais, tô ouvindo com a irmã Quiterinha. Quiterinha tá em Arapiraca, será? Será se ela foi para Arapiraca de novo? Grande abraço para a irmã Quiterinha. Fernandinho, ligado sempre na nossa programação. Temos mensagem de texto aqui também, Felipe. Quem é que está com a gente aqui, ouvindo, participando e comentando no nosso programa?
5: Aqui no grupo Cristo Resposta, Tia Neném disse boa tarde, na paz do Senhor para todos. Estamos na escuta. Gostaria de ouvir o louvor com Valdomiro Silva, Cântico da Liberdade, oferecer para todos os ouvintes.
1: Tia Neném, ligado com a gente lá em Água Branca, família Rocha, sintonizado conosco. Janaína está conectada com a gente também, né, Janaína? Obrigado pelo carinho da audiência, toda a turma. São os nossos parceiros e ouvintes do programa todos os dias, não é só parceiro não, tá? Aqui são ouvintes do programa, mas todo dia, é tanto que a Tia Neném esquece, dia de sábado e domingo, quer ouvir o programa também, 5 da tarde, já pensou? Pois é, tem mais mensagem de texto aqui?
5: Tem sim, a Lúcia do Bairro Dourado disse, já estou na escuta, boa tarde irmão Gilson e família, gostaria de ouvir o louvor, o hino com Gisele Cristina, História de H. Ofereço para todos os ouvintes desse programa Cristo é a Resposta para você.
1: Muito bom. Valeu, Lúcia. Obrigado pelo carinho da audiência direto do bairro Eldorado. Tem mais?
5: Tem sim. A irmã Luciene Largato disse boa tarde, Pai do Senhor Jesus Cristo, irmão Gilson e família. Ofereço louvor de Mara Lima, Vaso de Alabastro, para Givanilda e todos que estão ligados no programa Cristo é a Resposta para você.
1: Para Givanilda, tá ligada com a gente, a Givanilda? Hoje, Givanilda, não tá ouvindo o programa? Manda uma mensagem aí com os ouvintes que quer ouvir você falar na nossa programação, beleza? Vamos lá, tem mais mensagem de texto ou só voz agora?
5: Tem o João Paulo do celular, tá sintonizado com a gente. Sintonizou aqui que tá na escuta da programação. A Lilian Cris também deixou uma mensagem aqui, dizendo: boa tarde, a paz do seu irmão Gilson. Já estou conectado na programação. Peço oração, que eu estou com a garganta muito inflamada.
1: Ah, eu já estranho.
5: Em nome de Jesus.
1: Amém.
5: Por favor, da Valesca Maísa, não me deixe esquecer.
1: Muito bom. Valeu, Lilian Cris, lá no Pará. Ou lá do outro lado do Brasil, ouvindo o programa lá no Pará. Eu estranhei que ela não mandou mensagem de voz, Lília. Grande abraço, papai do céu abençoe sua garganta e que você fique bem. Ela que fala extremamente bem e tem a voz muito bonita, por sinal, né? Grande abraço, Lília. Deus continue te abençoando grandemente, tá? Saúde e paz em nome do Senhor. Mais participações, Filipão?
5: O Pedro Henrique também disse que está na sintonia com a gente.
1: Pedro Henrique está ligado com a gente. Mandou alguma informação para nós?
5: Não.
1: Não, né? Pedro Henrique, lá no Rio de Janeiro, o famoso Paul. Grande abraço, irmão. Obrigado pelo carinho da audiência no estado do Rio de Janeiro com a gente aqui. Ó, ô Paul, cá pra nós, a Érica não mandou nenhuma mensagem, tá? Cá pra nós, irmãozinho. Cedina Rosa deve estar ouvindo a gente lá em São Paulo também. Grande abraço. Mais participações aqui, Felipe.
5: Vamos ouvir a Maria de Có.
1: Maria de Có com a gente, direto do bairro Desvio, mandou mensagem de voz. Fala, irmã. Boa tarde, na paz.
2: Boa tarde, irmão Gil.
1: Boa, irmã.
2: A paz do Senhor Jesus.
1: Ô, glória.
2: Estou aqui ouvindo o programa.
1: Que bênção, né, minha querida?
2: Que Deus abençoe.
1: Amém.
2: A todos os que fazem o programa Acorda com Jesus.
1: Cristo é a resposta.
2: Boa tarde, irmão Gil. A paz do Senhor Jesus.
1: Se preocupa não, irmã. Fique em paz.
2: Deus abençoe mais e mais.
1: Amém, irmã.
2: Deus abençoe todos que fazem o programa.
1: Uhum.
2: Cristo é a resposta para você e todos os ouvintes.
1: Tá.
2: Deus dê uma boa noite a todos. Em nome de Jesus. Amém.
1: Amém. Tá ruim a minha voz lá, irmã? A minha voz tá ruim aí no rádio que eu ouvi? Como é que tá acontecendo no ar para vocês aí, gente? Se a minha voz estiver ruim, eu finalizo o programa agora e vou para casa dormir, Raíls. Que isso, rapaz? Tá ruim lá a minha voz, hein? Que isso? Vamos lá. Obrigado, irmã Maria de Có. Irmã, fique em paz, viu? Deus abençoe a todos nós que faz o programa Cristo é Resposta. Deus abençoe a todos nós que faz o programa Acorde com Jesus. Deus abençoe a todos nós que faz todas as programações, viu? Fica tranquilo, se preocupe não. Eu fazia o programa Assembleia de Deus em Marcha e fazia o programa também Jesus é Bom. E quando eu comecei o Cristo é Resposta, uma vez ou outra a gente se enganava e dizia: grande abraço para todos que estão acompanhando o programa Jesus é Bom, né? O programa Assembleia de Deus em Marcha. Normal acontecer, irmã, fica tranquila, tá? Com nós aqui é em paz. Vamos lá, Filipão, mais participações aqui?
6: Não.
1: Muito bom, gente, vamos fazer o seguinte. Raílson, eu vou trazer o louvor, pode ser um louvor aqui?
6: Tá bom, irmão.
1: Antes do Raílson, eu vou trazer o louvor do Hilário na nossa programação. Logo após o louvor do Hilário, nós vamos trazer o nosso irmão Raílson falando com a gente ao vivo aqui na nossa programação. Tá pronto aqui, Filipão?
6: Tá, me ajuda Deus.
1: Silvan, hã?
6: Me ajuda Deus.
1: Silvan Santos, me ajuda Deus.
7: Para
1: falar nisso, está acontecendo o congresso, ou melhor, a convenção da Igreja Assembleia de Deus do Estado de Alagoas, lá na capital Maceió, com o nosso querido pastor presidente José Orisvaldo Nunes de Lima. 111 anos de Assembleia de Deus do Estado das Alagoas. E o Silvan Santos estava lá, cantando Me Ajuda Deus, cantando Os Dez Leprosos, cantando bonito para Jesus, bom demais, ó. Você quer acompanhar? Só tem hoje e amanhã. Hoje vai ser uma mensagem gloriosa da parte de Deus. Ontem foi um negócio muito sério, a palavra muito boa, e você pode acompanhar. Irmão Gilson, o que é que eu faço? É só você ir no YouTube hoje, 19 horas, e colocar AD Alagoas Oficial. Você vai acompanhar ao vivo. Silvan Santos, Me Ajuda Deus, a gente volta já.

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1: Muito bem, programa Cristo é a Resposta para você pela Rádio Alternativa, de volta com você a...
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0: Domingo, do meio-dia, às 15 horas. Todos os dias, irmão Gilson? Não cansa, não? Não. É todos os dias. Segunda-feira, eu não estou aqui porque eu estou em Água Branca, na casa da minha querida mamãe, né? Passando um dia com ela, pelo menos, gente. Eu gosto de ir lá na segunda-feira porque é feira livre. Como nós trabalhamos na feira livre muitos anos, né? A gente conhece muita gente do sítio, da roça, da serra, e a gente está acostumado ali toda segunda-feira bater um papo legal com um amigo, com um irmão, com uma irmã, enfim. E aí a gente não está segunda-feira aqui. O programa é sempre no comando do Felipe Barbosa, que está me devendo muito. E nós estamos aqui a partir de terça-feira, né? Terça-feira nós estamos por aqui, quarta-feira participação da minha querida missionária Luciene, na cidade de Largado, em Sergipe. Quinta-feira, como ontem, nossa querida irmã Amanda. Hoje, sexta-feira, nosso irmão Railson. Amanhã, Geiel com quadro Entre Linhas. Domingo, o quadro com Vilma Helena. Você tem uma palavra de Deus, quer participar do programa? Temos vaga também. Quer assumir um compromisso na parceria com a gente? Fique à vontade, é só entrar em contato com a gente aí pelo contato 829-8813-2032. Irmão, eu não sou de Delmiro, não tem problema, seja lá de onde você é, vem participar conosco e fazer o programa acontecer junto com a gente. Lília Cris, grande abraço para você, tá? Obrigado pela audiência sempre. Sheilinha lá na capital do Ceará, gratidão. A Cedina Rosa disse que estaria com a gente. Cadê a Cedina? Boa tarde, Cedina, a paz do Senhor Jesus. Vamos aqui, como prometido, com o meu irmão Railson, já está aqui na bancada do programa Cristo é Resposta para você, direto do sítio Peba, conosco ao vivo aqui na nossa programação. Irmão Railson, boa tarde, a paz do Senhor Jesus, irmão.
1: Amém, a paz do Senhor, irmão.
0: Tudo bem com o senhor?
1: Tudo a paz.
0: Graças a Deus, então. Graças a Deus. Como é que está o sítio Peba?
1: Tá bom, tá ótimo.
0: Que bom, e a Rita ficou lá ligada no programa.
1: Ela sempre está ligadinha, nós estamos sempre ligados.
0: Todos os dias, né?
1: É, quando nós, agora me lembrei da minha irmã Alessandra. Quando eu não participo, ela fica com ansiedade.
0: Muito bom.
1: Por que você não participou? Eu tô na desculpa.
0: Faz falta, né, rapaz?
1: Mas não desculpa.
0: Muito bom.
1: É um amor de mulher que é a minha, viu?
0: Glória a Deus por isso, né?
1: É um amor de um rapaz, né?
0: Que benção, né, irmão? Glória a Deus por isso. Ô, Railson, lá no sítio Peba, a audiência é maravilhosa. Muita gente lá ouvindo a gente também, né?
1: Isso é. E agora mesmo tem uma irmã lá, chama-se Floraci.
0: Floraci.
1: Ela é carteirinha do seu programa.
0: Ah, é?
1: Todo dia.
0: Fichou no programa Cristo é Resposta.
1: É, já tá lá.
0: Floraci, grande abraço, irmã. Ei, Floraci, que benção, hein? Floraci, a senhora gosta do programa, irmã? Como é que tá aí? Muito bom, irmã Floraci. Obrigado pela audiência.
1: É uma benção.
0: É uma benção, né, irmão? Ela congrega com o senhor lá?
1: É, na Assembleia de José.
0: É, né? Muito bom. Muito bem. Tem mais gente lá ouvindo o programa. Parece que tem um vizinho lá. Como é o nome do vizinho lá? Me parece que o nome dela é... Como é o nome da vizinha que escuta o programa? Leda, né?
1: É, nossa irmã Leda. Ela mora de frente à Assembleia de Deus.
0: Ah, frente à Assembleia de Deus, na porta da igreja, então.
1: Irmã Leda,
0: não tem como perder culto, então, irmão.
1: Oi?
0: Não tem como perder culto, não, na frente da igreja?
1: Não tem não, né?
0: É abrindo a porta de casa e no culto.
1: É maravilhoso.
0: Tá vendo que benção, rapaz?
1: Benção.
0: Glória a Deus por isso, né? Ei, rapaz, ó, perder culto na frente da igreja não tem como não, gente.
1: Não tem como não,
0: só se viajar ou tiver doente que não possa andar. Né?
1: Bem,
0: mas se tiver doente com a dor de cabeça, vai pro culto.
1: É, tá ali.
0: Mas eu não posso não, irmão, por causa do barulho. Bom, aí é outro detalhe, mas ó, não dá pra perder culto não, né?
1: Muito
0: bom. Meu querido irmão Railson, o irmão, semana passada participou do telefone de casa. Como é participar pro telefone, irmão?
1: Como é que é?
0: Como é? É diferente daqui? Onde é melhor? Participar por telefone ou aqui no estúdio?
1: Não, é em casa, eu creio eu, né? Se sente mais seguro.
0: Mais seguro, né?
1: É
0: mais seguro do que aqui?
1: Acho que é por causa do ambiente, não sei, eu sei que alguma coisa...
0: Tem, né?
1: Tem aqui nesse lugar.
0: Mas o senhor se sente mais seguro aonde? Aqui ou lá?
1: Em casa, sabe?
0: Porque
1: ali eu sozinho no meu quarto, né?
0: Mas, irmão, será que o senhor não se sente mais seguro não é porque Rita está perto, não, irmão?
1: Também.
0: Em casa, na verdade, está no conforto da residência, né, irmão?
1: É uma benção, né?
0: Muito bom.
1: Rita é uma benção.
0: Muito bem. Irmão Railson com a gente. Vamos para a palavra de Deus, então, irmão. a palavra de Deus que Deus compartilhou ao seu coração para compartilhar com a

0: Gente, hoje foi qual a palavra?
1: A palavra de Deus nessa tarde para os ouvintes é: o que aproveitaria o homem ganhar todo o dinheiro e perder sua salvação?
0: Pronto. O que é que adianta? Adianta alguma coisa você ganhar dinheiro, ganhar o mundo todo, ganhar muita coisa e perder a salvação, ou não vale de nada? O que é que adianta? Você, o que é que você acha aí? Responda para você mesmo, porque agora nós vamos ouvir o nosso irmão Railson e a palavra de Deus aqui no nosso programa. Vamos lá, Railson.
1: Amém. Desde já agradeço essa rica oportunidade do irmão Jesus Barbosa, do programa Cristo é a Resposta. E também eu agradeço a Deus, através desse aparelho de som, eu poder trazer uma palavra de Deus para os ouvintes que estão lá do outro lado. Para mim é um privilégio muito grande. O irmão Railson, morador ali do povoado Peba, né, é conhecido demais. Chegou ali, onde é que o irmão Railson mora? Todo mundo informa, né? Quer procurar como é a minha conduta diante de meu Senhor e Salvador Jesus Cristo. Eu creio que muitos ali vão falar que eu trago ali para aquele povoado Peba, e em todo canto que eu chegar, eu sou essa pessoa que Deus colocou em meu coração, chamado cristão, né? Então, meus amados irmãos, eu trago uma palavra para os ouvintes de Deus, para os ouvintes aí do outro lado. Também desde já, eu mando um alô para minha esposinha Rita, essa mulher abençoada da minha vida, a minha irmã Cleide, né? A nossa irmã Floraci, a nossa irmã Leda, nossa irmã Alessandra, nosso irmão Rubem, né? Nosso irmão Paulo, ali da Assembleia de Deus, do povoado Peba, é o dirigente ali daquele lugar, a nossa da igreja. E também nossa irmã Eliseu, que está ali, passou nos ajudar ali também naquele ministério. Também nosso irmão Sebastião, com a irmã Ilha. Eu creio que neste momento ela pode estar escutando esse programa aqui, Isto é a Resposta. Então está aqui o irmão Railson trazendo uma palavra. E também para, eu mando um alô para com todos que estiverem ouvindo, Cristo é a Resposta essa tarde. Meus amados irmãos, a palavra de Deus diz nas cartas, escreveu São Marco, que diz assim, no capítulo 8 e no versículo 34, a palavra de Deus vai dizer assim para todos os ouvintes que estão conectados nessa tarde, em nome de Jesus. E chamando a si a multidão com os seus discípulos, e disse-lhe: se alguém quiser vir após mim, negue-se a si mesmo e tome a sua cruz e siga-me. Porque qualquer que quiser salvar a sua vida, perderá. Mas qualquer que perder a sua vida por amor de mim e do Evangelho, esse a salvará. Pois que aproveitaria o homem ganhar todo mundo e perder sua alma? Ou que daria o homem pelo resgate da sua alma? Porquanto qualquer que entre esta geração adúltera e pecadora se envergonhar de mim e das minhas palavras, também o Filho do Homem envergonhará dele quando vier na glória de seu Pai com os santos anjos. Ainda diz, dizia-lhe também, em verdade vós digo que dos que aqui estão algum há que não provarão a morte sem que veja chegado o reino de Deus com poder. Meus amados irmãos, aqui é uma palavra de Deus para os ouvintes que acabaram de ouvir esta mensagem. Então, meus amados irmãos, a palavra de Deus está dizendo: se alguém quiser vir após mim, negue a si mesmo e tome sua cruz e siga-me. Então, meus amados irmãos, eu quero dizer para você nesta tarde, não importa o sofrimento, não importa o peso da cruz que você carrega, não importa os problemas que vêm contínuo na sua vida. Eu quero dizer que Deus e o Filho e o Espírito Santo, esses são as pessoas adquiridas para a sua vida. Meus amados irmãos, quando a palavra de Deus diz que nega a si mesmo e tome sua cruz e me siga-me, porque Jesus, ele se responsabiliza. Jesus jamais, ele vai abrir a sua boquinha para dizer que não tem jeito para o seu problema. Então, meus amados irmãos, nós ouvimos muita hipocrisia ao nosso ouvido no dia de hoje, achando que o livro sagrado é escrito pelo homem. Então outros não acreditam porque é escrito pelo homem. Outros não acreditam que o céu não foi feito para o pecador. Meus amados irmãos, se o próprio Deus, nas cartas de João 3:16, ela é muito lida no dia de hoje, se Deus, ele se preocupa com a sua alma, ele veio para o resgate da alma. Então, meus amados irmãos, nas cartas do apóstolo João, Deus escreveu de uma tal maneira, dizendo, 3:17, diz, porque Deus enviou o seu Filho ao mundo. O mundo, meus amados, significa o pecador. Deus amou o mundo, quer dizer, ele amou o pecador. E ainda diz, Deus amou o mundo de uma tal maneira que deu o seu Filho unigênito para que todo aquele que nele crê não pereça, mas tenha a vida eterna. Meus amados irmãos, não deixe de pegar a sua cruz, não deixe de pegar a sua cruz e seguir a Jesus. Porque Jesus, ele tem como resolver o seu problema. Não dê ouvido aos demais que não tem coligação com o céu, que não tem sabedoria de Deus, porque a Bíblia também vai dizer nas cartas de Provérbios que o filho sábio é a alegria de seu pai, mas o filho insensato é a tristeza de sua mãe. Deus aqui olhou do céu e a terra, viu que não tinha em um só justo. Então ele veio para todos aqueles que creia e se arrependa de seus pecados. Mas isso é enquanto tem vida. Quem tem vida tem esperança. Não perca a sua fé. Acredite na ressurreição, que naqueles dias Jesus, ele vai se responsabilizar pela sua alma. Porque, meus amados irmãos, muitos estão deixando de pegar sua cruz e seguir a Jesus. Por quê? Porque estão colocando os seus olhos nas concupiscências que não traz aproveitamento para a sua vida espirituais. Meus amados irmãos, a Bíblia vai dizer: porque qualquer que quiser salvar a sua vida, perderá. Tem muito no dia de hoje, largando, aleluia, largando a sua cruz, né? Largando a sua cruz, que muitos anos atrás conseguiu pegar esta cruz e seguir a Jesus. E hoje deixou a iniquidade bater na porta do seu coração e deixou esfriar. Então, meus amados irmãos, para que, meus amados, aleluia, por que você deixou de pegar sua cruz e seguir a Jesus, se ele já teve resolvido o seu problema? Se ele resolveu o seu problema, não tem como você quebrar esta aliança com o nosso Salvador. Eu dou um conselho para você nesta tarde: volte ao nosso Salvador, tente reconciliar o seu amor com Jesus, porque ele, naquele dia, ele vai contribuir com cada um que perseverar até o final. Ele vai ter o seu galardão e vai ter uma vida eterna. Ele não provarão a segunda morte, mas muitos estão deixando de seguir, de pegar a sua cruz e seguir a Jesus, para seguir os seus deleitos, para usufruir das coisas da carne, das concupiscências, do pecado, que não leva o homem à salvação. Mas eu quero dizer a você aqui nesta noite: mas qualquer que perder a sua vida por amor de mim e do Evangelho, esse salvará. Esse é o presente de Deus, é o presente de Jesus para a minha vida e para você. Se crer nesta tarde, volte para nosso Deus. E você que ainda não tem recebido, aleluia, esse chamado de Deus nessa tarde, eu creio que Deus está falando com você. Aleluia. Então, meus amados irmãos, o Evangelho, ele pode sim ser loucura para quem não tem entendimento da palavra do Senhor, mas para aquele que recebe o chamado de papai e passa a guardar os seus mandamentos, esse sim, aleluia, é poder. Ele recebeu poder de Deus. Aleluia. Não deixe ser iludido por esse reino que descansa o maligno, só trouxe consequência para toda a alma. Aleluia. Então, aqui a Bíblia também vai dizer: pois qualquer aproveitaria o homem ganhar todo mundo e perder a sua alma. Ainda diz: ou que daria o homem pelo resgate da sua alma? Ó, o mandamento de Deus não é pesado. O mandamento de Deus não é pesado. O fardo é suave. Porque ainda em Mateus, já que Deus tocou em meu coração essa mensagem, em Mateus, louvado seja Deus, 11:28, ele diz para você, aleluia, ele diz para você pegar esta cruz e seguir a Jesus. Ele diz, Mateus 11:28, ela diz para você essa tarde: vinde a mim todos que estáis cansados e oprimidos, e eu vos aliviarei. Então, o que é que você está esperando? Isso é palavra de poder para você que está do outro lado, ouvindo a palavra do Senhor. Não deixe esta oportunidade passar. o amanhã pertence a Deus, mas hoje, agora, mesmo pertence a Deus, é você tomar uma decisão de entender que não há outro Deus a não ser Jesus. Não há outro caminho a não ser Jesus. Então, para aí o pai, irmão, tem que ser por Jesus. Ele tem um conselho para você nessa tarde. Siga-me. Ele ainda diz, tomai sobre vós o meu jugo e aprendeis de mim. Olha aí, então você tem mais, e eu, e todo aquele que está caminhando, invocando o nome do Senhor, acreditando, é salvo naquele dia. Então, meus amados irmãos, ele ainda diz na sua palavra, aprendei de mim que eu sou manso e humilde de coração. Encontrareis descanso para a vossa alma. Olha que privilégio, meus amados irmãos. Você que acha que o problema não tem solução, não coloque o problema maior do que Jesus. Creia que Jesus, ele é muito maior. Ele vai muito além do que você pensa e do que eu penso. É um conselho do irmão Raiz nessa tarde. Ele ainda diz para você, como foi para mim, porque o meu jugo é suave e meu fardo é leve. Irmão, esse fardo pecado, que muitas vezes você está levando, que é o vício da embriaguez, é o vício da droga, é o vício das prostituições, que você não pode ver um real no bolso, já pensa logo, qual é a mulher que vai sair. Esse fardo, irmão, aborrece ao Senhor, mas ele te chama nessa tarde, vinde a mim, todos que estão cansados e oprimidos, e eu vos aliviarei. Troque, creia, que se você crê, é salvo você e sua casa. Creia no Senhor. Esse Jesus que eu estou iniciando aqui, ele foi na minha vida. Eu fui um homem usuário de droga. Eu fui um homem visto na Bíblia disse. Eu fui um homem que saí muitas noitadas atrás de mulherzada. Foi um homem que passei por várias cadeias. Mas eu glorifico o nome de Jesus, que ele me tirou dessa jeta. Ele me tirou desse caminho. Eu não podia andar na porta de um bar, que os olhos, a meus olhos, eu achava que era bom, eu achava que era deleito, mas era caminho da destruição, era caminho da perdição. Então encontrei Jesus, me lembrei agora da mensagem de Zaqueu. Zaqueu, ele sempre diz a sua palavra, que procurava que era ver Jesus. Meu amigo, Jesus, ele é o remédio para a sua alma. Como foi para mim, para o irmão Gils, para o filho dele, a esposa, a minha esposa e todos aqueles que creu no Evangelho. Porque se você crê, creia no Senhor, salve-se a sua casa. Esse fardo vai ser retirado e ele vai dar um fardo suave. Você que também já participou da comunhão dos santos, eu estou dizendo aqui, a comunhão dos santos significa a igreja de Deus, a igreja de Jesus, que significa igreja, significa mulher, significa noiva, não é quatro paredes, não, a igreja do Senhor. Eu estou aqui meditando, ditando para você. Então, Jesus, ele é o caminho e a verdade e a vida. Ninguém vai ao Pai senão por ele. Então, você que está aí do outro lado, que já participou da comunhão dos santos, hoje, por isso ou por aquilo, a iniquidade bateu no coração, eu convido você hoje voltar à comunhão dos santos, pedir o perdão, pedir o perdão para que você retire a mágoa que está no seu coração. Volte para a comunhão dos santos. Você que afastou da comunhão dos santos, volte para o seu lugar onde você estava ali prestando o culto ao nosso Deus, porque Ele nos amou de uma tal maneira, meu amado. Não deixe que a iniquidade tome a porta de seu coração e prenda você entre paredes e não deixe que você volte à comunhão dos santos. Meu amado, você que aí ainda, não aceitou ainda guardar os mandamentos de Jesus, guarde esta noite. Como eu guardei, só tive o privilégio de receber Jesus na minha vida. 25 anos, entre 26 anos. Jesus nunca me deu prejuízo. Ao contrário, Jesus sempre está com a mão abençoando a todos e me abençoando. Ele não está em profeta Isaías 59, ele não está com a mão encolhida para que não possa abençoar. É um Deus zeloso. É um Deus que praticamente, irmão, não vai encontrar em canto nenhum no mundo, nós vamos encontrar esse. Não deixa a sepultura sem guardar os mandamentos de Deus. Creia na ressurreição de Cristo. Se você passar a guardar os mandamentos de Cristo e descer a sepultura, você não morreu. Você dorme no Senhor, esperando a maior novidade. Naquele dia, Ele vai dizer para você: filho meu, fiel, passa para os aposentos do Pai, e você vai ter uma vida de eternidade. Aqui, irmão, estamos vendo que é uma passagem. Então, se é uma passagem, estão deixando tudo. Então, para que... Então, eu digo para você nesta tarde, para que aproveitaria o homem ganhar o mundo, ganhar todo o dinheiro e perder a sua alma? E o que daria o homem pelo resgate da sua alma? Não se compra, meu irmão, salvação. O dinheiro é bom, porque sem o dinheiro a gente não bebe. Mas, por enquanto, porque eu creio no Evangelho, o Evangelho diz para você e para mim e para todos, que o justo, ele vai viver pela fé. Vai haver perseguição da igreja. Mas a Bíblia vai dizer, louvado seja Deus, que para os que ficam, alguns não provarão a morte, nem que veja chegado o reino de Deus com poder. Jesus vem na glória arrebatar a sua igreja. E para os que ficar, vai ter um privilégio que ele vai ser arrebatado. Que privilégio vai ter, irmão? Então, nesta tarde, nesta noite, eu convido você a aceitar os mandamentos de Jesus. Porque se você crê no Senhor, é salvo você e sua casa. E a fé é pelo ouvir a palavra de Deus, meus amados. Não deixe essa oportunidade passar. É hoje. É hoje. Então, irmão Rios, nesse momento, essa é a mensagem que Deus colocou no meu coração. E agradeço esta rica oportunidade do Senhor mais uma vez me trazer aqui neste lugar para eu compartilhar essa palavra junto com o Senhor, irmão Rio da Rosa. meu Deus e meu Pai, meu Senhor e Salvador Jesus Cristo. Através desta palavra, meu Deus, ó Senhor, que foi aos ouvidos de todos que ouviram esta mensagem, papai, entra, Pai, com providência na vida de quem ouviu esta mensagem. Ó Senhor, não deixe que o diabo, papai, tome esta mensagem do coração desse povo que ouve e ouviu esta mensagem esta noite, meu Deus. Use de compaixão, de misericórdia. Ajuda a salvar essas almas, meu Deus, que muitas vezes está iludido. Está iludido por isso ou por aquilo, porque acha que dinheiro vai salvar, acha que os deleitos desta vida eles vão saborear naquele dia. Meu Deus, que esse povo, meu Pai, dá a eles, Pai, a certeza no coração de cada um, meu Deus, que esta graça que foi derramada na minha vida e na vida do irmão Gilson e família e na vida de todos aqueles que creu também, Pai, continue abençoando cada família que ouviu esta palavra esta noite. E aqueles, Pai, que estão afastados da comunhão dos santos, que seja tocado pelo Espírito Santo e volte a reconciliar com nosso Deus e volte a perdoar. Meu Deus, libera perdão no coração desse povo. Não deixe que esse povo desça a sepultura sem provar, meu Deus, da vida eterna. Meu Deus, nós te agradecemos por esta noite. Continue nos abençoando, abençoando este programa, que é uma bênção para com todos que estão ouvindo. Meu Deus, abençoa a família dos irmãos Gilson Barbosa e todos que estão ouvindo. Cristo é a resposta desta noite. E eu falo amém.
0: Amém. Muito bom. Programa Cristo é Resposta para você, com a participação do nosso irmão Railson, toda sexta-feira com a gente aqui. Railson volta na próxima sexta-feira com mais uma palavra de Deus para o nosso coração aqui nessa tarde no estúdio da Rádio Alternativa, início de noite de sexta-feira. Gratidão, irmão Railson, pela parceria e por estar com a gente. Deus abençoe grandemente. Próxima sexta-feira, Railson vai estar de volta conosco aqui. Vamos seguindo com o nosso programa, ouvindo mais um louvor aqui na nossa programação, a pedido dos nossos ouvintes. Tem um louvor preparado, Filipão? Felipe está estudando. Vamos, daqui a pouco a gente vai trazer os louvores aqui no programa dos nossos queridos ouvintes nessa tarde, início de noite de sexta.

Muito bem, programa Cristo é Resposta para você às 18 horas e 18 minutos. Vamos ouvir o louvor? Vamos ouvir Valdomiro Silva, Cântico da Liberdade, a pedido da Maria Lima da Silva Rocha, de Água Branca, a famosa Tia Nenê. Vamos ouvir esse louvor e na sequência nós vamos ouvir o louvor do Fernandinho também com a gente aqui na nossa programação. Não sai daí não, a gente volta já. Esse bonitão aqui, ó, vai pra você que está ligado no programa Cântico da Liberdade.

Muito bem, programa Cristo é Resposta para você. Vamos trazer mais um louvor. Elias Silva, Não Vire as Costas para Mim, a pedido do irmão Fernandinho, com a gente também na nossa programação. Sai daí não, a gente volta já com o nosso bloco de apoio estrutural.

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1: Eita, programa Cristo é a Resposta para você pela Rádio Alternativa 98,5. 18 horas e 29 minutos, 6 da tarde, 29 minutinhos. 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Temos a parceria da missionária Luciene, na cidade de Largato, em Sergipe. Minha mãe, Nay Barbosa, em Água Branca. Nossa irmã Girlene, no bairro Palmeirão. Irmã Cicinha, no bairro Novo, trabalhando com pão caseiro, bolo para aniversário e bolo para casamento. Natanael, no bairro Bom Sossego, aqui em Delmiro Gouveia. E a nossa irmã Creuza, na Coab Nova, na audiência cativa da programação e na parceria forte com a gente, firme sempre, irmã Creuza. Esposa do irmão Isaías. 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Agora sim, que isso, Gilson? Vamos lá, gente. Programa Cristo é Resposta para você ao vivo, né? Ao vivo acontece isso. Deixa eu lembrar para você, deixa eu mandar um grande abraço ao pastor Josivaldo Lima. Tá ligado com a gente em Crasto Alves, pastor? Ou tá de rádio desligado? Que isso, rapaz? 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Tia Neném está na audiência com a gente, na parceria firme e forte. Janaína também está na audiência com a gente todos os dias e ó, rádio ligado com a gente, na parceria do programa também. Família Rocha conosco. Railson do Sítio Peba, temos as nossas parcerias anônimas. 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Vamos a um bloco de apoios culturais e a gente vai voltar daqui a pouquinho com muito mais para você.
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1: Muito bem, programa Cristo é a Resposta para você pela Rádio Alternativa Delmiro Gouveia. São 18 horas mais 37 minutos, 6 da tarde, 37 minutinhos. Esse é o seu programa de todos os dias aqui pela Rádio Alternativa. Deixa eu mandar um grande abraço aqui à irmã Clarice, Elizabeth, pastor Salvador e pastora Dalcida. Estão ligados com a gente? Cida, esposa do Fernando, e o Fernando também está conectado conosco. A todos nas 369 casas e na área verde. A toda a turma no Rabeca. Maria Salete deve estar ouvindo o programa com o irmão Benedito. E eu espero que o irmão Benedito esteja bem. Deus abençoe vocês grandemente, no nome do Senhor Jesus. Meu irmão Rubens, Alessandra Clemente, no bairro Pedra Velha, também sintonizado com a gente. Gratidão a todos no bairro Ponte Chique, 1, 2 e 3. A todos aqui no bairro Bom Sossego, obrigado pelo carinho da maravilhosa audiência. A você em toda a região, nosso abraço. Filipão, tá ligado com a gente aqui também a nossa irmã Cedina Rosa, Cícera Damasceno, estão sintonizados conosco. Qual é a mensagem delas aqui para a nossa programação? E a Magali também está ouvindo o programa.
3: Vamos lá, as participações aqui junto com a gente. Mensagem da Magali. Ela disse: boa tarde, já estou ligadinha. Se possível, passo o louvor de Regis Danese e família. Vai para todos. Outra participação com a gente aqui. Nós temos a Celina Rosa dizendo que está na escuta do programa e está ouvindo, dizendo que já estava com saudades do programa.
1: Bom demais. Obrigado, Cedina, pela audiência e a participação com a gente também. Magali, já leu?
3: É, mensagem da Cícera Damasceno. Ela disse: estamos aqui, a paz do seu irmão Gilson.
1: Cícera Damasceno e família, obrigado pelo carinho da maravilhosa audiência. Tem mais participação de texto aqui?
3: A Suzane também deixou a sua mensagem com a gente, dizendo: a paz do Senhor Jesus, se possível, eu gostaria de ouvir o louvor. Vai ficar tudo bem, da cantora Eliane Fernandes. Ofereço para todos.
1: Muito bom, obrigado, Suzane, pela audiência. Alisson, Maria São Pedro, José Lorival, né? Jorginho Guaxinim, na rua São Francisco, em Paulo Afonso. Obrigado pela audiência. Tem mais aqui mensagem de texto?
3: Não.
1: Vamos ouvir a nossa irmã Givanilda. Está ouvindo o programa e mandou algumas mensagens de voz aqui e nós vamos ouvir nesse momento. Givanilda, fala, irmã, boa noite, na paz.
4: Barbosa, paz, Senhor.
1: Paz.
4: E boa noite. Eu quero que o senhor coloque um louvor aí, aquele, e mais que as forças ali vão, poder e reis, viu?
1: Ixi, eu tenho que falar o nome agora. Senhor, esse eu não sei não.
4: Para a família, para todos nós, todo mundo. Todos.
1: Tem que falar o nome do louvor. Por amor. Ah, por amor. Pronto. Rose Nascimento, por amor. Obrigado pela audiência, pelo carinho do rádio ligado, Givanil. Tem mais participações aqui?
5: Tem.
1: Qual, vamos lá, quem está falando com a gente? Vamos lá, programa Cristo é Resposta para você. Antes do Felipe. Hã? Cleidiane está falando com a gente. Vamos ouvir a Cleidiane direto do Bairro Novo. Fala, irmã. Boa noite, na paz.
6: Boa tarde, irmão Gilson, Pai do Senhor Jesus. Deus abençoe o senhor e toda a sua família. Passando aqui para dizer que eu trago mais escuta esse maravilhoso programa. Cristo é a resposta para você. E que Deus abençoe a vida de cada um de vocês. Eu gostaria de um louvor com Midian Lima, Jó. Vai para o meu irmão Railson, para a minha cunhada Rita, o senhor e família, o pastor Salvador e pastora Dalcida e família, para a irmã Deziane e família, e para todos que estão ouvindo esse maravilhoso programa, Cristo é a resposta para você. Que Deus abençoe a vida de cada um de vocês. E tenha uma boa tarde, abençoado não só Jesus.
1: Obrigado pela audiência e a participação nesta noite de sexta-feira. Deixa eu mandar um grande abraço aqui para a irmã Débora e o Zé Lima, estão acompanhando o programa, Sueli e o Heraldo também. Grande abraço aqui a todos, o bairro Bom Sossego, gratidão pela audiência. Só um comunicado importante aqui para todos que escutam sempre o nosso programa. Amanhã a gente não vai estar ao vivo aqui na nossa programação, só se houver alteração daqui para amanhã, mas a informação que eu tenho agora, que eu tive nesse momento, é que amanhã a gente não vai estar no estúdio ao vivo por conta da reforma que vão concluir. Tá bom, gente? Então, vocês vão ficar acompanhando os louvores, claro, no horário de meio-dia às 14 horas, mas no domingo será a programação normal com vocês aqui na Rádio Alternativa. Combinado assim? Obrigado pelo carinho, pela audiência. Deus continue abençoando você. Vamos ouvir o louvor História de H, não é isso? História de H, a pedido da Lúcia, do bairro Eldorado. Não sai daí não, a gente volta já já com mais louvores.
7: E aqui para ser...
1: Vamos ouvir esse louvor a pedido da Lúcia e a gente dedica para minha mãe, Naí Barbosa, em Água Branca também. E a todos que estão sintonizados com a gente.

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1: Muito bem, programa Cristo é a Resposta para você. Um grande abraço para Silvia, na cidade de Bicuípe, Bahia. Tá ouvindo a gente por lá. Silvia, obrigado pela audiência, tá? Deus te abençoe grandemente no nome de Jesus. Ela pediu um louvor aqui na voz da Antônia Gomes. Não vai ter como a gente reproduzir o louvor por conta do tempo, do horário, mas a gente agradece a sua participação e a sua audiência conosco aqui, tá bom? Deixando certo que amanhã a gente não vai estar ao vivo, só se houver alteração.

0: daqui para lá, tá? Mas não haverá programa ao vivo amanhã, no meio-dia. Ou seja, amanhã não tem quadro Entre Linhas. Mas no domingo, meio-dia, estaremos ao vivo com você aqui na Rádio Alternativa. Um grande abraço a toda a direção da emissora, na pessoa do meu amigo e irmão Ismael Sandes. Inclusive, mandar um grande abraço para sua mãe, Dona Carmelita, que é ouvinte do nosso programa, e gratidão total pela audiência. Nossa, bom, gente, vamos fazer o seguinte. Delmiro Gouveia, são 18 horas mais 50 minutos. E pelo horário, nós vamos terminar a nossa participação aqui, ou finalizar para ficar mais bonito, né? Finalizar a nossa participação, porque na sequência eu tenho dois louvores para reproduzir aqui, que alguém pediu. E amanhã não tem programa ao vivo, mas domingo, meio-dia, a gente está aqui de volta. Filipão, então vamos agradecer os nossos ouvintes, né, Felipe?
1: É isso aí, muito obrigado a você pelo carinho da sua audiência, pelo carinho do chat ligado junto com a gente nessa tarde e noite de sexta-feira. Domingo, a partir do meio-dia, a gente conta com a sua audiência.
0: É, rapaz, se liga aí, porque quando o Gilson pega de surpresa, é show. O cabo tem que correr, derruba a cadeira, e aí, rapaz, tem que tomar cuidado, viu? Vamos lá, tem que ficar posto na posição, né? Igual aqueles camaradas que são repórter de televisão, para ficar já na frente da câmera, porque senão paga mico pesado, não é assim? Programa Cristo é Resposta não é diferente. Gente, obrigado, tá? Ó, um grande beijo à minha mãe, Naí Barbosa, em Água Branca, e a toda a turma ouvindo a gente por lá. Tião tá aqui ouvindo em Delmiro, família Rocha, Chico da Gaiola no Sítio Paraíso, e meu irmão Dido, Josane e a Maria estão ligados com a gente lá também. Obrigado pelo carinho, meu povo. Deus abençoe grandiosamente. Ótima noite em nome de Jesus Cristo. Ele disse em João 14, 27, deixo a minha paz eu dou e não a dou como o mundo a dá. Não se turbe o vosso coração e nem se atemorize. Até a próxima oportunidade, é claro, se o nosso grande bom Deus nos permitir. Tchau, pessoal.

0: Thiago Esfredo, chefe da equipe nacional do Simples.
1: Antes eles podiam estar no Simples Nacional, que agora a gente está chamando de Simples Puro. Agora vem uma alternativa intermediária, que está sendo chamada de Simples Nacional Híbrido. Cada empresa precisa verificar o seu negócio para ver onde ele vai ficar melhor.
2: Hoje, na apresentação da Voz do Brasil, Luciano Seixas e Luciana Vasconcelos.
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2: O Ministério do Trabalho e Emprego divulgou hoje os dados mensais do novo CAGED, o Cadastro Geral de Empregados e Desempregados.
0: Em julho, o estoque de vínculos formais chegou a 48 milhões de postos formais de trabalho.
3: O Brasil criou em julho 58.568 novos empregos com carteira assinada. Com isso, o estoque de vínculos de trabalho formal ultrapassou os 48 milhões de empregos. Em 4 dos 5 grupos das atividades econômicas, houve crescimento da oferta de trabalho. São eles: serviço, construção, agropecuária e indústria. Somente o grupo de comércio apresentou queda. O ministro substituto do Trabalho e Emprego, Chico Macena, detalhou os números.
4: O maior crescimento do emprego formal ocorreu no setor de serviços, com saldo de 591.509 postos formais de trabalho. E aqui destaca-se informação, comunicação, atividades financeiras, imobiliárias, profissionais e administrativas, administração pública, defesa e seguridade social, educação, saúde humana e serviços sociais.
3: No acumulado de 2026, foram 972.203 novos postos, um crescimento de 2% em relação ao mesmo período do ano anterior, com maior crescimento no setor de serviços. Todos os dados fazem parte do CAGED, o Cadastro Geral de Empregados e Desempregados, apresentado nesta sexta-feira pelo Ministério do Trabalho e Emprego. Reportagem Raquel Mariano.
2: O Conselho Monetário Nacional ampliou o prazo de pagamento para taxistas e motoristas de aplicativo que financiarem a compra de carros novos pelo programa Move Brasil.
0: Agora, a quitação do empréstimo poderá ser feita em até 84 meses. Antes eram 72 meses.
2: O Conselho ratificou portaria que elevou o teto de valor para os carros financiados pelo programa, que passou de 150 mil para 200 mil reais.
0: Também, a partir de agora, estão incluídos, entre os veículos elegíveis, os híbridos com diferentes combinações de fontes de energia, integrando motor elétrico e motor a combustão, que utilize álcool, gasolina ou ambos.
2: A Receita Federal e o Ministério Público Federal investigam um grupo empresarial suspeito de crimes como sonegação fiscal e lavagem de dinheiro relacionados à exploração de apostas de cota fixa, as chamadas bets.
0: É a Operação Jogo das Sombras, realizada hoje em 3 estados.
2: O grupo teria movimentado mais de 5 bilhões de reais em apenas em 2025.
5: A operação investiga suspeitas de sonegação fiscal, evasão de divisas e lavagem de dinheiro praticadas por um grupo de empresas de apostas esportivas, conhecidas como bets. Foram cumpridos 6 mandados de busca e apreensão em Pernambuco, Paraíba e São Paulo. Segundo a investigação, um grupo empresarial responsável por uma plataforma de bets teria movimentado mais de 5 bilhões de reais apenas no ano passado. As possíveis irregularidades teriam ocorrido tanto antes quanto depois a regulamentação das bets no Brasil. O secretário especial da Receita Federal, Robson Barreirinhas, explicou que há indícios que esse grupo tenha criado uma empresa de fachada em Curaçao para simular que as operações ocorriam fora do Brasil.
6: Nós temos elementos que comprovam que essa organização já estava presente aqui no Brasil, com funcionamento no Brasil, com beneficiários aqui no Brasil, com funcionários aqui no país, mas sem pagar nada de tributos, sem se sujeitar à regulação brasileira. Posteriormente aqui no Brasil, nós temos indícios fortes de que ilegalidades prosseguiram mesmo após essa regularização.
5: Os órgãos também investigam a suspeita de envio de recursos para o exterior. Parte desse montante teria voltado ao Brasil sob a forma de pagamentos por prestação de serviços. Esta é a segunda operação de investigação de irregularidades ligadas ao mercado de bets, com a participação da Receita Federal e do Ministério Público Federal. Além do cumprimento das medidas judiciais, a Receita Federal instaurou 11 procedimentos para aprofundar a apuração das possíveis irregularidades. Reportagem Márcia Fernandes.
0: Atenção, microempresário. A solicitação para ingresso no Simples Nacional deverá ser feita em setembro.
2: As regras para escolher o regime tributário mudaram. A partir de agora, a decisão que antes era tomada em janeiro deve ser feita com antecedência.
0: De acordo com a Receita Federal, esta mudança busca organizar a chegada das modificações proporcionadas pela reforma tributária no Simples Nacional e dar mais tranquilidade para o planejamento das empresas.
2: Para entender melhor as alterações, nós conversamos com Thiago Esfredo, chefe da equipe do Simples Nacional. Vamos conferir.
0: Thiago Esfredo, chefe da equipe nacional do Simples da Receita Federal, muito bem-vindo à Voz do Brasil, prazer recebê-lo por aqui. Vamos falar sobre essas mudanças aí para escolher o regime de tributação. A partir de agora, a decisão que antes era tomada em janeiro deve ser feita com antecedência, né? O senhor pode explicar essa mudança para a gente?
1: Claro, obrigado, satisfação estar aqui. Realmente, é uma das mudanças principais que a gente teve com a reforma tributária no Simples Nacional, elas vêm agora, anteriormente a 2027, aí que fica a grande questão que causa surpresa, né? Então, a gente tem uma preocupação muito grande, justamente, de alertar os contribuintes para que eles não percam a oportunidade, porque não é mais em janeiro. Então, é setembro. Então, vai começar a semana que vem, abre-se a janela 1º de setembro até 30 de setembro. Aqueles que não estão no Simples Nacional, ou, importante, que estão no Simples, mas possuem algum registro de exclusão futura, que isso acontece muito, eles precisam estar atentos a verificar o cadastro, verificar a mensagem na caixa postal, que a gente está alertando, está mandando mensagens, né? Enviando para que eles possam não perder a oportunidade de solicitar nova opção e continuarem no Simples ou começarem a vida deles no Simples.
2: O que que eles devem fazer? Tem o Simples e um outro regime. O senhor pode explicar como funciona?
1: Eu acho que, Luciana, você diz o outro regime seria o Simples Híbrido, acredito?
2: Isso, Simples Híbrido, isso.
1: Justamente, essa é uma inovação, né, da reforma também, onde agora os contribuintes vão ter a oportunidade de uma alternativa. Então, antes eles podiam estar no Simples Nacional, que agora a gente está chamando de Simples Puro, e dali eles estariam fora do Simples, seria a outra alternativa. Agora vem uma alternativa intermediária, que está sendo chamada justamente Simples Nacional Híbrido, que é realmente um intermediário de você estar fora num lucro presumido ou você estar no Simples Puro. E qual que é a grande diferença? Você mantém alguns dos tributos dentro da cesta do Simples, com todo o regime simplificado, recolhimento único, em guia única, ou você pode manter tudo, ou você mantém quase todos e sai só IBS e CBS. Então, é uma opção pelo regime regular de IBS e CBS que os contribuintes do Simples podem fazer. Então, eles ficam num sistema misto.
0: E agora, essa mudança prevista na reforma tributária acarreta algum novo imposto aos micro e pequenos empresários?
1: Não, de maneira alguma, né? Nós temos a substituição do PIS e da COFINS, né? E do ICMS e ISS por IBS e CBS. Agora, a CBS, a IPI também a nível federal, começa então a CBS agora em 2027, o IBS ainda entra num regime de transição um pouco, mas de maneira alguma isso acarreta um novo tributo, digamos assim, né? A gente ainda não tem a alíquota de referência ainda para ter um comparativo, mas a gente pode dizer que não tem um tributo novo.
2: E o senhor pode explicar para a gente o que é o IBS, o que é o CBS, para o empresário entender melhor também se ele vai para o Simples, para o Simples Híbrido, como é que ele vai fazer, o que vai acontecer na vida dele?
1: Esse é um cálculo que a gente, né, brincamos hoje num outro evento que nós tivemos, de que se existisse uma fórmula matemática para a gente apresentar para os contribuintes, para ele só preencher aquilo e falar, opa, para mim é melhor isso ou aquilo, seria o mundo ideal, né? Infelizmente, a gente não consegue fazer isso, então o papel hoje da Receita é tentar orientar e mostrar vantagem e desvantagem de cada um, né? Então a gente tem mais ou menos assim, um ponto principal, o contribuinte tem que olhar, se para ele, dentro da operação que ele tem, se a cadeia dele de clientes, esses clientes desejam comprar, adquirir, seja mercadoria ou serviço, de alguém que gere crédito para ele, porque muitas empresas querem crédito para poder descontar do débito que eles vão ter lá na frente. Isso pode ocasionar uma preferência por contribuintes que não fossem do Simples, né? Então a ideia é que, junto do imposto, né, sobre bens e serviços, que é o IBS, e a contribuição sobre bens e serviços, que é a CBS federal, IBS é estados e municípios, tivesse essa oportunidade para os contribuintes migrarem dentro da cadeia deles, optarem e falaram, para mim é melhor, os meus clientes querem adquirir de alguém que gere mais crédito, ele tem a opção de ir para esse regime híbrido. Se não for, por exemplo, aquelas empresas que prestam serviços ou vendem mercadorias diretamente ao consumidor final, em tese...
2: É mantendo...
1: mantê-lo no simples puro, né? Porque ele não tem a necessidade de gerar crédito para o consumidor final. Então, o débito dele é menor como simples.
2: Entendi.
1: Puro, né?
0: O senhor disse que não tem uma fórmula, né, para todo mundo, mas esse sistema de créditos pode fazer com que uma empresa do Simples se torne menos competitiva diante de empresas que estão no regime normal de tributação?
1: Justamente o menos competitivo seria de acordo com a cadeia. Se uma empresa que vai, o cliente, né, ele tem a opção de ele vai olhar, ele tem dois fornecedores para ele escolher para comprar. Se as duas mercadorias custarem R$100, ele vai olhar quem está no Simples e quem está com o regime regular de IBS-CBS, seja híbrido ou lucro presumido. Por quê? Porque ele vai ter mais crédito. Então, compensa ele pagar os R$100 e ter o crédito do que ele pagar os R$100 e não ter crédito, ou ter menos crédito, porque o Simples ele gera um pouquinho um crédito menor, né? É limitado ao valor do montante devido. Então, como o débito é menor, o crédito de quem adquire também é menor. Não sei se... ficou claro?
2: Então ele vai ter que entender, né, como funciona o negócio dele para poder ver em qual situação melhor ele se encaixa.
1: Justamente, é um estudo, um planejamento, procurar uma assessoria tributária, contábil, né, profissionais que possam ajudá-los a planejar, verificar. Cada empresa precisa verificar o seu negócio, a sua operação, para ver aonde ele vai ficar melhor.
0: E ele tem de 1º a 30 de setembro para fazer isso. Se ele não fizer, ocorre algum problema?
1: O problema é que ele fica fora em 2027, né? Então, o que a gente tem conversado e falado é que assim, a janela abre em setembro e existe uma oportunidade de desistência até 30 de novembro, é a data que está hoje, né? Então, o contribuinte pode, mesmo está em dúvida, não deu tempo de planejar, não consegui ainda, faça a opção. Seja do regime, pelo Simples, faça opção pelo regime regular, se houver a possibilidade de que ele vê que aquilo pode encaixar. E se eles entenderem com 2 meses a mais de planejamento de que aquilo não vale a pena, ele vai ter a oportunidade de desistir. Então, assim, o prejuízo dele é ele perder realmente uma janela em 2027. Então, essa é a nossa preocupação, para que ele já se planeje ao máximo para saber o que vai acontecer em 2027. Tem que saber em setembro.
0: A gente está falando de empresas. Essa mudança impacta os MEIs, o microempreendedor individual?
1: Para o MEI não mudou. O MEI continua fazendo opção em janeiro, com aquele lá no meio do mês, efeito retroativo, da mesma forma, então eles não precisam se preocupar tanto agora com setembro.
2: Tá ótimo, só para a gente encerrar então, é um modelo que vai trazer mais transparência, né, na arrecadação de impostos, tudo mais, mas não necessariamente vai, não são impostos novos para o empresário, né?
1: Não, como havia citado antes, né, é como se mudasse o nome dos tributos, mas mudando também toda a estrutura e toda a dinâmica do cálculo, enfim, de todas as regras, né, aplicáveis.
0: Muito bem, nós conversamos com o Thiago Esfredo, chefe da equipe nacional do Simples da Receita Federal. Muito obrigado pela entrevista à Voz do Brasil.
1: Eu que agradeço. Obrigado.
2: Foi publicada hoje no Diário Oficial lei que autoriza em caráter extraordinário a redução de tributos federais sobre combustíveis.
0: O objetivo é reduzir os efeitos do choque no mercado internacional de energia decorrente do conflito no Oriente Médio.
2: A norma também estabelece medidas de proteção tributária ao etanol, cria crédito fiscal para projetos de produção de fertilizantes e prevê benefícios para setores estratégicos como minerais críticos.
0: Hoje foi o último dia da 17ª Conferência das Partes da Convenção das Nações Unidas para o Combate à Desertificação, a COP17.
2: O encontro foi realizado em Ulan-Ambatar, na Mongólia, entre 17 e 28 de agosto.
0: E o Brasil apresentou como meta de recuperação de áreas degradadas até 2030.
7: Manejo e restauração de florestas em terras secas, recuperação de áreas degradadas e educação ambiental foram alguns dos temas discutidos na 17ª Conferência das Partes da Convenção das Nações Unidas para o Combate à Desertificação. Realizada entre 17 e 28 de agosto na Mongólia, a COP17 reuniu representantes de 197 países, incluindo o Brasil. Na ocasião, o país apresentou como meta a recuperação de mais de 350 milhões de hectares de áreas degradadas até 2030. Alexandre Henrique Bezerra, diretor do Departamento de Combate à Desertificação e Mitigação dos Efeitos da Seca no Ministério do Meio Ambiente e Mudança do Clima, comentou que o compromisso assumido pelo Brasil está alinhado à agenda global.
8: É como se fosse uma grande meta que a Convenção estabeleceu para garantir que a gente avance na agenda de restauração de terras degradadas, de redução do processo de degradação, obviamente está associada ao combate ao desmatamento, ao combate às queimadas criminosas, e vai contribuir para a grande meta global, que é de 1 bilhão e 500 milhões de hectares sendo restaurados, conservados até 2030.
7: Durante a COP17, a delegação brasileira apresentou o Plano de Ação de Combate à Desertificação, que inclui a recuperação dos recursos naturais, adaptação às mudanças do clima, desenvolvimento sustentável e participação das populações que vivem em áreas suscetíveis. Segundo o presidente do Centro de Pesquisas Ambientais do Nordeste, Severino Ribeiro, os riscos apresentados pelo processo de desertificação dos solos ultrapassam a questão ambiental.
9: A desertificação, ela não apenas afeta negativamente a biodiversidade, as árvores, os animais. Ela afeta diretamente o bem-estar humano. Porque se eu esgoto a capacidade que o solo tem de produzir, por exemplo, alimentos, eu estou colocando em risco uma série de atividades econômicas que dependem desse solo sadio, produtivo.
7: O Brasil integra a Convenção das Nações Unidas para o Combate à Desertificação desde 1997. Além de representantes dos 197 países, a COP deste ano reuniu organizações internacionais, sociedade civil, setor privado, comunidade científica, povos indígenas e comunidades locais. Reportagem Gabriela Noronha.
2: Até domingo, indígenas da região Marajuá, no Amazonas, serão assistidos com atendimento médico especializado para a realização de consultas e exames.
0: Nesta etapa, estão previstos 800 atendimentos especializados, como explica a secretária de Saúde Indígena, Lucinha Tremembé.
10: Levando especialidades como pediatria, ginecologia, oftalmologia, saúde da mulher como um todo, clínica geral, entre exames, consultas, diminuindo assim tanto o tempo de espera dessas pessoas na fila de regulação, mas também diminuindo que essas populações que têm peculiaridades culturais específicas saiam de seus territórios, das suas aldeias, para ir para as cidades grandes.
2: As ações no estado ocorreram durante todo o mês de agosto, também nos povos Yanomami, em Boa Vista, e no território Pirã, no Amazonas.
0: Segundo o Ministério da Saúde, a expectativa é realizar cerca de 4 mil atendimentos especializados na região.
2: O Centro Nacional de Monitoramento e Alertas de Desastres Naturais, o CEMADEM, oferece uma plataforma que permite acompanhar a situação da seca em diferentes regiões do Brasil.
0: É possível consultar informações por município e acompanhar a evolução da estiagem ao longo do tempo.
2: Um dos principais indicadores é o Índice Integrado de Seca, que considera dados como chuva, umidade do solo e condições da vegetação.
0: O acesso é gratuito e está disponível no endereço alertasecas.cemadem.gov.
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2: Céu aberto, pouca chuva e paisagens que ganham novos contornos. É época da seca no Cerrado, que também deve movimentar o turismo.
0: Na Chapada dos Veadeiros, em Goiás, a expectativa é de mais visitantes em busca das cachoeiras, dos rios e das trilhas da região.
2: O parque é gerido pelo ICMBio, o Instituto Chico Mendes de Conservação da Biodiversidade, em parceria com a iniciativa privada.
0: E o turismo também movimenta as comunidades locais, como a Calunga, que oferece experiências de base comunitária.
12: No Parque Nacional da Chapada dos Veadeiros, em Goiás, a paisagem muda conforme a estação. Na época das chuvas, cachoeiras e rios ganham volume. Já no período da seca, a água diminui, o céu fica limpo e o cerrado revela outras cores, outros caminhos e outras possibilidades de vivência. É um período que exige atenção redobrada com as queimadas, mas que também pode ser aproveitado pelo turismo. A região do Parque Nacional da Chapada dos Veadeiros é compartilhada entre o Instituto Chico Mendes de Conservação da Biodiversidade, o ICMBio, e a iniciativa privada, que hoje é responsável pela administração do parque. Com isso, a preservação da área caminha ao lado da visitação e da atividade turística. E quem percorre as trilhas nessa época do ano percebe que a seca também tem suas vantagens. É o que conta o guia Adão dos Santos Rosa, que também trabalha como brigadista e monitora a região durante o período de estiagem.
13: Nesse período de seca que é o ideal, né? Que você vai encontrar as águas, né? Tudo cristalina, tudo verdeada, né? Porque no período de chuva não é assim, não é confiável, né? Porque a mesma hora que não está chovendo, chove, né? Todas essas cachoeiras que eu te falei aí, era pra ajudar pra nadar, né? Acaba
12: logo, tô! Caminhar pela chapada durante a seca é também perceber essas mudanças de perto. O som da água pode ficar mais distante, o chão fica coberto de folhas secas e o cerrado, que parece dormir em alguns trechos, continua cheio de vida. Mas a experiência de conhecer a Chapada não termina nas diversas opções de trilhas. Para quem quer ir além dos cartões postais, o turismo de base comunitária aproxima o visitante de quem vive no território. Uma das formas de fazer isso é dentro da própria casa dos moradores. No território Calunga, a comunidade Vão do Moleque, localizada na zona rural de Cavalcante, é a maior de Goiás. E é lá que está a dona Santina Cesário dos Santos, que recebe turistas em casa e transforma a hospedagem em uma experiência inesquecível.
14: Aí oferece café da manhã, almoço, almojante, se você quiser. Mais tarde tem um docinho, que tem doce também. E eu tenho meus produtos calor que eu faço, com geleia. Se quiser levar também para conhecer, para levar para saborear depois na sua casa, tem também.
12: Ainda segundo dona Santina, para o visitante, é uma oportunidade de conhecer a Chapada por outro ângulo. Para a comunidade, o turismo representa renda, valorização da cultura e uma forma de manter vivas as tradições do território.
14: As pessoas que vêm aqui amam, volta, todo mundo querendo voltar, falando que vai tornar a voltar, outros vêm embora chorando, porque aqui é uma paisagem, sabe? Depois chegou aqui, é só alegria, muita água, bem fresquinho. Além de que o tempo está ficando mais quente agora, devido ao tempo, né? Mas não tem barulho nenhum, silêncio, exama.
12: E entre trilhas, águas, casas e histórias, o visitante descobre que conhecer um destino também pode ser uma forma de ajudar a preservá-lo e colecionar memórias. Com sonorização de Reinaldo dos Santos, reportagem Karine Melo.
2: Na próxima sexta-feira, às vésperas da Independência, nós vamos falar sobre a Estrada Real, uma das maiores rotas turísticas do Brasil, que liga o interior de Minas Gerais ao litoral do Rio de Janeiro e São Paulo.
0: Vamos falar um pouco da história, quando no século XVIII, a coroa portuguesa pavimentou esses caminhos para transportar e fiscalizar o ouro e os diamantes extraídos das minas. Hoje o trajeto preserva cidades históricas, igrejas barrocas e calçamentos de pedra da época colonial.
2: E essas foram as notícias do Governo Federal.
0: Uma realização da Secretaria de Comunicação Social da Presidência da República.
2: Com produção da empresa Brasil de Comunicação.
0: Fique agora com as notícias do Poder Judiciário e do Congresso Nacional. Boa noite, um bom fim de semana.
2: A gente volta na segunda-feira. Boa noite.
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17: Presidente do STF, CNJ, ministro Edson Fachin, reforça as ações no combate à violência contra a mulher.
18: STJ garante em ações penais prazo em dobro e intimação pessoal a núcleos de prática jurídica.
17: Homem trans é indenizado por sofrer assédio sexual e transfobia.
18: Boa noite, eu sou o Arthur Filho.
17: E eu sou Walter Lima.
18: O presidente do Supremo Tribunal Federal e do Conselho Nacional de Justiça, o CNJ, ministro Edson Fachin, destacou a importância de proteger as meninas brasileiras e garantir que cresçam com liberdade, dignidade e segurança. segurança.
17: Ele participou hoje da jornada Maria da Penha em Campo Grande, Mato Grosso do Sul.
19: Toda infância deveria ser feita de achadouros, de descobertas, de sonhos, de brincadeiras e de afetos. Nunca de marcas de violência.
18: Um homem trans que trabalhava numa empresa de alimentos na Paraíba foi indenizado por assédio sexual e transfobia.
17: A Justiça do Trabalho adotou o protocolo antidiscriminatório da Corte Interamericana de Direitos Humanos. Samanta Flor.
2: A segunda turma do TRT da Paraíba entendeu que, em casos de assédio sexual, o depoimento da vítima é uma prova fundamental e vale por si só, já que esse tipo de violência quase sempre acontece sem testemunhas. Os desembargadores também consideraram comprovado o tratamento hostil e transfóbico do empresário contra o trabalhador. Além das duas indenizações, a empresa terá ainda de reconhecer o vínculo de emprego e pagar adicional de insalubridade. Ainda cabe recurso.
18: Corte Especial do STJ decide que núcleos de prática jurídica das faculdades de direito públicas ou privadas têm prazo em dobro para recorrer.
17: A regra já incluía os processos da área civil. Fátima Uchoa.
20: A Corte Especial do STJ entendeu que os advogados integrantes dos núcleos também têm a prerrogativa de serem intimados pessoalmente dos atos processuais. Segundo o relator ministro Luiz Felipe Salomão, o Código de Processo Civil, ao ampliar o alcance da prerrogativa da Defensoria Pública, busca compensar a estrutura limitada dos núcleos de prática jurídica, garantindo condições de igualdade na defesa dos assistidos, efetivando o princípio constitucional de acesso à justiça. Assim como não existe norma específica na lei processual penal, o dispositivo foi aplicado por analogia.
18: Prazo da Justiça Eleitoral para nomeação de mesários, pessoal de apoio logístico e auxiliares de auditoria que irão atuar nas eleições gerais 2026 encerra hoje, sexta-feira.
17: As nomeações incluem as sessões de voto em trânsito e as instaladas em estabelecimentos penais e unidades de internação de adolescentes. Vitor Struck.
21: O Tribunal Superior Eleitoral encerra nesta sexta-feira o prazo para nomeações de mesárias e mesários, membros das equipes de apoio logístico e auxiliares de auditoria das eleições. Os nomes devem ser publicados em edital pelos juízes e juízas das zonas eleitorais. Partidos políticos, federações partidárias e coligações têm até 5 dias para apresentar contestações. O mesmo prazo concedido para a recusa dos nomeados. Esta sexta-feira também é o último dia para que mesárias e mesários, pessoal de apoio e agentes das forças de segurança habilitem a votação em sessão distinta da de origem.
18: Justiça condena 2 réus por corrupção e lavagem de dinheiro em obra de hospital no Paraná.
17: Decisão atende a pedidos do Ministério Público Federal. Sabrine Menezes.
22: De acordo com as investigações, um ex-servidor do município e o sócio-administrador de uma corretora envolvidos na construção do Hospital Regional de Toledo fracionavam os valores desviados da obra em depósitos menores para dificultar o rastreamento dos recursos. Segundo a sentença, o esquema provocou prejuízo de mais de R$1 milhão para os cofres públicos. Os réus foram condenados à pena de 11 anos de reclusão em regime inicial fechado, além do pagamento de multa e reparação dos danos em valor correspondente a pouco mais de R$2 milhões.
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18: A você uma boa noite.
17: Bom fim de semana e até segunda-feira.
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23: Eu sou Paula Groba.
24: E eu sou Ricardo Nakaoka.
23: E estes são os destaques de hoje do Jornal do Senado, que começa agora.
24: Escala 6x1. Redução da jornada para 40 horas semanais está pronta para votação.
23: Senadora Leila Barros vai relatar MP que zera taxa sobre compras internacionais.
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1: Boa noite.
3: Boa noite.
1: Trabalhar menos, descansar mais e sem perder salário. A proposta que pode mudar a jornada dos trabalhadores brasileiros está pronta para ser votada na Comissão de Constituição e Justiça do Senado. A votação deve ocorrer na próxima semana.
3: A PEC reduz de 44 para 40 horas a jornada máxima semanal e garante 2 dias de descanso por semana, sem redução de salário. O relator da proposta sobre o fim da escala 6x1 recomenda a aprovação do texto que veio da Câmara e rejeita as emendas apresentadas pelos senadores. A reportagem é de Bruno Lourenço.
4: Em sessão no Senado Federal, o presidente da União Geral dos Trabalhadores, Ricardo Patá, afirmou que categorias como a dos comerciários mal têm tempo de ver a família por conta da escala de 6 dias de trabalho por apenas 1 de descanso, e defendeu a PEC.
5: Não é isso que nós queremos. Nós queremos ter um país cidadão e um país não de castas.
4: Já o presidente da Federação do Comércio de Bens, Serviços e Turismo do Estado de São Paulo, Ivo Dallacqua, alertou que não existe uma única realidade empresarial e a redução da jornada deveria acontecer por meio de negociação coletiva.
5: O pequeno comércio do interior enfrenta desafios diferentes daqueles de uma empresa exportadora. As necessidades do comércio atacadista não são as mesmas do varejista.
4: De acordo com o texto já aprovado na Câmara dos Deputados, a transição será gradual. 2 meses após a promulgação da futura emenda constitucional, o teto da jornada semanal cairá para 42 horas com 2 dias de folga. Ao final de um ano, o limite máximo será fixado definitivamente em 40 horas semanais.
1: E a senadora Leila Barros foi escolhida como a relatora da comissão da medida provisória que acabou com a chamada taxa das blusinhas. O presidente do colegiado é o deputado Reginaldo Lopes.
3: A próxima reunião da comissão que analisa a MP será na segunda-feira, quando pode ser apresentado e votado o relatório de Leila. Repórter Rodrigo Rezende.
6: A chamada taxa das blusinhas é o imposto de importação de 20% cobrado sobre compras internacionais de até $50, cerca de R$250. A cobrança foi criada em 2024 e suspensa em maio deste ano pela medida provisória 1357. A relatoria da comissão que analisa a MP ficou com a senadora Leila Barros, do PDT do Distrito Federal. Ela afirmou que concorda com o texto inicial da medida, mas irá ouvir a todos os setores produtivos para a construção do relatório.
25: É isso que eu quero deixar muito claro, que é uma característica minha de conversar com todos, ouvir a todos, mas o texto inicial que já foi apresentado para nós já nos agrada, mas não abriremos mão de conversar com todos.
6: A próxima reunião da comissão, na qual deve ser apresentado o relatório, será nesta segunda-feira, 31 de agosto, às 4 da tarde. Nesse mesmo dia, deputados e senadores da comissão podem votar o texto. A ideia é que a MP seja aprovada na Câmara e no Senado durante o esforço concentrado que ocorrerá até 4 de setembro, antes do prazo de perda de validade da medida, que é 8 de setembro.
1: Avançou no Congresso a medida provisória que cria uma nova linha de crédito para motociclistas profissionais.
3: O texto foi aprovado pela comissão mista e seguiu para a votação em plenário. Repórter Patrícia Oliveira.
26: No caso dos motociclistas, o dinheiro poderá ser usado na compra de motocicletas, motonetas e ciclomotores novos. Também poderão ser financiadas motos e bicicletas elétricas, além de equipamentos e infraestrutura ligados à atividade. O relatório aprovado incluiu também o transporte escolar e definiu ações específicas para profissionais mulheres e pessoas com deficiência. Para a presidente da comissão, senadora Leila Barros, do PDT do Distrito Federal, a medida provisória ajuda a melhorar as condições de trabalho desses profissionais.
25: Para milhões de brasileiros, o veículo não é um bem de consumo, é um instrumento de trabalho. É o que coloca comida na mesa e sustenta uma família.
26: Para ter acesso ao financiamento, entregadores e motociclistas que trabalham por aplicativos terão de comprovar pelo menos 6 meses de cadastro na plataforma e um mínimo de 100 corridas ou entregas. Cada beneficiário poderá financiar apenas um veículo. A medida provisória ainda precisa ser aprovada pelos plenários da Câmara e do Senado.
1: Um projeto que começa a ser analisado pelo Senado pode dar mais transparência ao processo de registro de medicamentos para doenças raras.
3: A proposta obriga a Anvisa a tornar público cada passo da análise dos pedidos de registro, para que pacientes, famílias e profissionais de saúde saibam em que etapa está o processo. A medida não muda a autonomia técnico-científica da agência. Repórter Márcio Maturana.
27: O novo projeto foi anunciado pelo senador Hermes Klan, do PL de Santa Catarina, na quinta-feira, durante
7: durante uma audiência pública na Comissão de Direitos Humanos sobre a suspensão de um medicamento para a distrofia muscular de Duchenne.
8: Acabo de dar entrada em um projeto de lei para aumentar a transparência da Anvisa nos processos de registros de medicamentos destinados a doenças raras, trazendo segurança e informação a todos.
7: Doenças raras atingem cerca de 13 milhões de brasileiros. Quando existe tratamento, os remédios costumam ser caros e precisam passar por um processo de testes até a aprovação pela Anvisa. O objetivo do projeto é dar previsibilidade a pacientes, famílias e profissionais de saúde sem interferir na autonomia técnico-científica da Anvisa.
9: Eleições 2026.
10: O Tribunal Superior Eleitoral e o Google fecharam um acordo para identificar o uso ilegal de inteligência artificial nas eleições.
11: Uma ferramenta vai identificar o uso indevido de imagens de candidatos. Repórter Pedro Pincer.
13: A tecnologia chamada de Likeness ID está disponível para usuários maiores de 18 anos e é capaz de identificar conteúdos gerados por inteligência artificial que reproduzem a imagem de uma pessoa. A iniciativa busca ampliar a capacidade de rastreio no YouTube de materiais sintéticos e falsos que explorem indevidamente a identidade de quem está na disputa eleitoral. O presidente do TSE, ministro Cássio Nunes Marques, afirmou que a iniciativa busca preservar direitos fundamentais no ambiente da internet e contribuir para a confiança nas eleições.
14: O momento em que celebramos essa parceria é crucial. Isso porque é de conhecimento comum o potencial danoso do mau uso da inteligência artificial generativa.
13: Para aderir ao sistema, a candidata ou o candidato precisa ter uma conta no YouTube e acessar o YouTube Studio, na área destinada à busca de conteúdo por semelhança. Depois de um cadastro, a plataforma cria um registro biométrico da aparência do usuário. Cabe ao candidato analisar o material localizado e decidir se houve uso indevido da sua imagem. Se entender que sim, poderá solicitar a remoção. Havendo violação das regras da plataforma, o conteúdo poderá ser retirado do ar.
10: E neste ano, o eleitor vai votar em dois senadores, mas atenção, são dois senadores diferentes, um voto para cada candidato ou candidata. Primeiro, o eleitor escolherá um candidato e confirmará a escolha. Em seguida, registrará o outro voto. Se o eleitor repetir o mesmo número nas duas oportunidades, apenas o primeiro voto será considerado válido. O segundo será anulado automaticamente pela urna eletrônica.
11: E para ajudar o cidadão a se informar melhor, o Senado Federal criou uma página especial para cobertura das eleições. O site pode ser acessado por meio do endereço link.senado.leg.br/eleicoins. Com trabalhos técnicos de Eliseu Caires, o Jornal do Senado fica por aqui. Acompanhe agora as notícias do Tribunal de Contas da União e da Câmara dos Deputados. Boa noite.
10: Boa noite e um bom fim de semana.
9: Minuto do TCU.
27: Nos dias 31 de agosto e 1º de setembro, o Tribunal de Contas da União realiza seminários sobre o financiamento e a organização do SUS, o Sistema Único de Saúde. O encontro vai discutir como os recursos da área são distribuídos entre estados e municípios e os desafios para garantir financiamento sustentável. Outro ponto de destaque é a integração dos serviços de saúde e o atendimento por região. O objetivo é melhorar a organização da rede e garantir que os serviços funcionem de forma integrada. O seminário vai reunir gestores, especialistas e representantes das três esferas de governo para trocar experiências e discutir melhorias para o SUS. O evento será transmitido ao vivo pelo canal do Tribunal no YouTube. Saiba mais em tcu.gov.br.
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28: Câmara pode votar projeto que fixa idade máxima de 15 anos para táxis.
29: Hugo Mota pede que a população acompanhe o trabalho parlamentar.
28: Serviço de emergência médica deverá oferecer acessibilidade para surdos.
0: Boa noite. Os deputados analisam projeto que obriga os serviços de emergência médica a oferecer acessibilidade para surdos. O texto já foi aprovado pelas comissões de saúde e de defesa dos direitos das pessoas com deficiência. Saiba mais sobre o assunto na reportagem de Mônica Tati.
2: Projeto em tramitação na Câmara prevê a criação de atendimento para pessoas surdas na urgência e emergência em hospitais de médio e grande porte. O projeto original previa a presença de intérprete de Libras, a língua brasileira de sinais. Mas a relatora na Comissão de Saúde, a deputada Rogéria Santos, do Republicanos da Bahia, modificou o texto. O relatório aprovado permite que os estabelecimentos adotem diferentes formas de atendimento acessível para pacientes surdos ou com deficiência auditiva, a fim de assegurar meios adequados de comunicação, como o uso de tecnologias digitais. Rogéria Santos lembra que a chegada aos serviços de urgência médica é um momento vulnerável para todas as pessoas.
12: É um momento que você está sentindo muita dor ou que você passou por um acidente. Imagine você chegar nesse ambiente e não conseguir se comunicar. E como é que isso é prejudicial ao socorro, à assistência de forma diligente, que tenha o objetivo de salvar aquela vida, porque a intensidade do que gerou aquela necessidade, a gente desconhece, porque só o profissional habilitado na medicina vai saber.
2: Rogéria Santos destaca que o Brasil tem aproximadamente 10 milhões de pessoas com deficiência auditiva, sendo que cerca de 2 milhões e 700 mil são completamente surdas. Segundo a deputada, o projeto garante a inclusão e acessibilidade ao permitir o pleno acesso à saúde. O projeto, que prevê serviço de intérprete para pessoas surdas ou com deficiência auditiva, ainda terá que ser votado pelas comissões de Finanças e Tributação e de Constituição e Justiça. Se for aprovado em todas, segue para a apreciação do Senado. Da Rádio Câmara de Brasília, Mônica Tati.
16: Saúde. Projeto de Dani Cunha, do PL do Rio de Janeiro, impede a cobrança de consultas de retorno em atendimentos particulares e de planos de saúde. A proposta considera retorno a consulta destinada à análise de exames ou ao ajuste do tratamento iniciado anteriormente.
0: Dani Cunha esclarece que a regra vale apenas quando o novo atendimento estiver diretamente ligado à consulta inicial. O texto prevê multa para cobranças indevidas, mas ressalta que uma nova cobrança pode ser feita quando houver queixa clínica ou diagnóstico independente do primeiro atendimento.
17: Direitos humanos.
16: Dorinaldo Malafaia, do PDT do Amapá, defende a aprovação do projeto que transforma em lei os programas Envelhecer nos Territórios e Viva Mais Cidadania. Ele explica que o objetivo é evitar que as atividades sejam interrompidas por mudanças administrativas.
0: Dorinaldo Malafaia afirma que a proposta fortalece a rede de atendimento nos estados e municípios. O projeto prevê a formação de agentes locais para identificar violações de direitos, além de ações voltadas ao enfrentamento da violência e da discriminação contra pessoas idosas.
17: Eleições.
16: Em vigor há mais de 16 anos no Brasil, a lei da ficha limpa sofreu alterações que hoje são contestadas no Supremo Tribunal Federal. A reportagem é de Maria Neves.
18: A Lei da Ficha Limpa, que nasceu de iniciativa popular ainda em 1993 e entrou em vigor em junho de 2010, completa 16 anos com alterações significativas e contestações no Supremo Tribunal Federal. O texto original prevê que políticos condenados à perda dos direitos políticos não podem concorrer novamente a cargos eletivos por até 16 anos. Esse é o caso de senadores que têm mandato de 8 anos. Um dos deputados que assinaram o projeto de lei na Câmara, o deputado Luiz Carlos Raule, do Podemos do Paraná, afirma que somente na eleição de 2024, a lei ajudou a barrar quase 2 mil candidaturas que tinham ficha suja. O parlamentar considera a norma um marco no combate à corrupção no Brasil.
19: Foi um reforço legislativo que fizemos para fortalecer a legislação de combate àqueles, né, realmente gente que mete a mão no jarro do dinheiro público. E o Brasil
18: considera a norma um marco no combate à corrupção no Brasil.
19: Foi um reforço legislativo que fizemos para fortalecer a legislação de combate

0: políticos condenados por crimes como lesão ao patrimônio público e enriquecimento ilícito não podem concorrer novamente durante todo o período restante do mandato e nos 8 anos seguintes. No entanto, outra lei que entrou em vigor em 2025 reduziu o prazo em que os políticos ficam inelegíveis para, no máximo, 12 anos. O texto do ano passado determina que o prazo de inelegibilidade começa com a condenação por um colegiado e será de 8 anos a partir de então, o que antecipa a contagem de prazo e reduz o tempo em que o político fica inelegível. Se houver outras condenações posteriores, a soma do período em que o candidato não pode concorrer a cargos eletivos deve ser limitado a 12 anos. No entanto, a lei mais recente prevê exceções a essa regra mais branda. Se a condenação ocorrer por crimes de maior gravidade, como lavagem de dinheiro, tráfico de drogas, terrorismo ou outros crimes hediondos, continua a valer a regra antiga, inelegibilidade de 8 anos contados a partir do cumprimento integral da pena. A lei aprovada em 2025 foi contestada pelo partido Rede Sustentabilidade no Supremo Tribunal Federal. A legenda alega que o mérito do texto aprovado na Câmara foi alterado pelo Senado, mas o projeto não retornou para a análise dos deputados, como determina a Constituição. O partido também sustenta no processo que o abrandamento das regras permite o retorno de políticos condenados por crimes graves à vida pública prematuramente. O deputado Chico Alencar, do PSOL do Rio de Janeiro, que já estava na Câmara na época da aprovação da Lei da Ficha Limpa, defende que os ministros do Supremo decidam pela restauração do texto aprovado em 2010.
1: A lei é boa, ela é eficaz relativamente. Teria que retirar e derrubar esse facilitário, inclusive o tempo de inelegibilidade, que foi reduzido recentemente através do próprio parlamento. Então, voltar à sua formatação original seria muito saudável. Eu espero que o Supremo Tribunal Federal decida com olho num preceito constitucional, que é a integridade, que é a ética pública, que é a qualidade da representação, a partir desse princípio constitucional da impessoalidade, da publicidade, da ética, da honestidade.
0: Um pedido de vista do ministro Gilmar Mendes, em maio deste ano, suspendeu o julgamento da ação no Supremo Tribunal Federal. Antes da interrupção da análise, a relatora do processo, ministra Carmen Lúcia, já havia votado a favor da manutenção da Lei da Ficha Limpa de 2010 nos principais pontos contestados pela rede. O único ministro a votar depois da relatora foi Luiz Fux, que concordou inteiramente com o voto de Carmen Lúcia. Da Rádio Câmara de Brasília, Maria Neves.
2: Segurança Pública. André Fufuca, do PP do Maranhão, propõe criar a chamada culpa temerária no Código Penal para casos em que a pessoa provoca um resultado sem intenção, mas deixa de tomar cuidados básicos diante de uma situação de risco.
3: A proposta de André Fufuca considera culpa temerária os casos em que há um risco grave e evidente de que o resultado aconteça. O objetivo, segundo o deputado, é punir com mais rigor situações de negligência extrema sem tratá-las como dolo eventual.
2: Ercílio Coelho Diniz, do MDB de Minas Gerais, apresentou o projeto que cria a Política Nacional de Prevenção à Violência contra a Mulher por meio de monitoramento preventivo de risco. A proposta prevê a identificação e o acompanhamento de situações de alto risco antes da ocorrência do crime.
3: O texto de Ercílio Coelho Diniz sugere a integração entre órgãos públicos e a criação de um Banco Nacional de Dados Estatísticos. Em casos de alto risco, o projeto permite medidas como monitoramento eletrônico do agressor e atendimento psicossocial prioritário.
2: Euclides Petersen, do Republicanos de Minas Gerais, é autor da proposta que facilita a responsabilização por crimes de violência patrimonial contra mulheres em situação de violência doméstica e familiar. A medida abrange casos de destruição, subtração ou retenção

0: apreensão de bens, valores e documentos.
1: Pelo texto, esses crimes passariam a ser processados por ação penal pública incondicionada, sem necessidade de representação da vítima. Euclides Petersen explica que a mudança reduz os mecanismos de coerção que podem dificultar a denúncia e a responsabilização dos agressores.
2: Violência contra a mulher. 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A ligação é gratuita, 24 horas, todos os dias da semana. 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
4: Votação.
0: O plenário da Câmara pode votar projeto que estabelece idade máxima de 15 anos para táxis. A proposta prevê também linhas de crédito para compra de carros novos, como informa o repórter Antônio Vital.
5: Ganhou o regime de urgência e pode ser votado a qualquer momento no plenário da Câmara projeto que define limite de 15 anos de idade para veículos usados por taxistas. A proposta apresentada pelo deputado Dr. Luizinho, do PP do Rio de Janeiro, também cria linhas de financiamento público para a compra de táxis novos. Para o autor do projeto, a lei atual não estabelece critérios claros sobre a idade máxima dos veículos, nem prevê mecanismos de apoio financeiro para a renovação da frota. A justificativa para a proposta é de que a renovação da frota de táxis dá mais segurança para passageiros e motoristas, reduz a emissão de gases do efeito estufa e estimula a profissionalização dos taxistas. O projeto prevê que o governo federal ofereça linhas de crédito específicas para taxistas autorizados. O texto não estabelece as condições de financiamento, que serão definidas por um regulamento específico, mas prevê prazos de pagamento de até 15 anos. O regime de urgência para o projeto foi criticado por deputados do Novo e do Missão. Para a deputada Adriana Ventura, do Novo, de São Paulo, é preciso definir quem precisa de carros novos e as linhas de crédito podem ter impacto nos bancos públicos.
6: Outros aspectos são importantes, principalmente como está o estado de conservação. Eu, por exemplo, eu ando num carro que tem 14 anos de uso e ele está ótimo, maravilhoso e está tudo certo. Agora, outros com 14 anos talvez não tenha. Então, a gente acha que esse projeto, que a criação de linhas de crédito subsidiadas por instituições financeiras oficiais, transfere risco para o setor público.
5: Já deputados da base do governo votaram a favor do regime de urgência, como explicou a deputada Érica Cocai, do PT do Distrito Federal.
7: Este projeto, ele fala da idade máxima do veículo. É bom que se tenha a noção de que são veículos que rodam bastante, então, portanto, tem uma alta quilometragem. É diferente de um veículo que é usado de forma esporádica. Ao mesmo tempo, tem um financiamento para essa renovação da frota. Isso significa modernizar o serviço e, ao mesmo tempo, valorizar os taxistas.
5: Com o regime de urgência, o projeto que define limite de 15 anos de idade para táxis e cria linhas de financiamento para veículos novos pode ser votado diretamente no plenário da Câmara, sem passar pelas comissões permanentes da Casa. Além do projeto, aguarda a votação pela Câmara e pelo Senado, medida provisória que prevê o financiamento de veículos novos considerados sustentáveis por taxistas, motoristas de aplicativo e cooperativas. Ou seja, os motores precisam ser elétricos, híbridos, a etanol ou flex. Da Rádio Câmara, de Brasília, Antônio Vital.
4: Economia.
1: Lucas Ramos, do PSB de Pernambuco, defende o aumento do limite de receita para que transportadores autônomos de cargas possam ser enquadrados como microempreendedores individuais. A proposta eleva o teto anual de R$ 251 mil para R$ 400 mil e prevê atualização automática pelo IPCA.
0: Relator da matéria na Comissão de Indústria, Comércio e Serviços, Lucas Ramos avalia que a mudança torna o limite mais compatível com a realidade econômica dos caminhoneiros. O deputado reitera que os custos do setor também sofrem os efeitos da inflação.
4: Agricultura.
1: Zé Adriano, do PP do Acre, defende a aprovação de projeto que autoriza até 20 bilhões de reais para linhas de crédito destinadas à quitação de dívidas de produtores rurais afetados por perdas sucessivas. Ele informa que a medida inclui prejuízos sofridos entre 2020 e 2025.
0: O projeto de Zé Adriano retoma com ajustes o que estava previsto em medida provisória que perdeu a validade em fevereiro deste ano. O deputado argumenta que a renegociação das dívidas vai permitir que os produtores continuem a atividade agropecuária.
1: Júnior Ferrari, do PSD do Pará, apresentou projeto que aumenta as penas para quem falsificar, adulterar ou manipular ilegalmente alimentos. De acordo com o texto, a pena passa para reclusão de 10 a 15 anos, além de multa.
0: Júnior Ferrari alega que casos de contaminação e uso de componentes impróprios para o consumo têm se tornado mais frequentes. Para o deputado, a adulteração intencional de alimentos merece penas equivalentes às previstas para a falsificação de medicamentos.
4: Presidência.
1: O presidente da Câmara pediu que a população acompanhe o trabalho parlamentar ao longo do mandato e não apenas no momento do voto. Hugo Mota participou de uma premiação em Brasília, como informa a repórter Silvia Munhato.
3: O presidente da Câmara, Hugo Mota, pediu que os cidadãos acompanhem as atividades parlamentares em todos os anos de cada mandato, para que a avaliação não seja feita apenas na época das eleições. Ele ressaltou a importância dessa fiscalização em cerimônia do Prêmio Congresso em Foco 2026.
8: O que queremos dos nossos representantes? O que faz um bom deputado? O que define uma boa senadora? Perguntas como essas não podem ser feitas apenas de 4 em 4 anos, no momento do voto.
3: O Prêmio Congresso em Foco busca o reconhecimento dos parlamentares mais bem avaliados pelo público em geral e por especialistas. Mota afirmou que, como qualquer pessoa, os políticos também gostam de ter o trabalho reconhecido. Para a fiscalização do trabalho parlamentar, Hugo Mota explicou que a Câmara dos Deputados torna público todo o processo legislativo, como exige um sistema democrático. Para o presidente, cada cidadão terá uma maneira diferente de avaliar o que faz um bom parlamentar, porque são vários os pontos de vista. Mas diz que o importante é que isso não impeça a construção de consensos.
8: O parlamento existe para dar voz às muitas e legítimas divergências em nossa sociedade, mas também para que não percamos de vista o nosso senso de fraternidade. A ideia de que o futuro de cada cidadão está atrelado ao de todos os outros.
3: Os vencedores do Prêmio Congresso em Foco 2026 podem ser conhecidos na página do Congresso em Foco na internet. Da Rádio Câmara de Brasília, Silvia Munhato.
4: Trabalho.
0: Alexandre Guimarães, do MDB do Tocantins, apresentou o projeto que regulamenta as premiações em rodeios, festas do peão e eventos competitivos. A proposta obriga os organizadores a divulgar previamente os valores dos prêmios, as formas de pagamento e os critérios de distribuição.
1: Alexandre Guimarães alega que muitos participantes viajam, pagam inscrição e têm despesas com transporte e alimentação e, no final, o prêmio não cobre os custos. Para ele, a medida promove mais segurança jurídica, fortalece a transparência nas relações e valoriza os profissionais do segmento.
0: Termina agora o jornal Câmara dos Deputados, produzido pela Rádio Câmara, com trabalhos técnicos de Wellington Teles e apresentação de Val Monteiro e Luciana Vieira. Uma boa noite para você.
1: A Voz do Brasil está de volta na segunda-feira. Boa noite e bom fim de semana.
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0: Brasília, pontualmente 8 horas.
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0: Excelente noite para você, ouvinte da Rádio Senado. Obrigada pela sintonia. Eu sou Regina Pinheiro, te faço companhia por aqui. A programação musical é de Carlos Andrade. Começamos com Milton Nascimento.

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1: F News informa. A Secretaria da Mulher da Câmara dos Deputados lançou uma campanha sobre violência política digital contra mulheres. Em ano eleitoral, a iniciativa traz orientações sobre comunicadores e influenciadores digitais, sobre o aumento acelerado da violência política de gênero e formas de enfrentamento. A violência política digital se apresenta de diferentes formas, desde ataque à honra e à vida privada e até o uso de tecnologias para criar deepfakes e disseminar desinformação. O hot site Políticas Regulares nas Redes vai concentrar a divulgação dos materiais de conscientização, capacitação e peças para as redes sociais e e-books com orientações para jornalistas e influenciadores digitais sobre a cobertura do tema. Ao entendimento que, além de impor barreiras estruturais e de financiamento, essa violência, especialmente no ambiente digital, precisa ser combatida para que cada vez mais mulheres se interessem pelo debate político.
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0: 20h30.
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